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5: Ai de mim se não anunciar o Evangelho. Primeira carta de Paulo aos Coríntios, capítulo 9, versículo 16. Celebremos jubilosos 40 anos da nossa Diocese de Guanhães. Rezemos com nosso bispo diocesano, Dom Otacílio Ferreira de Lacerda.
6: Uma súplica ao Deus rico em misericórdia. Quem me viu, viu o Pai. Evangelho de São João, capítulo 14, versículo 9. Ó Deus, vós que sois tão misericordioso, compassivo conosco, feitos a vossa imagem e semelhança, plasmados da terra virgem e acolhedores do sopro de vida do vosso Espírito, nós vos adoramos e glorificamos por meio do vosso Filho e Senhor nosso. Ó Deus, que por meio do vosso Filho, o Cordeiro imolado, tirais o pecado de todo o mundo, acolhei nossa penitência e concedei-nos a graça de fazer resplandecer vossa luz a todos quantos possamos, bem como iluminar o mundo, por vezes tão sombrio e obscuro. Ó Deus, vós que sois

0: rico em misericórdia, infinitamente justo e lento para a ira, e cuja face nos foi revelada por meio do vosso Filho. Volvei para nós o vosso olhar de ternura e bondade, e derramai em nossos corações o vosso divino amor, por meio do Santo Espírito. Amém. Uma súplica ao Deus rico em misericórdia.
1: Alegrai-vos sempre, orai sem cessar. 1 Tessalonicenses capítulo 5, versículos do 16 ao 17. 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
2: 9 e 8.

0: 9:16.
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4: 9:17.

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0: 9h44.
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3: 9:48.

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2: 10:03.

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0: 10 e 14.
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0: 10 e 16.

0: 10:29.
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0: 10:31.

0: 10h43.
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1: 10h56.
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2: 10h58.

0: 11:11. 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
0: 11:13.

0: 11:27.
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0: 11:45.
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0: 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Meia-noite 2.
1: Meu irmão e minha irmã, boa noite. A equipe Vida Nova, neste momento, está encerrando as suas atividades. Queremos agradecer a você pela companhia durante todo o dia. A partir de agora, esperamos que você continue com a Mãe Aparecida. Amanhã, às 5 horas, a nossa equipe estará de volta para divertir, caminhar e trabalhar com você. Fique com Deus e com a Mãe Aparecida.
2: E pelo a12.com/rádio Aparecida. Como é bom poder estar juntinho de vocês para mais uma madrugada, louvando e agradecendo sempre ao nosso bom Pai por mais um dia em nossa vida. Que este dia seja um dia de muitas bênçãos e graças a mim, a você, a sua família, a todos nós, louvando e agradecendo. A produção

a mãe Aparecida de Marcos Tiago, a Paula Castro na coordenação, na direção Padre Vanderlei Souza, missionário redentorista. E hoje você rezando conosco, louvando e agradecendo por este dia 29 de setembro. Dia 29 de setembro 2026, terça-feira da graça de Deus. Que dia abençoado para todos nós. E hoje a Santa Mãe Igreja celebra, faz memória aos arcanjos São Miguel, São Gabriel e São Rafael. São Miguel, São Gabriel e São Rafael, rogai e protegei a todos nós. Meia-noite, 4 minutinhos, Padre Vanderlei está chegando com esse nosso momento de evangelização, de reflexão

0: anunciou a Maria, e ela concebeu do Espírito Santo. Ave Maria, cheia de graça, o Senhor é convosco. Bendita sois vós entre as mulheres, e bendito é o fruto do vosso ventre, Jesus. Santa Maria, Mãe de Deus, rogai por nós, pecadores, agora e na hora da nossa morte. Amém. Rogai por nós, Santa Mãe de Deus, para que sejamos dignos das promessas de Cristo. Oremos e pedi, Senhor, vos rogamos a vossa graça em nossos corações, para que nós que conhecemos pela anunciação do anjo a encarnação de Jesus Cristo, vosso Filho, cheguemos por sua paixão e morte de cruz a glória da ressurreição. Pelo mesmo Cristo nosso Senhor. Amém.
1: Meu querido irmão, querida irmã, viva os santos arcanjos de Deus que veio em nosso auxílio e nos proteja nesta vida, nos encaminhando para vivermos na eternidade. Meu querido e minha querida, hoje nós celebramos a memória dos santos arcanjos São Gabriel, São Miguel e São Rafael. Temos um trecho de reflexão das homilias de São Gregório Magno, um trecho sobre os evangelhos. São Gregório é papa do século VI. O que ele fala sobre os anjos? A palavra anjo indica o ofício, não a natureza. É preciso saber que a palavra anjo indica o ofício, não a natureza, pois estes santos espíritos da pátria celeste são sempre espíritos, mas nem sempre podem ser chamados anjos, porque somente são anjos quando por eles é feito algum anúncio. Aqueles que anunciam fatos menores são ditos anjos. Os que levam as maiores notícias, arcanjos. Foi por isto que à Virgem Maria não foi enviado um anjo qualquer, mas o arcanjo Gabriel. Para esta missão, era justo que viesse o máximo anjo para anunciar a máxima notícia. Por esse motivo também, a eles são dados nomes especiais para designar pelo vocabulário seu poder de ação. Naquela santa cidade, onde há plenitude da ciência pela visão do Deus onipotente, não precisam de nomes próprios para se distinguirem uns dos outros. Mas quando vêm até nós para cumprir uma missão, trazem também entre nós o nome derivado desta missão. Assim sendo, Miguel significa quem como Deus, Gabriel, a força de Deus, e Rafael, Deus cura. Todas as vezes que se trata de grandes feitos, disse que Miguel é o enviado, porque ele próprio, pelo próprio nome e ação, dá-se a entender que ninguém pode ser por si mesmo ou fazer o que Deus quer destacar. Por isso, o antigo inimigo que, por soberba, cobiçou ser igual a Deus, dizendo: subirei ao céu, acima dos astros do céu erguerei meu trono, serei semelhante ao Altíssimo, no fim do mundo, quando será abandonado às próprias forças, para ser destruído no extremo suplício, pelejará com o arcanjo Miguel, como diz João, houve uma luta com Miguel, arcanjo. A Maria é enviado Gabriel, que significa força de Deus. Vinha para anunciar aquele que se designou a aparecer humilde para combater os

reinos e as fortalezas da terra. Portanto, devia ser anunciado pela força de Deus, o Senhor dos Exércitos, que vinha poderoso no combate para servir. Rafael significa Deus cura, porque ao tocar nos olhos de Tobias, como que num ato de cura, lavou as trevas de sua cegueira. Quem foi enviado a curar, com justiça se chamou Deus cura. Invoquemos os mensageiros de Deus.

0: Padre Zezinho, viemos como quem caminha. Meia-noite, 12 minutos, com a Mãe Aparecida, Rede Aparecida de Rádio, Música, Fé e Missão. Obrigado a você, meu irmãozinho querido, que está rezando conosco pelo 3104-1043, é o nosso WhatsApp. Isso mesmo, o nosso WhatsApp para você rezar conosco, enviar as suas intenções e também enviar a nós as suas orações. É, contar pra gente o seu dia, por quem você está rezando, a sua mensagem de fé, de amor, paz e esperança. E lembre-se, as suas intenções para o Santo Terço logo mais às 4 da manhã. Reze conosco, 3104-1043 é o nosso WhatsApp. E o nosso momento agora é de oração. Oração aos arcanjos.
1: O calendário litúrgico da Igreja reúne numa única celebração os três arcanjos que antes eram celebrados em dias diferentes. Este dia seria a festa do arcanjo São Miguel, o antigo padroeiro da sinagoga e agora padroeiro universal da Igreja. São Gabriel é o anjo da Anunciação, enquanto São Rafael é invocado como o guia dos que viajam.
2: Os santos anjos recebem as ordens dos coros superiores e as executam. Os santos anjos e arcanjos, guardadas as devidas proporções, estão mais perto da humanidade e, por assim dizer, convivendo conosco e prestando um serviço silencioso, mas de valor incomensurável a cada pessoa.

0: sabes assim? Nos conta as sagradas escrituras através do livro do Êxodo.
1: Eis que envia um anjo diante de ti, para que te guarde pelo caminho e te conduza ao lugar que tenho preparado para ti. Respeita a sua presença e observa a sua voz, e não lhe sejas rebelde, porque não perdoará a vossa transgressão, pois nele está o meu nome. Mas se escutares fielmente a sua voz e fizeres o que te disser, então serei inimigo dos teus inimigos e adversário dos teus adversários. Livro do Êxodo, capítulo 23, versículos de 20 a 22.
2: Convidamos você, ouvinte da Rádio Aparecida e Rede Aparecida de Rádio, a celebrar hoje o Dia dos Arcanjos, buscando através deles a graça de sermos fiéis aos desígnios e vontade de Deus.
3: Arcanjo Miguel, portador das boas novas, das mudanças, da sabedoria e da inteligência, Arcanjo da Anunciação, trazei a palavra de Deus e que ela permaneça em meu pensar e em meu agir. Fazei com que eu também seja um mensageiro dos preceitos do Senhor, por palavras de bondade e solidariedade. Amém.
4: Arcanjo da Anunciação, vinde em nosso auxílio.
3: Arcanjo Rafael, guardião da saúde e da cura, peço que os raios curativos desçam sobre mim, dando-me saúde e cura dos males do corpo e da alma. Guardai meu corpo e minha mente. Livrai-me de todas as enfermidades. Que vosso raio curativo esteja em meu lar, sobre meus filhos e filhas e meus familiares, sobre meu trabalho e com as pessoas com quem convivo diariamente. Arcanjo Rafael, transformai a minha alma e o meu ser, para que eu possa sempre refletir a vossa luz. Arcanjo Rafael, curai nossas enfermidades.
4: Arcanjo da Saúde, curai-nos de nossas doenças corporais e espirituais.
3: Arcanjo Miguel, príncipe guardião e guerreiro, defendei-me com vossa espada e protegei-me com vosso escudo. Não permitais que o mal me atinja. Protegei-me contra assaltos, roubos, acidentes e contra quaisquer atos de violência. Livrai-me de pessoas negativas e invejosas. Levante o vosso escudo de proteção em meu lar e sobre minha família, parentes e amigos. Guardai meu trabalho, meus negócios e meus bens. Arcanjo Miguel, trazei a paz e a libertação. Arcanjo Miguel, defendei-me no combate.
4: Arcanjo da Louvação, ensinai-me o verdadeiro louvor de Deus.
3: Arcanjos de Deus, venham em nosso auxílio. Arcanjos do Senhor, venham em nosso socorro. Amém. Em nome do Pai, do Filho e

0: Além Castro, somos todos um. 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
1: Meia-noite e meia. Bom dia.
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1: Com a Mãe Aparecida, abraçando a você que está rezando conosco em mais uma madrugada com a mãezinha querida, a Senhora Aparecida, com a Mãe Aparecida, louvando e agradecendo a Deus por tudo em nossa vida. Quem está rezando conosco também, pedindo as bênçãos da Mãe Aparecida, é o Vladimir. A graça e paz, irmão Eduardo. Amém, meu irmão querido Vladimir. Ele pede hoje pela irmã dele, a Wanda, que está internada com um probleminha sério, né? E está pedindo a intercessão da Mãe Aparecida na vida dela, na saúde dela, e pedindo, colocando-a também na intenção do Santo Terço, louvando e agradecendo a Deus por isso, pela vida dele, da família, em especial pela saúde da irmã dele, a Wanda. Estamos rezando e vamos rezar hoje na intenção da Wanda e de todos os nossos irmãos que estejam passando pelos mesmos problemas, por situações que a gente não conhece, não é verdade? Mas nós estamos rezando, pedindo sempre por todos os nossos irmãos enfermos, os nossos irmãos com ansiedade, os nossos irmãos que estão sofrendo com algum mal. Estamos rezando por todos eles, né, Vladimir? Vladimir está em Bragança Paulista, rezando conosco, louvando e agradecendo nosso irmão querido. Quem reza com a gente também é o Isaac, de Santos Dumont, Minas Gerais. Ele está louvando e agradecendo a Deus, pedindo a intercessão e a proteção da Mãe Aparecida e livramento do vício também. E de outros problemas, né, meu irmão querido, que ele está enfrentando, pedindo a proteção e as bênçãos do Senhor Jesus por ele e pela família. O Geraldo, lá em Guanhães, Minas Gerais, rezando conosco, louvando e agradecendo a Deus pela Rádio Vida Nova FM, nossa grande parceira, e hoje celebrando o padroeiro de Guanhães, São Miguel Arcanjo. Olha que coisa linda! Parabéns a todos os moradores de Guanhães. Nosso querido Geraldo, bacana, rezando todas as madrugadas com a gente, louvando e agradecendo hoje a intercessão de São Miguel Arcanjo a todos os moradores de Guanhães, Minas Gerais.
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2: Salmo 137. Perante os vossos anjos vou cantar-vos, ó Senhor.
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2: Ó Senhor, de coração eu vos dou graças, porque ouvistes as palavras dos meus lábios. Perante os vossos anjos vou cantar-vos, e ante o vosso templo vou prostrar-me.
3: Perante os vossos anjos vou cantar-vos, ó Senhor.
2: Eu agradeço o vosso amor, vossa verdade, porque fizestes muito mais que prometestes. Naquele dia em que gritei, vós me escutastes e aumentastes o vigor da minha alma.
3: Perante os vossos anjos vou cantar-vos, ó Senhor.
2: Os reis de toda a terra hão de louvar-vos, quando ouvirem, ó Senhor, vossa promessa. Hão de cantar vossos caminhos e dirão: como a glória do Senhor é grandiosa. 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
2: Em Deus, mesmo que tenha de enfrentar todas as ondas de violência e adversidades, sabe se colocar confiante em suas mãos. De maneira especial, lembro o aniversariante de hoje, o Neto de Campinas. Iniciemos esta oração invocando a Santíssima Trindade. Em nome do Pai, do Filho e do Espírito Santo. Amém. Senhor nosso Deus, nosso Pai, nós cremos em vós, nós esperamos em vós, nós vos amamos, nós vos agradecemos este dia e vos damos graças porque estamos com vida. Oferecemos este dia ao Senhor com todas as nossas alegrias e sofrimentos, com todos os nossos trabalhos e divertimentos. Guardai-nos do pecado e fazei de nós instrumentos de vossa paz e do vosso amor. Ajudai-nos a observar vossos santos mandamentos. Amém. Sábado, dia 29 de agosto. O trecho do Evangelho de hoje é escrito por Marcos, capítulo 6, versículos de 17 a 29. Anúncio do Evangelho de Jesus Cristo segundo Marcos. Naquele tempo, Herodes tinha mandado prender João e colocá-lo acorrentado na prisão. Fez isso por causa de Herodíades, mulher do seu irmão Filipe, com quem se tinha casado. João dizia a Herodes: não te é permitido ficar com a mulher do teu irmão. Por isso Herodíades o odiava e queria matá-lo, mas não podia. Com efeito, Herodes tinha medo de João, pois sabia que ele era justo e santo, e por isso o protegia. Gostava de ouvi-lo, embora ficasse embaraçado quando o escutava. Finalmente chegou o dia oportuno. Era o aniversário de Herodes, e ele fez um grande banquete para os grandes da corte, os oficiais e os cidadãos importantes da Galileia. A filha de Herodíades entrou e dançou, agradando a Herodes e seus convidados. Então o rei disse à moça: pede-me o que quiseres e eu te darei. Ele jurou dizendo: eu te darei qualquer coisa que me pedires, ainda que seja a metade do meu reino. Ela saiu e perguntou à mãe: o que vou pedir? A mãe respondeu: a cabeça de João Batista. E voltando depressa para junto do rei pediu: quero que me des agora num prato a cabeça de João Batista. O rei ficou muito triste, mas não pôde recusar. Ele tinha feito o juramento diante dos convidados. Imediatamente o rei mandou que um soldado fosse buscar a cabeça de João. O soldado saiu, degolou-o na prisão, trouxe a cabeça num prato e a deu à moça. Ela a entregou à sua mãe. Ao saberem disso, os discípulos de João foram lá, levaram o cadáver e o sepultaram. Palavra da salvação. O martírio de João Batista nos leva a refletir sobre as consequências de uma liderança guiada pelos interesses humanos e não divinos, seja ela política, religiosa ou econômica. Quando o líder tem como meta apenas o poder e a riqueza, deixa-se levar pela ganância e pela luxúria, sendo incapaz de ver as atrocidades que comete. Isso vale não só para Herodes, mas também para sua amante Herodíades, que deixou o marido para se unir ao irmão dele por simples ambição. João representa a voz dos profetas e dos mártires, a voz da Igreja hoje na sociedade corrupta e ambiciosa. No sábado, a Igreja incentiva a rezar de maneira especial e particular por Maria, Mãe de Deus e nossa. Rezemos especialmente também pelas mulheres, aquelas que se levantam cedo para seus afazeres domésticos, e também por aquelas trabalham fora de casa. Muitas delas são o sustento, o esteio para sua família. Lembremos de todas as mulheres grávidas que passam por esta experiência bonita. Rezemos por aquelas que querem engravidar e ser mãe, e também pelas mulheres e famílias que estão esperando a adoção de uma criança. Enfim, pedimos a intercessão da Mãe de Jesus nesta oração para todas as mulheres. E rezemos juntos o Magnificat, junto com Maria. A minha alma engrandece o Senhor e se alegrou o meu espírito em Deus meu Salvador, pois ele viu a pequenez de sua serva. Desde agora gerações hão de chamar-me de bendita. O Poderoso fez em mim maravilhas e santo é o seu nome. Seu amor de geração em geração chega a todos que o respeitam. Demonstrou o poder de seu braço, dispersou os orgulhosos, derrubou os poderosos de seus tronos e os humildes exaltou. De bem saciou os famintos e despediu sem nada os ricos. Acolheu Israel, seu servidor, fiel ao seu amor, como havia prometido aos nossos pais, em favor de Abraão e de seus filhos para sempre. Seja dado a você, no seu cotidiano, sempre sentir a presença e proteção de Maria, Mãe de Deus e nossa. O Senhor esteja convosco, ele está no meio de nós. Pela intercessão de Nossa Senhora Auxiliadora, desça sobre você, sobre a sua família, sobre as suas intenções, a bênção do Deus Todo-Poderoso. Pai, Filho e Espírito Santo. Amém. O abraço de hoje vai para a Rosângela de São Paulo, índio também de São Paulo. Um abraço para o Robson e para a Juliana de São Carlos, para a Lena de Campinas. Um abraço para a Nil de Santa Bárbara do Oeste, para o Milton de Piracicaba, Ilza de Campinas e a Estela de Cruzeiro. Sou o padre Edmilson.

0: Moraes, salesiano de Dom Bosco, e moro atualmente em Campinas, no estado de São Paulo, no Colégio Liceu Salesiano Nossa Senhora Auxiliadora. Que Deus continue te sustentando nas suas decisões. Abraço e até mais.
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2: Ouvintes queridos, eu e vocês, juntos, crescendo na fé, procurando conhecer a fé, vivê-la intensamente, uma atitude profunda de encontro com a verdade, para anunciar a verdade. E o nosso grande encontro está sendo sobre os sacramentos da iniciação cristã. Aqueles primeiros sacramentos que abrem a porta para que a vida da igreja seja fecunda, para receber o batismo, participar da comunidade cristã como discípulos do Senhor Jesus. E nós estamos vendo um pouquinho sobre a Eucaristia, o pão da vida, João 6:28-56. Você já conferiu isso no Evangelho de São João? Marque aí, você se comprometer em conhecer um pouquinho Jesus e o pão da vida. Quando ele fala antes de instituir a Santa Missa, a Eucaristia, ele já fala do pão da vida. Você está preparando a comunidade para esse choque. O seu corpo, o seu sangue, o alimento? Ah, essa palavra é muito difícil. Alguns até abandonaram Jesus, né? Então leia lá, Evangelho de

No versículo 28, com o qual se começa a falar do pão da vida, do capítulo 6 de São João, esse versículo 28 então diz: então alguns discípulos perguntaram: o que é que devemos fazer para realizar as obras de Deus? Eu preciso realizar as obras de Deus, não do mal. E no versículo 29, Jesus responde a esse que pergunta: o que fazer, o que devemos fazer para realizar as obras de Deus? Jesus então responde: a obra de Deus é que vocês, meus discípulos, acreditem naquele que o Pai enviou. E no versículo 30, eles então, os discípulos, perguntaram a Jesus: que sinal realizas para que possamos ver e acreditar em ti? Olha os questionamentos, né? Aprofundando na verdade. Qual é a tua obra, Jesus? E no versículo 31, Jesus diz: nossos pais comeram o maná lá no deserto, na vinda e na saída do Egito. Eles comeram o maná, o alimento do deserto. Como diz aí, as

versículo 32, Jesus responde diante deles, né? E deu-lhes um pão que veio do céu. Então Jesus responde a eles: eu garanto a vocês, meus discípulos, meus seguidores, Moisés não deu para vocês o pão que veio do céu. É o meu Pai, o Pai do céu, é o meu Pai quem dá para vocês o verdadeiro pão que vem do céu. E no versículo 33, do capítulo 6 de São João, porque, diz Jesus, porque o verdadeiro pão que vem do céu, o pão de Deus, é aquele que desceu do céu e dá vida ao mundo. Esse é o pão da vida, Jesus, que se torna alimento, que nos fortalece no amor, nos fortalece no testemunho, nos fortalece na palavra dele. Receber o pão da vida.

0: receber a força de Deus para que as pessoas, recebendo o corpo e o sangue do Senhor, faça acontecer a justiça, a fraternidade, e ele salva também com Jesus a comunidade. Nós voltaremos para o nosso próximo encontro. Fique na paz do Senhor. Tchau.
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9: 1:02, bom dia.
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9: Com a Mãe Aparecida, juntinho de você, na sua casa, no seu trabalho, onde quer que você possa estar nesse momento, viu? Nossos irmãos queridos, espalhados por todo o Brasil. Quem reza conosco também é o Manuel Batista. O Manuel Batista está rezando com a gente pela Rádio Arca da Aliança de Blumenau, Santa Catarina, pedindo as bênçãos de nossa mãe, a Senhora Aparecida, por ele, pela família, louvando e agradecendo, né, meu querido Manuel Batista, rezando com a gente. Os irmãos, o Miguel e o Ayrton, em São José do Rio Preto, família Félix também já ligadinha conosco. O nosso irmão querido, rezando com a gente também, o Douglas Bueno de Ourinhos, interior de São Paulo, resultando, pedindo as bênçãos da Mãe Aparecida, louvando e agradecendo por tudo na vida dele, por tudo na vida da família dele.

0: pedindo a intercessão da Mãe Aparecida num probleminha que ele está passando lá, pedindo que a Mãe Aparecida abençoe, passe à frente e cuide de tudo para ele, né, meu irmão querido? Vai dar certo, viu? Com a graça de Deus, a proteção e a intercessão da Mãe Aparecida. O Gilvânio, lá em Senhor do Bonfim, Senhor do Bonfim mesmo, tá lá rezando com a gente, pedindo as bênçãos da Mãe Aparecida, louvando e agradecendo pela Rádio Caraíba FM a 96.7, agradecendo ao Senhor e a Nossa Senhora por tudo na vida dele, né, Giovanni? Beijo no coração, meu irmão, rezando conosco lá na Bahia. Ei, coisa boa. Agora 1:05. 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

0: Adriana Melo e Padre Zezinho, criador e pai. 1:10, horário de Brasília. Obrigado a você que está rezando conosco pela nossa querida Rádio Difusora Live FM, lá em Machado, Minas Gerais, louvando e agradecendo ao nosso bom Deus por tudo na vida de vocês, pedindo sempre a proteção e a intercessão da Mãe Aparecida.
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0: Capim Pedroso chegando com essa crônica de hoje para você.
1: Vigiar os pensamentos. Quando você estiver sozinho, vigie os pensamentos. O cérebro é capaz de infinitas indagações e reflexões. Pensar é um ato grandioso e exigente, pois os objetos e os fatos possuem muitas facetas. O mundo sempre foi portador de complexidade, mesmo antes da multiplicação de ferramentas de acesso ao desconhecido. Ampliar a capacidade de absorver informações para produzir o conhecimento deixou de ser uma opção para se tornar uma obrigação. A cada dia que passa, é necessário aprender novos termos, recentes descobertas e diferentes interpretações. O dinamismo perpassa o individual e provoca ações e reações que respingam socialmente. Mas a vida é simplesmente maravilhosa quando a postura se volta para o aprendizado e para a superação. Ser dinâmico não significa não ter problemas, mas estar focado nas soluções. Não são poucos os que se perdem nas lamentações e reclamações por não aceitar que a vida seja vida, isso é, com erros e acertos. Os pensamentos determinam as ações. O pessimista desconhece o sabor das vitórias, pois mesmo que algo dê certo, não consegue vibrar e agradecer. É necessário vigiar os pensamentos para que as ações sejam benéficas, tanto para quem as realiza como para quem as recebe. A capacidade de selecionar e ordenar os pensamentos pode ser desenvolvida para que os resultados sejam surpreendentes. É muito mais fácil pensar negativamente, pois não requer nenhum esforço. Porém, quem pensa de forma positiva acaba percebendo e vibrando com o lado bom de todos os fatos. As redes sociais não têm permitido maior tempo para revisitar os pensamentos e fazer o devido descarte. É impossível viver fascinado por novidades, na maior parte das vezes sem conteúdo adequado, e ser crítico diante dos próprios pensamentos. Vale a pena seguir a dica. Quando você estiver sozinho, vigie os pensamentos. Frei Jaime Betega.
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0: Antônio Cardoso cantando pra gente.
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0: Padre Reginaldo Carreira chegando para mais um dia, marcando presença conosco aqui no Com a Mãe Aparecida.
2: Como já nos disse São João Paulo II, Deus colocou no coração do homem o desejo da verdade e, consequentemente, de conhecê-lo, e conhecendo-o e amando-o, chegar à verdade sobre si mesmo. Jesus revela-nos o Pai e revela-nos a nós mesmos. A busca da verdade é a missão constante do cristão comprometido com a vida e com os sentidos, pois sem a verdade não há justiça, e sem justiça não há reino de Deus entre os homens. Existe uma verdade objetiva, absoluta, e só quem tem coragem de olhar para dentro de si e deixar-se questionar é que a descobrirá. Queira Deus que surjam cada vez mais cristãos dispostos a dar razão de sua fé, testemunhando com fundamentos reais seu amor a Cristo e a sua igreja, em qualquer lugar que esteja. Não dá para concluir de forma diferente. Razão e fé combinam. Afinal, são duas asas que nos

0: Cantores de Deus, ei amigo, ei meu irmão, bom dia.
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0: Padre Antônio Maria, 1:23, para ser feliz.

0: Vinho com Amanhã Aparecida, pela rede Aparecida de Rádio.
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2: 1:30, bom dia.
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2: E abraçando os nossos irmãos que rezam conosco por uma das nossas emissoras em São José do Rio Preto, está lá o Ayrton Miguel, os irmãos Félix, pela Rádio Interativa FM, a 104.3. Em Sacramento, Minas Gerais, a Rádio Sacramento FM, a 100.3. Obrigado aos nossos irmãos que rezam conosco em Sacramento. Em Jeromoabo, na Bahia, a Rádio Vaza Barris FM, 104.9. São as nossas parceiras. Parceiras da evangelização, Rede Aparecida de Rádio, música, fé e missão. 1:32 agora.
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0: estamos começando o Momento com Maria de hoje e vamos juntos refletir o tema, a delicadeza de Maria nos pequenos gestos. Maria nos ensina que o amor verdadeiro se revela também nos pequenos gestos do dia a dia. Em sua delicadeza, ela soube perceber as necessidades dos outros e servir com humildade, como em Caná, quando notou a falta do vinho. Seu coração atento e materno nos inspira a olhar com carinho para aqueles que estão ao nosso redor. Muitas vezes, um sorriso, uma palavra amiga, uma ajuda silenciosa ou um simples gesto de cuidado podem transformar o dia de alguém. Maria nos mostra que não é preciso fazer grandes coisas para demonstrar amor, mas realizá-las com um coração sincero e cheio de Deus.
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0: Vinhote, pelas mãos de Maria. Agora 1:37 com a Mãe Aparecida, Rede Aparecida de Rádio.
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irmã, façamos catequese sobre a graça de ser irmã do povo e irmão do povo. É verdade que não escolhemos nossos irmãos de sangue, mas podemos escolher nossos irmãos de fé ou de circunstâncias. Quem recebe esta graça pode ser chamado de irmão ou irmã de todos. Na vida religiosa, há homens e mulheres que escolheram ser irmãos, irmãs em Cristo, e até assumiram isso como voto, missão, vocação. Uma coisa é sermos irmãos por termos o mesmo pai ou a mesma irmã. Outra é jurar diante de um altar que seremos como irmãos e irmãs de todos. Há milhares de cristãos que fizeram essa escolha. Trata-se de uma graça que a pessoa assumiu como projeto de vida. Ser irmã de todos, ser irmão de todos. Cantem comigo.

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2: 2 horas, horário de Brasília.
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2: Com a Mãe Aparecida, Rede Aparecida de Rádio, juntinho de você, na sua casa, no seu trabalho. Lá em Boa Vista, os nossos irmãos estão rezando conosco pela Rádio Monte Roraima FM, a 107.9. Obrigado a todos os nossos irmãos em Boa Vista, Roraima, rezando conosco pela nossa parceira Rádio Monte Roraima FM. Louvando e agradecendo a Deus também pela nossa querida Rádio Medianeira 102.7 em Santa Maria, no Rio Grande do Sul. Louvando e agradecendo a Deus por tudo, né, meus irmãos? Aí em Santa Maria, o Paulo tá lá sempre em sintonia conosco pela Rádio Medianeira, louvando e agradecendo ao bom Deus. Agora 2 horas, 1 minutinho.
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0: Ana Paula. 2:05. Obrigado a você que nos faz companhia, louvando e agradecendo ao nosso Pai misericordioso, pedindo a intercessão, as bênçãos de nossa mãezinha querida, a Senhora Nossa, a Senhora de Aparecida, louvando e agradecendo sempre. Obrigado a você, meu irmão, que está rezando conosco pelo 3104-1043, que é o nosso WhatsApp. Às 4 da manhã, o Santo Terço Mariano e você rezando com a gente. Padre Vanderlei está de volta para o nosso momento de oração.
1: Meu querido irmão, querida irmã, celebramos em setembro o mês da Bíblia e a igreja nos convida a conhecer mais profundamente a palavra, amá-la cada vez mais, compreendê-la e torná-la cada dia uma leitura especial para nosso caminhar que fortalece a nossa vida. A Bíblia contém aquilo que Deus quis nos comunicar em relação à nossa salvação e que continua comunicando na medida em que nós sintonizamos a nossa vida com Ele. Jesus, o centro da nossa fé cristã, o coração da nossa vivência na Sagrada Escritura, nos revela que pela palavra escrita, Deus vai dando condições de nós caminharmos na nossa vida concreta. Por isso, pedimos sempre ao Senhor, e nesse mês de modo especial que estamos estudando, meditando e rezando o livro do profeta Daniel, que nos chama a atenção para este compromisso em tornar o lugar onde estamos oportunidade e lugar de manifestação de Deus, uma vez que temos o desafio de vencermos a nós mesmos e as nossas ambições pelo poder e pelo ter. Rezemos. Concedei-nos, Senhor, grande amor pela palavra. Desejamos aproximar-nos desse livro com fé e sabermos encontrar em suas páginas sagradas a resposta, o encaminhamento, a orientação para os desafios que encontramos em nossa vida.

0: ser conduzidos a uma leitura com respeito, humildade e fé, para que coloquemos em nossa vida a palavra como centro de nossa habitação, a palavra que ilumina, acalma, que é presença viva do vosso amor transmitido às gerações. Pai Santo, Deus de amor e bondade, nós vos pedimos, ajudai-nos, principalmente quando encontramos pessoas que estão cansadas e abatidas, a sermos palavra de Jesus, com coragem e fé, para aproximarmos aqueles e aquelas que estão pelo caminho, porque todos vivemos em teu Filho Jesus, que é caminho, verdade e vida. Amém.
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1: Padre José Allen, novamente conosco, trazendo esse momento de reflexão.
2: A paz esteja com você, caros irmãos e irmãs. Gostaria muito de também saber quantas experiências em relação a Maria cada um dos nossos ouvintes tem, ao rezar, ao invocá-la, com diversos títulos que a igreja oferece. Quantas experiências maravilhosas. Existem livros interessantes que também

0: tanto assim com milagres de cura, como também de conversão, de santificação, de um verdadeiro encontro com Deus. Portanto, Maria, ela atua na nossa vida. Prestemos sempre atenção nisso. Ela não está assim, digamos, distante de nós, que nós, ela nos acompanha, vive a nossa alegria, sofre a nossa tristeza, enfrenta conosco os desafios, no silêncio ao mesmo tempo nos conduz a não desistir, fazendo sempre a vontade de Deus. Busquemos em Maria o auxílio necessário para a gente poder realmente não desistir diante das dificuldades, ter coragem de enfrentar todos os desafios, não perder a esperança e sermos verdadeiros servos de Deus. Ou seja, eu estou aqui no mundo não para fazer a minha vontade egoísta, mas fazer a vontade de Deus, que é amor.
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escola cantoram Pastorinhos de Fátima. É, Nossa Senhora, Senhora Nossa, linda.

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casamento no cristianismo é sacramento, mas mesmo na ordem puramente natural, é de instituição divina. A finalidade da vida entre cônjuges não é somente o aperfeiçoamento de um e outro, a geração de filhos e educação condigna, mas um terceiro objetivo consiste em originar a sociedade humana. Quando os filhos se casam, formam novas famílias, a multiplicidade de pessoas e famílias exige regulamentação dos direitos e deveres para o bem comum. Surge a necessidade de uma sociedade com poder legislativo, executivo e judiciário. Do bem comum das famílias, nasce necessariamente o Estado, isto é, a autoridade pública. Deus disse: não convém que o homem fique só, façamos uma companheira semelhante a ele. E fez a mulher. Ela é complemento dele, ele é complemento dela. O sexo dele não pode ser exercido sem ela e nem dela pode ser exercido sem ele. Já neste sentido, a mulher foi criada por Deus como complemento do homem. A Bíblia diz: Deus fez a criatura humana, fazendo-a homem e mulher. Deus fez os dois sexos porque queria a sociedade. O homem sozinho não é ser social. Eu e tu, isto sim, é sociedade. Por isso, Deus disse: não convém que ele esteja só. O outro, eu, é a mulher. Mas os dois necessitam um do outro para que se perpetue o gênero humano. Pelos filhos, Deus fez a fonte da vida bipartida. O homem sozinho não tem a fonte da vida. A mulher sozinha não tem a fonte da vida. Mas os dois unidos são fonte de vida. Assim, Deus fez a família para que haja humanidade. Deus fez o homem e a mulher também para que se completem na doação mútua, no amor. Os dois devem amar-se e um achar no outro seu complemento, sua perfeição. A unidade e a indissolubilidade do casamento são exigências da lei natural. É, pois, de instituição divina a família. Aqui temos uma ideia muito geral do que é o casamento. O homem e a mulher unidos para sempre no amor, pois o complemento mútuo só se faz pelo amor. O homem e a mulher se unem para amar a Deus, auxiliando-se mutuamente em tudo que se refere ao bem. Deus é o ser infinito. Com amor.

0: Adriana Lides, Guardiões.
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0: 2:30, bom dia.

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0: Com a Mãe Aparecida, rezando com os nossos irmãos pelo 3104-1043, é o nosso WhatsApp. O Paulo Roberto, lá em Santa Rita de Jacutinga, rezando conosco, por ele, pela família, louvando e agradecendo por tudo. A Elaine, em São Paulo, capital, no bairro Jardim Nordeste, desejando a todos uma ótima e abençoada terça-feira. O nosso irmão querido, Pedro Canuto, está rezando com a gente, lá em Aracaju, no Sergipe, pedindo a intercessão da Mãe Aparecida pelas suas necessidades espirituais e temporais, também pelos seus familiares, amigos e amigas. Amém, meu irmão. Meu irmãozinho querido, Dito Delário, Benedito Delário, em Poços de Caldas, a terra do melhor e maior doce de leite do mundo. Não é do Brasil não, né, Benedito? É do mundo. Eita coisa boa, viu? Dito Delário, nosso irmão querido, rezando por ele, pedindo pela vida e saúde dele, pela vida e saúde de todos os familiares, rezando conosco e os nossos ouvintes também, né, Dito? Beijo no coração, meu irmão. A Maria Isabel Kirchmeier, rezando com a gente em Juiz de Fora, rezando conosco pela Rádio Catedral FM, nossa grande parceira em Juiz de Fora, em Minas Gerais, a 102.3, Rádio Catedral FM, rezando por ela, pelo Júlio, que é o esposo, pela Júlia, o Pedro e o Tiago, que são os filhos, e também pelo tiozinho dela, o irmão missionário redentorista José Maria, que mora aqui no convento, irmão Bento, no Potim, cidade vizinha nossa aqui. E rezando também, pedindo as bênçãos pro padre Lelis, rezando com a gente também. Agora, 2:32.
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0: Onde a terra encontra o céu. Linda essa canção. 2:41.
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2: E acrescentou: na verdade, eu vos digo, vereis o céu aberto e os anjos de Deus subindo e descendo sobre o Filho do Homem. João 1:51. A tradição aponta que Bartolomeu seja esse Natanael para quem Jesus diz essa frase. Ao chamar Natanael para ser seu discípulo, Jesus diz ser ele um homem justo, um verdadeiro israelita. Sem entender, Natanael pergunta de onde Jesus o conhece para poder afirmar isso. Jesus responde que o viu debaixo da figueira em que ele estava, antes de Felipe o chamar. Natanael se admira e proclama a fé em Jesus, reconhecendo-o como filho de Deus. Jesus lhe pergunta se só pelo fato de ter-lhe dito que o vira debaixo da figueira, Natanael já crera, e acrescentou: na verdade, eu vos digo, vereis o céu aberto e os anjos de Deus subindo e descendo sobre o Filho do Homem. Essa promessa escatológica se realiza na vivência da ressurreição, pois está ligada ao reconhecimento de ele ser o Filho de Deus. Natanael segue Jesus, dedica sua vida ao anúncio do Evangelho. O céu aberto não denota um portal entre as nuvens, ou um fenômeno meteorológico ou astronômico, mas assinala que há um caminho, um modo de vida que leva ao céu, não por méritos próprios. Por isso, os anjos sobem e descem, pois é a graça de Deus que nos conduz ao seu reino. E esse caminho é o próprio Jesus, sobre quem os anjos sobem e descem. Trata-se de um itinerário simbólico de como nos portar diante do anúncio de Jesus. Esse anúncio, os valores do Evangelho, as escolhas por justiça, paz, misericórdia e caridade, precisa ser o centro de nossa vida. Nossas escolhas precisam levar em conta esses valores da fé que Jesus nos apresenta. Por isso, ele é o próprio caminho. Tu és o caminho, Senhor. Só por ti chegamos à verdadeira vida. E só por tua graça encontramos a verdadeira felicidade. Permite que nos tornemos teus discípulos e verdadeiramente pessoas boas, caridosas, dispostas ao perdão, cordiais e que se alegram com a alegria dos outros. Amém.
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0: amanheceu, 2h46, às 4 nós rezamos o Santo Terço e rezando com você, meu irmão, com você e por você.
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2: A paz de nosso Senhor Jesus Cristo esteja com você, meu irmão e minha irmã. Hoje, dia 29 de setembro, a Igreja celebra a festa dos arcanjos São Miguel, São Gabriel e São Rafael. Esses três arcanjos representam a alta hierarquia dos anjos-chefes, o seleto grupo dos sete espíritos puros que atendem ao trono de Deus e são seus mensageiros dos decretos divinos aqui na Terra. Os três gloriosos arcanjos são citados nas Sagradas Escrituras. São Miguel, o príncipe da milícia celeste. Miguel, que significa quem como Deus, é o defensor no tempo da angústia. É considerado príncipe guardião e guerreiro, defensor do trono celeste do povo de Deus, fiel escudeiro do Pai Eterno, chefe supremo do exército celeste e dos anjos fiéis a Deus. Miguel é o arcanjo da justiça, padroeiro da Igreja Católica. São Gabriel, o embaixador de Deus, que levou à Santíssima Virgem o convite para ser a mãe do Messias. Gabriel significa Deus é forte, ou aquele que está na presença de Deus. É o anjo do anúncio da encarnação, e talvez o anjo da agonia de Jesus no Jardim das Oliveiras. É ele que também anuncia o nascimento de João Batista. Por isso, é um mensageiro, aquele que transmite a voz de Deus, portador de boas novas. São Rafael, um dos sete anjos que assistem ante o trono divino, que curou a vista de Tobias e guiou e protegeu o jovem do mesmo nome. Rafael quer dizer Deus cura. É o anjo guia dos viajantes. Foi companheiro de viagem de Tobias. É aquele que cura, que expulsa os demônios, guardião da saúde e da cura física e espiritual. E é considerado também o chefe da Ordem das Virtudes. A Igreja considera esses três arcanjos poderosos intercessores dos eleitos ao trono do Altíssimo. Durante as tribulações do cotidiano, eles costumam aconselhar-nos e auxiliar, além, é claro, de levar as nossas orações ao Senhor, trazendo a nós mensagens da Divina Providência. Rezemos hoje pedindo a intercessão dos anjos. Ó Deus, que organizais de modo admirável o serviço dos anjos e dos homens, fazei que sejamos protegidos na terra por aqueles que vos servem.

0: por nosso Senhor Jesus Cristo, vosso Filho, na unidade do Espírito Santo. Amém. São Miguel, São Gabriel e São Rafael, rogai por nós.
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0: Santuário Nacional, o Espírito Santo está sobre mim. 2:54 com a Mãe Aparecida, Rede Aparecida de Rádio, Música, Fé e Missão.
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5: 3 horas, horário de Brasília.
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5: Com a Mãe Aparecida, onde quer que você esteja, nessa madrugada de terça-feira, rezando com a gente, cantando, louvando, agradecendo, pedindo a intercessão da Mãe Aparecida na sua vida, na vida da sua família, rezando conosco, Paulo Pereira. O Paulo

0: está em São Paulo, capital, rezando com a gente, pedindo as bênçãos da Mãe Aparecida. Seu Geraldo Madeira e Dona Raimunda, lá em Coronel Fabriciano, rezando conosco pela Rádio Educadora FM, nossa grande parceira, a 107.1, lá em Coronel Fabriciano, toda aquela região ali, ouvindo a Rádio Educadora FM. Ipatinga, Jonas Eliseu, Almira, todo o nosso povo querido e toda a região rezando com a gente pela Rádio Educadora, né, seu Geraldo? Beijo no coração aí, viu, desse povo querido de Coronel Fabriciano, de Ipatinga, de toda a região que estão sempre em oração conosco aqui no Com a Mãe Aparecida. Cabralzinho também tá lá ligadinho com a gente, pedindo as bênçãos da Mãe Aparecida, por ele, pela família, louvando e agradecendo, já pegando estrada também, né, Cabral? Com a graça de Deus. O Amarildo de Itabirito, Minas Gerais, estou rezando com vocês e agradecendo a Deus e a Nossa Senhora por tudo na minha vida. Amém, meu irmão. Rezando com a gente, o grande Amarildo, xará do nosso Amarildo lá de Ponta Grossa, no Paraná. Esse é o Amarildo de Itabirito, Minas Gerais, o Amarildo Guimarães, rezando com a gente, que bom. O Jonas de Salesópolis também, pedindo oração por ele, pela vida e saúde dele e de todos os familiares, tá lá em Salesópolis, São Paulo, rezando com a gente, né, Jonas? Obrigado, meu irmão, pelo carinho de sempre. Agora, 3:02.
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0: com a gente.
1: Olá, meu irmão, minha irmã. Graça e paz para você e sua família. Estamos quase concluindo o mês de setembro e hoje é um dia especial, pois celebramos a festa dos arcanjos Miguel, Rafael e Gabriel. Os arcanjos são os nossos companheiros de viagem, enviados por Deus para nos acompanhar e guiar. Invoquemos a luz do Espírito Santo para que abra as nossas mentes e corações ao acolhimento da palavra do Senhor.

tu que habitas, tu que falas, rezas e ages em mim, abra-me à palavra, que a minha mente e o meu coração sejam o terreno bom onde a semente da palavra possa germinar, crescer e frutificar, para que a minha vida seja transformada. Amém. Hoje, 29 de setembro, a liturgia nos oferece o Evangelho de João, capítulo 1, versículos 47 a 51. Jesus viu Natanael vindo em sua direção e disse a seu respeito: eis um verdadeiro israelita no qual não há falsidade. Disse-lhe Natanael: de onde me conheces? Respondeu-lhe Jesus: antes que Felipe te chamasse, quando estavas sob a figueira, eu te vi. Respondeu-lhe Natanael: Rabi, tu és o Filho de Deus, tu és Rei de Israel. Respondeu-lhe Jesus: por que eu te disse que te vi embaixo da figueira, tu crês? Verás coisas maiores do que estas. E disse-lhe: vereis o céu aberto e os anjos de Deus subindo e descendo sobre o Filho do Homem.

igreja celebra hoje a festa dos arcanjos Miguel, Gabriel e Rafael. Que tipo de ser é um anjo? São seres espirituais com inteligência e vontade, incumbidos de determinadas missões da parte de Deus. Servidores e mensageiros de Deus no projeto da salvação. Contemplam sem cessar a face de Deus. Nós somos cercados de sua proteção e intercessão. Miguel, quem como Deus? Aparece em Daniel e Apocalipse. Sua missão é ser protetor do povo na luta contra as tentações e o maligno, pois ele combate contra o dragão. Gabriel, que significa força de Deus, é mensageiro por excelência. Faz os anúncios dos nascimentos nos evangelhos sinóticos, de João a Zacarias e de Jesus a Maria. Rafael significa Deus cura. Acompanha Tobias em uma longa viagem em busca da cura para seu pai Tobit. Do nosso nascimento até nossa morte, somos acompanhados por nossos anjos. Dessa forma, nos três arcanjos há uma perene mensagem de esperança. A vitória sobre as forças do antirreino, o anúncio da salvação e o dom da cura. Como discípulos do Senhor, um dia na glória, veremos o céu aberto e os anjos de Deus subindo e descendo sobre o Filho do Homem. Respondeu-lhe Natanael: Rabi, tu és o Filho de Deus, tu és Rei de Israel. Respondeu-lhe Jesus: porque eu te disse que te vi embaixo da figueira, tu crês? Verás coisas maiores do que estas. E disse-lhe: vereis o céu aberto e os anjos de Deus subindo e descendo sobre o Filho do Homem. O Senhor nos convida a sermos praticantes da palavra. Neste momento, vamos dispor o nosso coração para a vivência de sua palavra.

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1: Bem-vindo a mais um programa Escola de Maria. Hoje, na companhia do irmão Afonso Moradi, vamos trilhar o caminho dos reis magos, que viram a estrela no Oriente e não se cansaram até encontrar Jesus. Acompanhemos.
2: Nasceu um bebê, alegria para a família, para os parentes, para os amigos que vêm visitar e que se surpreendem com o sorriso da criança, do bebê, a beleza que vem da vida que se manifesta. Também Jesus de Nazaré, quando nasce, recebe visita dos reis magos, recebe visita dos pastores. E esta cena foi representada num mosaico aqui no Santuário Nacional da visita dos reis magos. Veja bem, como nós sempre dissemos, o mosaico não é uma fotografia, é uma representação artística do fato bíblico. E olhe o que a gente percebe aqui nesse mosaico. Primeiro, não são três, são quatro. O de cima, que está mais acima, é um indígena, para mostrar que são diferentes povos que vêm adorar Jesus. Os presentes, ouro, incenso e mirra, mas o último presente que está aqui embaixo é uma escada. Dá uma escada de presente para Jesus? O que que isso significa? Que Jesus é essa escada que faz a ligação entre o divino e o humano. Quando a gente visita uma criança, um bebê, a gente leva alguma coisa, se é possível levar de presente. Então os reis magos trouxeram o que tinham de mais precioso: o ouro, que é o precioso, o incenso, que é o sinal da louvação a Deus, e a mirra, que lembra o odor de toda a natureza que nos fascina. Então, ao olhar para esta cena, a gente contempla também Maria, que recebe os presentes. Não é assim? Quando a gente dá um presente de aniversário para um bebezinho, o bebê não tem, de um ano, ele não tem ainda a idade para saber o que é. Quem recebe é os sobrinhos da família, é a mãe ou o pai. Maria recebe os presentes. Tudo aquilo que nós oferecemos a Deus, Maria também recebe. José também recebe. Aliás, todos os santos recebem os presentes que nós oferecemos a Jesus, porque eles fazem parte da comunhão dos santos, de todos aqueles e aquelas que estão juntos com Jesus, intercedendo por nós, sendo nossos companheiros. Voltemos à cena da adoração dos magos a Jesus. Perceba que ali do lado tem uma cena de Herodes. Recordem que Herodes não reconheceu Jesus, mas mais do que isso ainda, mandou matar as crianças. Quanta violência que a gente vê até hoje contra os menores, as crianças, os adolescentes, podemos incluir também as mulheres. Deus não quer nem suporta essa violência, quer a dignidade das pessoas. Então, nós nos unimos aos quatro reis, não são mais três, são quatro, e todos aqueles e aquelas que, ao reverenciar Jesus na presença de Maria, reconhecemos a dignidade das pessoas e nos empenhamos para que elas sejam respeitadas, valorizadas e amadas. Viva Jesus de Nazaré, viva todos aqueles e aquelas que reverenciam o Filho de Deus, nascido de Maria.
1: Obrigado, irmão Moradi, por nos ajudar a contemplar e refletir mais um mosaico nas fachadas do Santuário Nacional. 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
1: 13:35.
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1: Com a Mãe Aparecida, Rede Aparecida de Rádio, onde quer que você esteja, meu irmão, minha irmã, rezando conosco, daqui a 24 minutinhos, o nosso Santo Terço Mariano. Reze com a gente, reze por você, pela sua família, por aqueles que precisam de orações e pedem nossas orações. 3:36. Quem canta pra gente, irmã Kelly Patrícia.
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1: E Lúcio Velho de volta participando conosco.
0: Não basta um cristianismo de forma. Não são as palavras, mas as obras, as que nos confirmam como verdadeiros discípulos do Mestre. Não basta o exterior que possamos oferecer ao mundo que nos rodeia. Não basta viver em comunidade, nem nos apresentar como almas consagradas a Deus, nem ser fiéis a determinados regulamentos, necessários por outra parte. É preciso, antes de tudo, viver intimamente e profundamente as palavras do Senhor e viver não menos entregue palavra que nós damos a Ele.

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2: Bom dia, meu amigo, minha amiga. Você conhece a diferença entre solidão e solitude? Vivemos cercados por pessoas, nas ruas, no trânsito, no trabalho, nos ambientes sociais e, às vezes, dentro de nossas casas. Mas, ainda assim, podemos nos sentir extremamente sozinhos. A solidão não significa necessariamente estar sozinho ou desacompanhado, mas sim sentir-se sozinho, embora acompanhado. Há momentos em que percebemos o quanto somos individualmente responsáveis por nossa própria vida. Ao longo da caminhada, iremos nos relacionar com muitas pessoas, conviver com outras e formar vínculos importantíssimos com algumas. Mas no final das contas, cada um de nós nasce e morre sozinho e individualmente decide cada passo a ser dado. Não é fácil se dar conta dessa realidade. E é justamente o sentido que damos à nossa existência que irá determinar se vamos ter sentimentos de solidão ou de solitude. A solidão é uma sensação de desespero, desamparo, angústia ou tristeza que brota da percepção de estar sozinho, ainda que ao lado de uma ou várias pessoas. A pessoa que sente solidão, ainda que por alguns instantes, esquece o sentido da sua vida, a razão que a faz acordar todos os dias e recomeçar um novo tempo. Ao contrário da solidão, a solitude é uma sensação de paz interior, de aconchego e de segurança, que brota da percepção de estar bem consigo, ainda que totalmente sozinho. A pessoa que experimenta a solitude caminha em paz, estando só ou acompanhada, pois sabe que a razão do seu existir vai além de todas as circunstâncias que a cercam. Ou seja, sabe aquela expressão que diz "sinto-me sozinho no meio da multidão"? Quem tem solidão só consegue pensar nisso como algo ruim, que deve ser evitado a qualquer custo, seja com vozes, barulhos ou tarefas. Eu conheço pessoas que moram sozinhas que não conseguem ficar um minuto em silêncio. Quando chegam em casa, ou estão com música no fone de ouvido, ou logo ligam a televisão, só para não se sentirem sozinhas. Quem tem solitude aproveita as chances de estar em silêncio para refletir, para pensar na finitude das coisas e na grandeza das pessoas. É o momento para olhar para dentro. E você, meu amigo, minha amiga? Como você lida com os momentos em que está sozinho? Você já se sentiu sozinho, mesmo com alguém ao lado? Sonde o seu coração, dê nome aos seus sentimentos e procure perceber de onde eles brotam. E não se esqueça, sempre há tempo para transformar a solidão em solitude. Um grande abraço e até o nosso próximo encontro.
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0: Eliana Ribeiro, vem Espírito Santo, 3:58.
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1: 4 horas. Bom dia.
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1: Com a Mãe Aparecida, Rede Aparecida de Rádio. Juntinho de você, meu irmão, minha irmã. Você que a partir de agora reza conosco o Santo Terço. O dia quase amanhecendo e nós agradecendo. Agradecendo ao nosso Pai misericordioso, ao nosso Redentor, por mais este dia que ele nos concede. E pedimos que seja um dia de muita prosperidade, de muita alegria, de muitas bênçãos e graças na vida de cada um de nós. Pedindo sempre a intercessão, as bênçãos de nossa mãe, a mãe do belo amor, a mãe da divina graça, a mãe

Graça, a Mãe da Consolação, Senhora Aparecida. Obrigado, Mãe, pelo seu carinho, pelo seu cuidado para com cada um dos seus filhos. Agradecendo, louvando, pedindo sempre a vossa proteção, a vossa intercessão em tudo na nossa vida. Iniciemos o nosso Santo Terço nesta terça-feira da graça de Deus, pedindo sempre a proteção e a intercessão de nossa Mãe, a Mãe Aparecida.

0: Senhor Jesus, nós vos oferecemos este terço que vamos rezar, meditando nos mistérios da vossa redenção. Concedei-nos, por intercessão da Virgem Maria, Mãe de Deus e Nossa Mãe, as virtudes que nos são necessárias para bem rezá-lo e a graça de ganharmos as indulgências desta santa devoção. Oferecemos particularmente em desagravo dos pecados cometidos contra o Santíssimo Coração de Jesus e o Imaculado Coração de Maria, pela paz do mundo, pela conversão dos pecadores e pelas almas do purgatório, pelas intenções do Santo Padre Papa Leão, pelo aumento e santificação do clero, pela santificação das famílias, pelas missões, pelas vocações, pelos doentes e por todo o povo brasileiro. Professemos a nossa fé. Creio em Deus Pai Todo-Poderoso, Criador do céu e da terra, e em Jesus Cristo, seu único Filho, nosso Senhor, que foi concebido pelo poder do Espírito Santo, nasceu da Virgem Maria, padeceu sob Pôncio Pilatos, foi crucificado, morto e sepultado, desceu à mansão dos mortos, ressuscitou ao terceiro dia, subiu aos céus, está sentado à direita de Deus Pai Todo-Poderoso, onde há de vir a julgar os vivos e mortos. Creio no Espírito Santo, na Santa Igreja Católica, na comunhão dos santos, na remissão dos pecados, na ressurreição da carne, na vida eterna. Amém. Irmãos e irmãs, juntos rezemos a oração que o próprio Jesus nos ensinou. Pai nosso que estais nos céus, santificado seja o vosso nome, venha a nós o vosso reino, seja feita a vossa vontade, assim na terra como no céu.
1: O pão nosso

0: final. Amém.
1: Ave Maria, cheia de graça, o Senhor é convosco. Bendita sois vós entre as mulheres, e bendito é o fruto do vosso ventre, Jesus.
0: Santa Maria, Mãe de Deus, rogai por nós, pecadores, agora e na hora de nossa morte. Amém.
1: Ave Maria, cheia de graça, o Senhor é convosco. Bendita sois vós entre as mulheres, e bendito é o fruto do vosso ventre, Jesus.
0: Santa Maria, Mãe de Deus, rogai por nós, pecadores, agora e na hora de nossa morte. Amém.
1: Ave Maria, cheia de graça, o Senhor é convosco. Bendita sois vós entre as mulheres, e bendito é o fruto do vosso ventre, Jesus.
0: Santa Maria, Mãe de Deus, rogai por nós, pecadores, agora e na hora de nossa morte. Amém.
1: Glória ao Pai, ao Filho e ao Espírito Santo, como era no princípio, agora e sempre. Amém. Ó meu bom e amado Jesus, perdoai-nos, livrai-nos do fogo do inferno, levai as almas todas para o céu e socorrei principalmente aquelas que mais precisarem da vossa infinita misericórdia. E nós acolhemos a você, nossos irmãos e irmãs em Cristo, que rezam conosco.

0: agradecendo a Deus por tudo na vida de vocês, de sua família, pedindo sempre a proteção e as bênçãos da Mãe Aparecida. Mauri Camargo, lá de Cruzilho, já rezando conosco. O José Arantes também em sintonia, rezando por ele e pela família. O Luiz Fernando em Taubaté. O Vander e Gino em Suzano, rezando pela família, por todos que estejam em sintonia conosco. Dona Benedita Lopes, lá em Oeiras, no Piauí, rezando por ela e pela família. Louvando e agradecendo a Deus também os nossos irmãos queridos, o Ronaldinho e Dona Aparecida, lá na zona rural da Gameleira, Luisburgo, Minas Gerais, rezando conosco. O Tiãozinho do ônibus, em Dom Viçoso, rezando por ele, pela recuperação da esposa do Mauro, lá no Capinzal, município de Carmo de Minas, rezando por ela, pela vida dele, pela saúde dele, de todos os irmãos queridos. A Nilza Maria, ela reza conosco em Presidente Juscelino, Minas Gerais, rezando por ela e pedindo a proteção da Mãe Aparecida pela viagem que eles irão fazer, viagem da saúde em Belo Horizonte, com o motorista Marquinhos. É o mesmo trabalho que o Vander e Gino faz em Suzano. O Marquinhos também faz lá em BH, em Belo Horizonte, leva os nossos irmãos para as consultas, para os retornos médicos, né, meu querido? Para os tratamentos especiais. Parabéns, viu, Marquinhos? Que Deus lhe abençoe. Que a Mãe Aparecida o cubra com seu manto sagrado, a você e a esse povo querido de Deus que você carrega aí na sua van, viu, meu irmão? A Maria do Carmo, em Carmo de Minas, rezando por ela e pela Paloma, pelos filhos, netos, por toda a família, louvando e agradecendo a Deus. O Jorge Pimenta, lá em Águia Branca, no Espírito Santo, rezando conosco também, pelas filhas Amaísa e Luísa, rezando, louvando e agradecendo a Deus por tudo. E quem reza conosco o nosso primeiro mistério é Dona Marita, lá em Salvador. Dona Marita, bom dia.
1: Bom dia, Eduardo.
0: Tudo bem, graças a Deus.
1: E agora que vamos rezar.
0: Que maravilha, vamos rezar. E hoje nós rezamos por quem, Dona Marita?
1: Hoje, Eduardo, rezo por mim. Por mim, pela minha saúde e pela minha garganta que está ruim. Rezo por você com essa paciência de Jó, que cuida de mim e cuida de todos nós.
0: Amém.
1: Rezo também pelos meus 8 filhos vivos e 2 falecidos. Rezo pela alma de meu marido, Eduardo, que hoje completava hoje, se fosse vivo, 75 anos de casado. Mês de setembro para mim foi uma bênção. Conheci esse rapaz, com ele me casei, tive 2 filhos e aniversário também de meu pai. Rezo pelos irmãos de Cristo, agradecendo a Deus e a eles que rezam por mim. Eu fico muito feliz quando eu ouço vocês falarem meu nome. Rezo também por vocês, meus irmãos, por todos, todos. Não vou falar o nome porque são muitos. Da amanhece e eu não acabei. Então vamos rezar.
0: Vamos rezar e agradecer pela vida, pela saúde da senhora, de todos os familiares, rezando pela alma do esposo da senhora também, pelos pais, por todos os nossos irmãos e irmãs.

0: nosso que estais nos céus, santificado seja o vosso nome. Venha a nós o vosso reino, seja feita a vossa vontade, assim na terra como no céu.
1: Em nome de Inês Maria, que é ela que marca esse texto para mim, e de Paulo Brito, eu vou rezar para todos os meus irmãos. O nosso de cada dia nos dai hoje. Perdoai as nossas ofensas, assim como nós perdoamos a quem nos tem ofendido. E não deixeis cair em tentação, mas livrai, Senhor, do mal. Amém.
0: Ave Maria, cheia de graça, o Senhor é convosco.

0: bendita sois vós entre as mulheres, e bendito é o fruto do vosso ventre, Jesus.
1: Santa Maria, Mãe de Deus, rogai por nós, pecadores, agora e na hora de nossa morte. Amém.
0: Ave Maria, cheia de graça, o Senhor é convosco, bendita sois vós entre as mulheres, e bendito é o fruto do vosso ventre, Jesus.
1: Santa Maria, Mãe de Deus, rogai por nós, pecadores, agora e na hora de nossa morte. Amém.
0: Ave Maria, cheia de graça, o Senhor é convosco. Bendita sois vós entre as mulheres, e bendito é o fruto do vosso ventre, Jesus.
1: Santa Maria, Mãe de Deus, rogai por nós, pecadores, agora e na hora de nossa morte. Amém.
0: Ave Maria, cheia de graça, o Senhor é convosco. Bendita sois vós entre as mulheres, e bendito é o fruto do vosso ventre, Jesus.
1: Santa Maria, Mãe de Deus, rogai por nós, pecadores, agora e na hora de nossa morte. Amém.
0: Ave Maria, cheia de graça, o Senhor é convosco. Bendita sois vós entre as mulheres, e bendito é o fruto do vosso ventre, Jesus.
1: Santa Maria, Mãe de Deus, rogai por nós, pecadores, agora e na hora de nossa morte. Amém.
0: Ave Maria, cheia de graça, o Senhor é convosco. Bendita sois vós entre as mulheres, e bendito é o fruto do vosso ventre, Jesus.
1: Santa Maria, Mãe de Deus, rogai por nós, pecadores, agora e na hora de nossa morte. Amém.
0: Ave Maria, cheia de graça, o Senhor é convosco. Bendita sois vós entre as mulheres, e bendito é o fruto do vosso ventre, Jesus.
1: Santa Maria, Mãe de Deus, rogai por nós, pecadores, agora e na hora de nossa morte. Amém.
0: Ave Maria, cheia de graça, o Senhor é convosco. Bendita sois vós entre as mulheres, e bendito é o fruto do vosso ventre, Jesus.
1: Ô Mãe, eu te peço, Mãe, que me dê um pouco de saúde para eu cuidar de Felipe, que mora comigo. Meu bisneto, 13 anos que não tem mais um pai. O pai já descansou. E Ana Gabriela. Santa Maria, Mãe de Deus, rogai por nós, pecadores, agora e na hora de nossa morte. Amém.
0: Ave Maria, cheia de graça, o Senhor é convosco. Bendita sois vós entre as mulheres, e bendito é o fruto do vosso ventre, Jesus.
1: Santa Maria, Mãe de Deus, rogai por nós, pecadores, agora e na hora de nossa morte. Amém.
0: Ave Maria, cheia de graça, o Senhor é convosco. Bendita sois vós entre as mulheres, e bendito é o fruto do vosso ventre, Jesus.
1: Santa Maria, Mãe de Deus, rogai por nós, pecadores, agora e na hora de nossa morte. Amém.
0: Glória ao Pai, ao Filho e ao Espírito Santo.
1: Como era no princípio, agora e sempre. Amém.
0: Ó meu bom e amado Jesus,
1: perdoa-me, livrai-me do fogo do inferno, levai as almas todas para o céu. Socorrei principalmente aquelas que mais precisarem da vossa infinita misericórdia.
0: Santa Dulce,
1: rogai por nós.
0: Divino Espírito Santo,
1: iluminai.
0: Sagrado Coração de Jesus,
1: fazei o meu coração semelhante ao nosso.
0: São José,
1: valei-me, São José.
0: Senhora Aparecida, Mãe, Rainha e Padroeira do Brasil,
1: rogai por mim, Mãe, cuide de mim, cuide de meus filhos, meus netos e meus bisnetos, em especial Ana Gabriela, que o pai já descansou, e eu ajudo, e Felipe, que mora comigo, com 13 anos. Me dê anos de vida, Mãe, para eu cuidar desses dois anjos. Amém, Eduardo.
0: Amém. Dona Marita, obrigado por ter rezado conosco. Um dia abençoado a senhora, toda a família. Fique com Deus, salve Maria.
1: Amém, amém, salve Maria, me dê saúde, saúde, saúde. Muito obrigada, Eduardo.

0: trabalho, os irmãos que estão pelas estradas Brasil afora, rezando conosco também, pedindo a proteção e as bênçãos da Mãe Aparecida. O Leleu lá em Pedregulho, rezando conosco por ele e pela família, pelos filhos Mateus e Tiago, pela Lourdes, irmã dele, pelos filhos dela, por todos os irmãos do Santo Terço. A Dona Maria Cleusa em Curvelo, rezando conosco por ela, pelo Valdir, pela vida e saúde dela e de toda a família. Quem reza conosco também, pedindo a proteção e as bênçãos da Mãe Aparecida, louvando e agradecendo, é a Dona Lucimare, pedindo por ela, pelo esposo, louvando e agradecendo, pelo neto também, louvando e agradecendo a Deus por tudo, tudo, tudo que a Mãe Aparecida, que o Senhor tem realizado na vida dela. Ela reza pela alma do afilhado, o José Araújo Neto Guto, louvando e agradecendo pela vida dele, pela alma dele e pelo tempo que ele passou aqui conosco. O Anderson rezando com a gente, pedindo as bênçãos da Mãe Aparecida por ele e pela família, lá em Franca, São Paulo. Rezando com a gente também o Osvaldo, rezando por ele e pela família. A Dona Maria de Lourdes, em Dourados, no Mato Grosso, rezando conosco, Mato Grosso do Sul, pedindo as bênçãos da Mãe Aparecida. O Cláudio em Tremembé, rezando por ele, pela família, pelo Francisco, lá de Baipendi também, louvando e agradecendo a todos, pedindo por todos e agradecendo a Deus por tudo. A família rezando conosco, a Márcia, o Sérgio, Lucas, seu Paulo e Dona Lúcia, lá em Daial, Santa Catarina, trabalhando e rezando com a gente, louvando e agradecendo a Deus também. O Orivaldo Ferreira, pedindo por ele e pela família. Quem reza conosco é a Adalgisa, lá na Barra dos Coqueiros, rezando com a gente em Aracaju, no Sergipe, rezando pela Rádio Cultura FM, nossa grande parceira. Quem reza conosco também, Dona Aparecida, Maria Aparecida de Jesus, ela que está lá em Ribeirópolis, rezando conosco, pedindo por ela, pela família. O Marcinho, em Dourados, no Mato Grosso, rezando com a gente, por ele e pela família. O nosso irmão, o Luiz Antônio Carmo, lá de Capivari, o Luiz Antônio Carrilho, perdão, lá de Capivari, São Paulo, rezando conosco. O Sebastião Silva, Sebastião da Silva, em Carmo de Minas, rezando por ele, por todos os irmãos e amigos. Reza conosco o Alberto Otaviano, ele que mora em Martins Soares, Minas Gerais, rezando por ele e pela família, louvando e agradecendo a Deus por tudo em nossa vida e na vida de nossos familiares. E quem está rezando com a gente também é a Rosa de Nimbutaba, Minas Gerais, o Paulo Corretor em Lagoa Santa. Reza conosco também o nosso Tarcísio Novaes, louvando e agradecendo a Deus. A Maria Aparecida, lá em Mogi das Cruzes, rezando por ela e pela família. A Marta, rezando conosco em Valinhos, pedindo por ela, pela família. Também rezando com a gente a nossa irmã Luzia. A Luzia que reza pelo esposo Luiz, que ele descanse em paz, pela saúde dos filhos, netos, vizinhos, louvando e agradecendo em São Sebastião do Paraíso. Paulo Brito, bom dia.
1: Bom dia, meu irmão, a paz e o amor de Maria, salve Maria.
0: Salve Maria. Suas intenções, Paulo?
1: Ô, meu irmão, hoje eu rezo primeiramente por você, que Deus e Nossa Senhora Aparecida dê essa paciência com Dona Marita Faluda, e rezo por ela também, Dona Marita, rezo pela minha saúde, minha família, todo deficiente visual, rezo pela minha sobrinha Eliana, que está passando uma situação difícil, rezo pelo motorista, eu amanhã vou fazer uma consulta amanhã, a Mãe Aparecida guia esse motorista, o Cristiano, e rezo meus irmãos em Cristo, rezo pelo neto Tiago, Amarildo, Jauli, Dona Raimunda, Dona Neném, que está passando uma situação difícil com o neto dela, com o sobrinho dela que faleceu ontem, foi sepultado ontem, então que Deus conforte o coração de todos, Dona Cleusa e todo nosso irmão em Cristo, e vamos rezar, meu irmão.
0: Vamos rezar e agradecer a Deus por tudo. Pai nosso que estais nos céus, santificado seja o vosso nome, Venha a nós o vosso reino, seja feita a vossa vontade, assim na terra como no céu.
1: O pão nosso de cada dia nos dê hoje, perdoar os nossos devedores, nos deixou cair em tentação, mas livrai o Senhor dos maus, amém.
0: Ave Maria, cheia de graça, o Senhor é convosco, bendita sois vós entre as mulheres, e bendito é o fruto do vosso ventre, Jesus.
1: Santa Maria, Mãe de Deus, rogai por nós, pecadores, agora na hora de nossa morte, amém.
0: Ave Maria, cheia de graça, o Senhor é convosco, bendita sois vós entre as mulheres, e bendito é o fruto do vosso ventre, Jesus.
1: Pela Luzia Cândido, pelo tiãozinho do ônibus, Santa Maria, Mãe de Deus, rogai por nós, pecadores, agora na hora de nossa morte, amém.
0: Ave Maria, cheia de graça, o Senhor é convosco, bendita sois vós entre as mulheres, e bendito é o fruto do vosso ventre, Jesus.
1: Santa Maria, Mãe de Deus, rogai por nós, pecadores, agora na hora de nossa morte, amém.
0: Ave Maria, cheia de graça, o Senhor é convosco. Bendita sois vós entre as mulheres, e bendito é o fruto do vosso ventre, Jesus.
1: Pelo Giovanni, a Inês em Campina, e a Maria Márcia e Almira. Santa Maria, Mãe de Deus, rogai por nós, pecadores, agora na hora de nossa morte, amém.
0: Ave Maria, cheia de graça, o Senhor é convosco. Bendita sois vós entre as mulheres, e bendito é o fruto do vosso ventre, Jesus.
1: Santa Maria, Mãe de Deus, rogai por nós, pecadores, agora na hora de nossa morte, amém.
0: Ave Maria, cheia de graça, o Senhor é convosco. Bendita sois vós entre as mulheres, e bendito é o fruto do vosso ventre, Jesus.
1: Santa Maria, Mãe de Deus, rogai por nós, pecadores, agora na hora de nossa morte, amém.
0: Ave Maria, cheia de graça, o Senhor é convosco. Bendita sois vós entre as mulheres, e bendito é o fruto do vosso ventre, Jesus.
1: Pelo Ismael, lá em Santa Catarina, em Joinville, pelo seu Carlos Ferreira e Dona Zélia. Santa Maria, Mãe de Deus, rogai por nós, pecadores, agora na hora de nossa morte. Amém.
0: Ave Maria, cheia de graça, o Senhor é convosco. Bendita sois vós entre as mulheres, e bendito é o fruto do vosso ventre, Jesus.
1: Santa Maria, Mãe de Deus, rogai por nós, pecadores, agora na hora de nossa morte. Amém.
0: Ave Maria, cheia de graça, o Senhor é convosco. Bendita sois vós entre as mulheres, e bendito é o fruto do vosso ventre, Jesus.
1: Santa Maria, eu rezo pelo Papa, todos os padres e bispos do Brasil inteiro, pelo Evandro Brum, e pelo Marqueado, toda a sua comissão aí. Santa Maria, Mãe de Deus, rogai por nós, pecadores, agora na hora de nossa morte. Amém.
0: Ave Maria, cheia de graça, o Senhor é convosco. Bendita sois vós entre as mulheres, e bendito é o fruto do vosso ventre, Jesus.
1: Santa Maria, Mãe de Deus, rogai por nós, pecadores, agora na hora de nossa morte. Amém.
0: Ave Maria, cheia de graça, o Senhor é convosco. Bendita sois vós entre as mulheres, e bendito é o fruto do vosso ventre, Jesus.
1: Pelo senhor Edivaldo Meira e seu Geraldo Madeira, Santa Maria, Mãe de Deus, rogai por nós, pecadores, agora na hora de nossa morte. Amém.
0: Glória ao Pai, ao Filho e ao Espírito Santo.
1: Como era no princípio, agora e sempre. Amém. Ô meu Jesus, perdoai, livrai do fogo do inferno, levai as almas todas para o céu e socorrei principalmente a que mais precisais da vossa divina misericórdia. Nossa Senhora Aparecida, Rainha e Padroeira do Brasil,
0: rogai por nós.
1: Por nós que recorremos a vós. Santa Luzia, Santa Dulce dos Pobres, Nossa Senhora das Candeias, São Sebastião, rogai por nós.
0: Rogai por nós.
1: Amém. Amém, meu irmão, que São Brás que ilumine sua garganta.
0: Amém, meu querido. Fique com Deus aí, viu? Deus abençoe você, a sua família. E salve Maria.
1: Salve Maria, tenha um bom dia.

Com a mãe Aparecida, rede Aparecida de rádio, rezando, meu irmão, minha irmã, com você, por você, pela sua família, louvando e agradecendo a Deus por tudo que o Senhor tem realizado a você, a sua família, por todos os nossos irmãos e irmãs que rezam conosco. Quem está rezando com a gente, o Paulo Sapateiro em Nova Russas, no Ceará, rezando por ele e pela família, a nossa irmã Aparecida Pessoni, de São Sebastião do Paraná.

0: Paraíso rezando conosco também, pedindo por ela, pela família, a nossa irmã querida Anice Ornelas em Brasília, rezando por ela, pela neta, pela família, por todos aqueles que precisam de nossas orações. O Marcos Aurélio em Lorena, rezando por ele e pela família. A Gorete em Baipendi, rezando pelo filho Tiago, pelos amigos o Cláudio, o Pedro de Lagoinha, a Elza e o Pedrinho. Louvando e agradecendo a Deus também os nossos irmãos queridos, a Maria Aparecida Oliveira, que reza conosco lá em Aracaju, no Sergipe, pedindo por ela e pela família. O nosso irmão Rui, rezando com a gente em Quirinópolis, em Goiás, rezando por ele e pela família. Rui Tomé, pedindo, louvando e agradecendo. Rezando com a gente também o Cláudio Ney de Poço Fundo, Minas Gerais, rezando pela esposa Jennifer, pelo filho Iago, a filha Iris, por todos que rezam o Santo Terço. A Lazarina em Pindamonhangaba, rezando por ela, pela família, pelos amigos do Santo Terço, louvando e agradecendo também. Seu José Garcia aqui no Jardim Paraíba, em Aparecida, rezando por ele, pelas filhas, pela vida e saúde dele e por todos os nossos irmãos deficientes visuais. E quem reza conosco este nosso mistério, terceiro mistério, é a dona Raimunda. A dona Raimunda está lá rezando com a gente, lá em Penápolis. Bom dia, dona Raimunda.
1: Bom dia, seu Eduardo.
0: Tudo bem?
1: Graças a Deus, está do jeito que ele quer e a vontade dele.
0: Amém, que coisa boa. E hoje nós rezamos por quem, dona Raimunda?
1: Primeiramente, eu vou agradecer que agora, hoje é o último dia da quarentena de São Miguel, né? Eu consegui pegar do começo até agora, não falhei nem um dia.
0: Amém.
1: Agradeço que acorde na hora certa e vou pedir pro meu filho Rodrigo, minha nora Amanda, minha neta Sofia Maitê, o José dos Santos, pelo Paulo Brito, pela sobrinha dele, pela cura da sobrinha dele, pelo neto dele, o Tiago, pela Eliane, na sobrinha do Paulo Brito. E o neto dele, Tiago, e Nossa Senhora do Carmo, que calma ele, pela Creuza, pela dona Marita, que acabou de rezar, a Lu e o Valdir, a dona Amélia, a Célia de Roseira.
0: Todo mundo,
1: que é muita gente, não dá para falar todo mundo, não. Por toda a minha família, e pra sua família também, e por todos aqueles que precisa, que necessita de uma oração, que Deus toca no coração de cada um.
0: Amém. Vamos rezar e agradecer pela vida e saúde da senhora, de todos os familiares e nossos amigos queridos que rezam conosco. Pai nosso que estais nos céus, santificado seja o vosso nome, venha a nós o vosso reino, seja feita a vossa vontade, assim na terra como no céu.
1: E pela alma de Domingos, o pão nosso de cada dia nos dai hoje, perdoai as nossas ofensas, assim como nós perdoamos a quem nos tem ofendido, não deixei cair tentação, mas livrai-me, Senhor, de todos os maus. Amém.
0: Ave Maria, cheia de graça, o Senhor é convosco, bendita sois vós entre as mulheres, e bendito é o fruto do vosso ventre, Jesus.
1: Santa Maria, Mãe de Deus, rogai por nós, pecadores, agora e na hora de nossa morte. Amém.
0: Ave Maria, cheia de graça, o Senhor é convosco, bendita sois vós entre as mulheres e bendito é o fruto do vosso ventre, Jesus.
1: Santa Maria, Mãe de Deus, rogai por nós, pecadores, agora e na hora de nossa morte. Amém.
0: Ave Maria, cheia de graça, o Senhor é convosco, bendita sois vós entre as mulheres e bendito é o fruto do vosso ventre, Jesus.
1: Pelo meu aniversário do meu cunhado Daniel, que vai fazer quarta-feira, dia 30, ele vai fazer aniversário. Santa Maria, Mãe de Deus, rogai por nós, pecadores, agora e na hora de nossa morte. Amém.
0: Ave Maria, cheia de graça, o Senhor é convosco, bendita sois vós entre as mulheres.

0: mulheres, e bendito é o fruto do vosso ventre, Jesus.
1: Santa Maria, Mãe de Deus, rogai por nós, pecadores, agora e na hora de nossa morte. Amém.
0: Ave Maria, cheia de graça, o Senhor é convosco. Bendita sois vós entre as mulheres, e bendito é o fruto do vosso ventre, Jesus.
1: Pelo Giovanni José Garcia e a Verdena, lá do Piauí. Santa Maria, Mãe de Deus, rogai por nós, pecadores, agora e na hora de nossa morte. Amém.
0: Ave Maria, cheia de graça, o Senhor é convosco. Bendita sois vós entre as mulheres, e bendito é o fruto do vosso ventre, Jesus.
1: Santa Maria, Mãe de Deus, rogai por nós, pecadores, agora e na hora de nossa morte. Amém.
0: Ave Maria, cheia de graça, o Senhor é convosco. Bendita sois vós entre as mulheres, e bendito é o fruto do vosso ventre, Jesus.
1: Santa Maria, Mãe de Deus, rogai por nós, pecadores, agora e na hora de nossa morte. Amém.
0: Ave Maria, cheia de graça, o Senhor é convosco. Bendita sois vós entre as mulheres, e bendito é o fruto do vosso ventre, Jesus.
1: Santa Maria, Mãe de Deus, rogai por nós, pecadores, agora e na hora de nossa morte. Amém.
0: Ave Maria, cheia de graça, o Senhor é convosco. Bendita sois vós entre as mulheres, e bendito é o fruto do vosso ventre, Jesus.
1: Santa Maria, Mãe de Deus, rogai por nós, pecadores, agora e na hora de nossa morte. Amém.
0: Ave Maria, cheia de graça, o Senhor é convosco. Bendita sois vós entre as mulheres, e bendito é o fruto do vosso ventre, Jesus.
1: Santa Maria, Mãe de Deus, rogai por nós, pecadores, agora e na hora de nossa morte. Amém.
0: Glória ao Pai, ao Filho e ao Espírito Santo.
1: Assim como era no caixinho, agora e sempre. Amém. Ó meu Jesus, perdoai, livrai do fogo do inferno. Levai as almas todas para o céu e socorrei aquelas que mais precisarem da vossa infinita misericórdia, do vosso amor, e descanse em paz e a luz perpétua.
0: Sagrada Família,
1: intercedei por nós.
0: Jesus, manso e humilde de coração,
1: fazei o nosso coração seremente a vós.
0: Divino Espírito Santo,
1: iluminai.
0: Senhora Aparecida, Mãe, Rainha e Padroeira do Brasil,
1: rogai por nós e recorremos a vós.
0: Minha querida Dona Raimunda, um dia abençoado a senhora, toda a família. Fique com Deus. Salve Maria.
1: Salve Maria, Senhor Eduardo. Até a próxima.
0: Amém.

louvando e agradecendo a Deus, pedindo a proteção e as bênçãos da Mãe Aparecida, o Renato Araújo, hoje rezando pelos arcanjos Gabriel, Miguel e Rafael. O Renato rezando por ele, pela família em Salvador. A Dona Antônia rezando conosco, Antônia Maria de Jesus, pedindo por ela, pela família. A Maria de Brotas, em Castro Alves, na Bahia, rezando por ela e pela família. O Roberto Cabreiro, em Divinópolis, Minas Gerais, rezando conosco, pedindo as bênçãos da Mãe Aparecida por ele, pela Dona Simone, pelos filhos, o Daniel e a Yasmin, rezando conosco, pedindo, louvando e agradecendo a Deus por tudo. Reza com a gente também, louvando e agradecendo, lá em Santa Maria, no Rio Grande do Sul, o nosso irmão querido, deixa eu ver o nome aqui, é o Mauro Marques, rezando por ele, pela vida e saúde dele, pelas netas, louvando e agradecendo a Deus pela rádio Medianeira FM, lá em Santa Maria, no Rio Grande do Sul. Josi, rezando conosco, pedindo, louvando e agradecendo também pela rádio Medianeira FM, em Santa Maria, rezando por ela, pela família, e pedindo que a Mãe Aparecida cuide do povo aqui do sul, que estão sofrendo com as chuvas e os temporais. Nossos irmãos do Rio Grande do Sul, desde o final de semana passado, sofrendo muito com as fortes chuvas, com os temporais de granizo, louvando, agradecendo a Deus pela vida e saúde de todos vocês aí, viu, meus irmãos? Rezando por vocês.

orações pelos nossos irmãos desabrigados, até agora, graças a Deus, né? Só danos materiais, pelo menos é a notícia que nós temos, graças a Deus, mas estamos em oração por vocês, viu, minha irmã Josi, aí em Santa Maria, rezando conosco pela Rádio Medianeira. Louvando e agradecendo o Gabriel de Juiz de Fora, pedindo por ele e pela família, louvando e agradecendo a Deus por tudo. Quem está também na sintonia conosco, rezando com a gente, é o nosso irmão Amarildo. O Amarildo está rezando com a gente, já está na estrada, louvando e agradecendo a Deus por isso, pedindo a proteção dele pela dona Ângela, que é a esposa, pela Paola, que é a nora, e também pelo nosso o Murilo, que é o filho, louvando e agradecendo a Deus também pela vida dos netos, o Joaquim e a Isabela, que rezam conosco também, louvando e agradecendo ao bom Deus por tudo que temos, por tudo que somos, pedindo a proteção e as bênçãos da Mãe Aparecida por eles e por toda a família. E você, meu irmão, que está aí rezando conosco no seu trabalho, na sua casa, na estrada, rezando, pedindo as bênçãos da Mãe Aparecida. E quem reza conosco agora é a dona Cleusa, lá de Bom Jesus da Lapa, está atendendo ao telefone, tomara que ela consiga atender, para que ela possa rezar conosco, louvando e agradecendo ao nosso bom Pai por tudo que temos, por tudo que somos, pedindo sempre a proteção e as bênçãos de nossa mãezinha querida. O Arlindo Canal reza conosco, ele, dona Lucineide, em Cachoeiro de Itapemirim, pedindo por ela e pela família, pedindo por ele e pela família, pelo irmão dele, Aloísio, pelos filhos, netos, por todos aqueles que precisam. O José Carlos rezando conosco, ele que está em Milagres, na Bahia, onde existe também o santuário de Nossa Senhora de Brotas, rezando por ele e pela família e pedindo a intercessão de Nossa Senhora. Pai nosso que estais nos céus, santificado seja o vosso nome, venha a nós o vosso reino, seja feita a vossa vontade, assim na terra como no céu. O pão nosso de cada dia dai-nos hoje, perdoai-nos as nossas ofensas, assim como nós perdoamos a quem nos tem ofendido, e não nos deixeis cair em tentação, mas livrai-nos do mal. Amém. Ave Maria, cheia de graça, o Senhor é convosco. Bendita sois vós entre as mulheres, e bendito é o fruto do vosso ventre, Jesus. Santa Maria, Mãe de Deus, rogai por nós, pecadores, agora e na hora de nossa morte. Amém. Ave Maria, cheia de graça, o Senhor é convosco. Bendita sois vós entre as mulheres, e bendito é o fruto do vosso ventre, Jesus. Santa Maria, Mãe de Deus, rogai por nós, pecadores, agora e na hora de nossa morte. Amém. Ave Maria, cheia de graça, o Senhor é convosco. Bendita sois vós entre as mulheres, e bendito é o fruto do vosso ventre, Jesus. Santa Maria, Mãe de Deus, rogai por nós, pecadores, agora e na hora de nossa morte. Amém. Ave Maria, cheia de graça, o Senhor é convosco. Bendita sois vós entre as mulheres, bendito é o fruto do vosso ventre, Jesus. Santa Maria, Mãe de Deus, rogai por nós, pecadores, agora e na hora de nossa morte. Amém. Ave Maria, cheia de graça, o Senhor é convosco. Bendita sois vós entre as mulheres, e bendito é o fruto do vosso ventre, Jesus. Santa Maria, Mãe de Deus, rogai por nós, pecadores, agora e na hora de nossa morte. Amém. Ave Maria, cheia de graça, o Senhor é convosco. Bendita sois vós entre as mulheres, e bendito é o fruto do vosso ventre, Jesus. Santa Maria, Mãe de Deus, rogai por nós, pecadores, agora e na hora de nossa morte. Amém. Ave Maria, cheia de graça, o Senhor é convosco. Bendita sois vós entre as mulheres, e bendito é o fruto do vosso ventre, Jesus. Santa Maria, Mãe de Deus, rogai por nós, pecadores, agora e na hora de nossa morte. Amém. Ave Maria, cheia de graça, o Senhor é convosco. Bendita sois vós entre as mulheres, e bendito é o fruto do vosso ventre.

Jesus. Santa Maria, Mãe de Deus, rogai por nós, pecadores, agora e na hora de nossa morte. Amém. Ave Maria, cheia de graça, o Senhor é convosco. Bendita sois vós entre as mulheres, e bendito é o fruto do vosso ventre, Jesus. Santa Maria, Mãe de Deus, rogai por nós, pecadores, agora e na hora de nossa morte. Amém. Ave Maria, cheia de graça, o Senhor é convosco. Bendita sois vós entre as mulheres, e bendito é o fruto do vosso ventre, Jesus. Santa Maria, Mãe de Deus, rogai por nós, pecadores, agora e na hora de nossa morte. Amém. Ave Maria, cheia de graça, o Senhor é convosco. Bendita sois vós entre as mulheres, e bendito é o fruto do vosso ventre, Jesus. Santa Maria, Mãe de Deus, rogai por nós, pecadores, agora e na hora de nossa morte. Amém. Glória ao Pai, ao Filho e ao Espírito Santo, como era no princípio, agora e sempre. Amém. Ó meu bom e amado Jesus, perdoai-nos, livrai-nos do fogo do inferno, levai as almas todas para o céu e socorrei principalmente as que mais precisarem da vossa infinita misericórdia. Nossa Senhora Aparecida, rogai por nós que recorremos a vós. São José,

0: agradecendo a Deus por tudo em nossa vida. Maria Dina, em Visconde do Rio Branco, rezando por ela, pelos filhos Mateus e Henrique, pelos sobrinhos, o Rafael, também a Nívia e a Elis, que são as netas, os afilhados, por todas as crianças do mundo, né, Maria Edina? O Jorge Palhano, em Joinville, Santa Catarina, rezando por ele, pela família e pela cunhada dele, que está internada na UTI, com problema sério de saúde. O Rubens Aparecido, rezando conosco, rezando, louvando e agradecendo por ele, pela vida e saúde dele. Quem reza conosco também, pedindo a proteção e as bênçãos da Mãe Aparecida, é a nossa irmã querida, a Maria Lázara, em São Sebastião do Paraíso, pedindo as bênçãos da Mãe por ela, pela família, pelo irmão Vicente e a Cidinha, que rezam conosco o Santo Terço. O Evandro Soares, em Juiz de Fora, ele e Dona Marilze rezando conosco, pela neta Gabriela, pelos filhos, por todos que estejam em sintonia. Rezando conosco também o Jonas Eliseu em Ipatinga, Minas Gerais, e por ele, pela família, pelos filhos, louvando e agradecendo a Deus todos os nossos irmãos e irmãs queridos que rezam conosco. Dona Esmeralda, a Lucimara e o Valdir em Ponta Grossa, no Paraná, rezando hoje pela alma do seu Juscelino, 11 meses que ele voltou à casa do pai. Paizinho do nosso querido Valdir, rezando pela alma dele, louvando e agradecendo. Rezando com a gente também o Gentil Camargo, reza com a gente em Ponta Grossa, no Paraná, por ele e pela família. A Cleomar em Ponta Grossa também, rezando por ela e pela família. E o Ricardo reza por ele e pela família. Paulo, Sérgio e Márcia, bom dia, meus irmãos.
1: Bom dia, Eduardo.
0: Tudo bem, graças a Deus?
1: Tudo bem, Eduardo, graças a Deus e você.
0: Que maravilha, tudo do jeitinho que Deus quer, do jeitinho que Deus manda.
1: Isso bem, mesmo, porque Deus, o Sérgio tá aqui pertinho de mim, mas tá ali se ajeitando para ir trabalhar.
0: Ah, tá quase na hora já, né? Márcia, minha querida irmã, hoje nós rezamos por quem?
1: Ô, Eduardo, primeiramente agradecer a Deus por mais um dia, por mais um mês, que chegando no final. Esse mês que vem seja um mês abençoado, como foi setembro. E pedir a Deus também pelo Paulo Sérgio, porque ele completou mais um ano de vida.
0: Olha, parabéns, Paulo Sérgio, que a Mãe Aparecida Isso. lhe cubra com seu manto sagrado, meu irmão. Saúde e paz.
1: Isso, Eduardo, ele precisa muito de saúde mesmo. E completou 46 anos.
0: Menino!
1: Pedir a Deus pela minha família. Eu, minha mãe também, que tá com depressão, um pouquinho assim, debilitada, sabe? Danoseiro. Pelo meu pai, José, que tem 77 anos, ainda trabalha de servente, de pedreiro. E que Deus abençoe, dá muita vida e saúde para todos os meus irmãos. E pedir a Deus que os irmãos do terço, né? Dona Maria, que Deus abençoe ela, os bisnetos dela, que Deus dê muita vida e saúde para criar os bisnetos dela. Como ela fala e pede, pela dona Raimunda também, que ela rezou agora há pouco. Deus abençoe ela, a família dela, o filho dela, o Paulo Brito. Por você e por sua família, Deus abençoe você e sua família. Como todo mundo fala, você tem essa paciência de Jó mesmo, que não é fácil, né, Eduardo? Pedir a Deus também, para que Deus dê um bom lugar para o Eduardo, que ele é amigo nosso, que eu te falei esse dia passado. E também estava com problema de saúde e ele acabou fazendo a sua passagem na quinta-feira passada. Que Deus dê um bom lugar para ele e que ele conforte a nossa amiga, a esposa dele, a Jéssica, que ficou sozinha, que ela é deficiente visual também.
0: Sim.
1: Que Deus ajude, que ela consiga superar.
0: Vai superar.
1: E vamos rezar,
0: Todos. Rezar por ela, pela alma do Eduardo, meu sará. Rezar por todos os nossos irmãos que fizeram a sua Páscoa no dia de hoje, pela alma deles, pelos nossos irmãos do terço, que também já estão na casa do Pai.
1: Com certeza, Eduardo.
0: Pai nosso que estais nos céus, santificado seja o vosso nome, venha a nós o vosso reino, seja feita a vossa vontade, assim na terra como no céu.
1: o pão nosso de cada dia nos dai hoje. Perdoai as nossas ofensas, assim como nós perdoamos a quem nos tem ofendido. E não nos deixeis cair em tentação, mas livrar-nos do mal. Amém.
0: Quem reza conosco é a Maria Márcia, ela é mãe Uaçu, parabenizando Paulo Sérgio também. Ave Maria, cheia de graça, o Senhor é convosco, bendita sois vós entre as mulheres, e bendito é o fruto do vosso ventre, Jesus.
1: Santa Maria, Mãe de Deus, rogai por nós, pecadores, agora e na hora de nossa morte. Amém. Pelas minhas duas filhas, Eduardo, pelas Cristina e a Tamires, que Deus abençoe elas.
0: Ave Maria, cheia de graça, o Senhor é convosco. Bendita sois vós entre as mulheres, e bendito é o fruto do vosso ventre, Jesus.
1: Santa Maria, Mãe de Deus, rogai por nós, pecadores, agora e na hora de nossa morte. Amém.
0: Ave Maria, cheia de graça, o Senhor é convosco. Bendita sois vós entre as mulheres, e bendito é o fruto do vosso ventre, Jesus.
1: Santa Maria, Mãe de Deus, rogai por nós, pecadores, agora e na hora de nossa morte. Amém.
0: Ave Maria, cheia de graça, o Senhor é convosco. Bendita sois vós entre as mulheres, e bendito é o fruto do vosso ventre, Jesus.
1: Santa Maria, Mãe de Deus, rogai por nós, pecadores, agora e na hora de nossa morte. Amém.
0: A Eliana Marinelli, que reza conosco em Campinas, rezando por ela e pela família. Ave Maria, cheia de graça, o Senhor é convosco. Bendita sois vós entre as mulheres, e bendito é o fruto do vosso ventre, Jesus.
1: Santa Maria, Mãe de Deus, rogai por nós, pecadores, agora e na hora de nossa morte. Amém.
0: Ave Maria, cheia de graça, o Senhor é convosco. Bendita sois vós entre as mulheres, e bendito é o fruto do vosso ventre, Jesus.
1: Santa Maria, Mãe de Deus, rogai por nós, pecadores, agora e na hora de nossa morte. Amém.
0: Ave Maria, cheia de graça, o Senhor é convosco. Bendita sois vós entre as mulheres, e bendito é o fruto do vosso ventre, Jesus.
1: Santa Maria, Mãe de Deus, rogai por nós, pecadores, agora e na hora de nossa morte. Amém.
0: Ave Maria, cheia de graça, o Senhor é convosco. Bendita sois vós entre as mulheres, e bendito é o fruto do vosso ventre, Jesus.
1: Santa Maria, Mãe de Deus, rogai por nós, pecadores, agora e na hora de nossa morte. Amém.
0: A Esmeralda reza conosco, pedindo oração também pelo menino Arthur, que está internado. Ave Maria, cheia de graça, o Senhor é convosco. Bendita sois vós entre as mulheres, e bendito é o fruto do vosso ventre, Jesus.
1: Santa Maria, Mãe de Deus, rogai por nós, pecadores, agora e na hora de nossa morte. Amém.
0: Ave Maria, cheia de graça, o Senhor é convosco. Bem

0: bendita sois vós entre as mulheres, e bendito é o fruto do vosso ventre, Jesus.
1: Santa Maria, Mãe de Deus, rogai por nós, pecadores, agora e na hora de nossa morte. Amém.
0: Glória ao Pai, ao Filho e ao Espírito Santo.
1: Como era no princípio, agora e sempre. Amém.
0: Ó meu bom e amado Jesus,
1: perdoarmos e livrarmos do fogo do inferno, levar as almas todas para o céu e socorrer principalmente as que mais precisarem da sua infinita misericórdia.
0: Hoje nós celebramos os arcanjos Miguel, Rafael e Gabriel.
1: Rogai por nós.
0: Rogai por nós. Nossa Senhora Aparecida, Mãe, Rainha e Padroeira do Brasil,
1: rogai por nós que recorremos a vós, Senhora da Conceição.
0: Rogai por nós. Minha querida Márcia e Paulo Sérgio, um dia abençoado a vocês.
1: Amém.
0: Fiquem com Deus, meus irmãos. Salve Maria.
1: Salve Maria, que Deus te abençoe, Eduardo. Muito obrigado por tudo.
0: Todos nós, amém. E nós chegamos ao final do nosso Santo Terço Mariano. E nós, mãezinha querida, nós queremos lhe agradecer. Agradecer por todos os nossos irmãos que estão em oração conosco neste momento, pela vida e saúde de cada um deles, que a Senhora acolha a intenção de cada um desses nossos irmãos e irmãs em Cristo que rezam conosco. Infinitas graças vos damos, soberana Rainha, pelos benefícios que todos os dias recebemos de vossas mãos maternais. Dignai-vos agora e para sempre tomar-nos debaixo de vosso poderoso amparo, e para mais vos alegrar, vos saudamos com a Salve Rainha. Salve Rainha, Mãe de Misericórdia, vida, doçura e esperança nossa salve. A vós bradamos os degredados filhos de Eva, a vós suspiramos gemendo e chorando neste vale de lágrimas. Eia, pois, advogada nossa, esses vossos olhos misericordiosos a nós volvei, e depois deste desterro mostrai-nos Jesus, bendito fruto do vosso ventre. Ó clemente, ó piedosa, ó doce e sempre Virgem Maria, rogai por nós, Santa Mãe de Deus, para que sejamos dignos das promessas de Cristo. Assim seja. E chegou o momento de nós nos consagrarmos à nossa mãe, a Mãe Aparecida. Que alegria poder ter rezado com você, meu irmão e irmã. Obrigado por mais uma vez nos fazer companhia nesta última hora do Com a Mãe Aparecida, na oração do Santo Terço. E vamos juntos nos consagrar a Nossa Senhora Aparecida. Ó Maria Santíssima, pelos méritos de nosso Senhor Jesus Cristo, em vossa querida imagem de Aparecida, espalhais inúmeros benefícios sobre todo o Brasil. Eu, embora indigno de pertencer ao número de vossos filhos e filhas, mas cheio do desejo de participar dos benefícios de vossa misericórdia, prostrado a vossos pés, consagro-vos o meu entendimento, para que sempre pense no amor que mereceis. Consagro-vos a minha língua, para que sempre vos louve e propague a vossa devoção. Consagro-vos o meu coração, para que depois de Deus vos ame sobre todas as coisas. Recebei-me, ó Rainha incomparável, vós que o Cristo crucificado deu-nos por mãe, no ditoso número de vossos filhos e filhas. Acolhei-me debaixo de vossa proteção, socorrei-me em todas as minhas necessidades espirituais e temporais, sobretudo na hora de minha morte. Abençoai-me, ó celestial cooperadora, e com vossa poderosa intercessão, fortalecei-me em minha fraqueza, a fim de que, servindo-vos fielmente nesta vida, possa louvar-vos, amar-vos e dar-vos graças no céu por toda a eternidade. Assim seja. Obrigado a você, meu irmão, a você, minha irmã, a você que rezou conosco. Nós estivemos e continuaremos sempre unidos. Em nome do Pai, do Filho e do Espírito Santo. Amém. Fiquem todos com as bênçãos do Senhor Jesus, a proteção e a intercessão dela, a Mãe do Belo Amor, a Mãe da Divina Graça.

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4: Bom dia, caro ouvinte. Em nome do Pai, do Filho e do Espírito Santo. Amém. Eu vos adoro, meu Deus, e vos amo de todo o coração. Dou-vos graças por me terdes criado, feito cristão e conservado nesta noite. Humildemente vos agradeço todos os benefícios que me concedestes. Estou pronto para ajudar-vos na construção de uma humanidade mais feliz, na construção do vosso reino de amor e de paz. As pessoas estão me esperando. Ofereço-vos todas as ações desse dia. Fazei que sejam todas segundo a vossa santa vontade, para a vossa maior glória. E seja sempre comigo a vossa graça e com toda a minha família. Defendei-me do pecado e de todo o mal. Senhor Deus, Rei do céu e da terra, dirigi, santificai e governai neste dia os nossos corações e os nossos corpos, sentidos, palavras e ações, a fim de que mereçamos ser salvos e libertos, aqui e na terra, por nosso Senhor Jesus Cristo, vosso Filho, na unidade do Espírito Santo. Amém. Que este dia seja um dia abençoado para cada um de vocês, caro ouvinte. Abençoe-vos o Deus Todo-Poderoso, Pai, Filho e Espírito Santo. Amém.
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2: 5:15.
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0: 5:30.
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2: Arrô, meus amigos, vamos atravessar a fronteira do Brasil. Oscar Martins, Julião Saturno.

0: 5:41.
1: Luciano, fala, Zezé.
2: Rapaz, hoje eu tô afim de ferver no sol, viu?
1: Eu também tô nessa, Zezé, mas só nós dois?
2: Não, Luciano. Tá aqui comigo hoje a galera felicidade.

0: 5:45.
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18: Olá, muito bom dia para você acompanhando, curtindo o Desperta Brasil. 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

0: 5:55.
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1: Ouvintes da rádio Vida Nova FM, bom dia. Vamos fazer junto a nossa oração da manhã. Senhor Deus e Pai, a Ti a minha gratidão pela vida que desperta, pelo calor que cria vida, pela luz que abre meus olhos. Eu Te agradeço por tudo que forma minha vida, pela terra, pela água, pelo ar, pelas pessoas. Inspira-me com Teu Espírito Santo, os pensamentos que vão me alimentar, as palavras que eu vou dizer, os gestos que vou dirigir, a comunicação que vou realizar. Abençoa as pessoas que eu vou encontrar, os alimentos que vou ingerir. Abençoa os passos que eu der, o trabalho que devo fazer. Abençoa, Senhor, as decisões que eu vou tomar, a esperança que eu vou promover, a paz que vou semear, a fé que eu vou viver, o amor que eu vou partilhar. Ajuda-me, Senhor, a não fugir diante das dificuldades, mas abraçar com amor as pequenas cruzes desse dia. Quero estar contigo, Senhor, no início, durante e o fim desse dia.

ouvintes da Rádio Vida Nova FM, bom estarmos juntos nessa manhã de terça-feira, 29 de setembro de 2026. Hoje nós celebramos o padroeiro da Diocese de Guanhães,

0: São Miguel Arcanjo, o anjo de Deus, aquele que nos auxilia nas batalhas contra o mal. E a palavra de Deus que ilumina a nossa oração, texto do Evangelho de João, e acrescentou: na verdade, eu vos digo, vereis o céu aberto e os anjos de Deus subindo e descendo sobre o Filho do Homem. O encontro de Jesus com Natanael nos convida a mergulhar no mistério e na maravilha do encontro com o Senhor. Um encontro não apenas que transforma, mas também chama cada um de nós para uma nova missão. A promessa de ver o céu aberto sinaliza a profunda experiência vivida por Natanael e a grandeza da missão que lhe era confiada naquele momento. Jesus aproximou-se de Natanael com cuidado e com inteligência, quebrando-lhe pouco a pouco a resistência. Natanael, por sua vez, tocado por aquele encontro, foi se abrindo à presença de Jesus até receber do Mestre uma promessa extraordinária. O espanto de Natanael ao conhecer Jesus reflete a surpresa e a admiração que muitos de nós sentimos ao nos depararmos com a profundidade do amor e da sabedoria de Deus. Esse momento de revelação abre os olhos e o coração para realidades que antes estavam ocultas. Jesus não apenas vê quem somos em nosso presente, mas também conhece nosso potencial e nossa futura vocação. Ele nos convida a ver além do cotidiano, a reconhecer os sinais da tua presença e a responder com nossa fé a nossa ação. Peçamos ao Senhor justamente isso, que Ele nos dê a graça da glória divina todos os dias. Deixemos que nossa vida seja iluminada pela revelação de Deus e que a nossa vida seja transformada pelo Seu amor. Senhor, que possamos ver o céu aberto e sentir a presença dos Teus anjos ao nosso meio. Que Tua glória ilumine nosso caminho e que possamos responder ao Teu chamado com coragem e fé. Ouvinte da Rádio Vida Nova FM, que o Senhor te abençoe e te guarde. Que Ele mostre a sua face e vos seja favorável. Que Ele voa para você o seu olhar e vos dê a sua paz. Que você sinta a presença amorosa de Deus em sua vida a cada minuto desse novo dia. Que uma chuva de bênção seja derramada sobre você e sua família. E que o Senhor te guarde na palma da sua mão e o livre de todo mal. E até que nos encontremos de novo, que Deus te abençoe em nome do Pai, do Filho e do Espírito Santo. Tenha um bom dia e até amanhã, se Deus quiser.
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2: Ai de mim se não anunciar o Evangelho. Primeira carta de Paulo aos Coríntios, capítulo 9, versículo 16. 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
3: Com a proteção dos arcanjos, contemos. Batalha, cura e missão. No dia 29 de setembro, a Igreja celebra a festa dos arcanjos São Miguel, São Gabriel e São Rafael. Ouvimos a passagem do Evangelho de São João, capítulo 1, versículos 47 ao 51. Assim nos fala o Missal Romano. Os nomes dos arcanjos revelam uma missão. Miguel, nome hebraico que significa quem é como Deus, é o arcanjo que se insurgiu contra Satanás e seus seguidores. Livro de São Judas, versículo 9, Apocalipse, capítulo 12, versículo 7, Zacarias, capítulo 13, versículos 1 ao 2. É o defensor dos amigos de Deus. Daniel capítulo 10, versículos 12 e 21. E protetor do seu povo.

0: Daniel, capítulo 12, versículo 1. No Novo Testamento, encontramos a carta de São Judas, versículo 9, em que ele é apresentado a nós numa luta contra Satanás pelo corpo de Moisés. Também encontramos no livro do Apocalipse, capítulo 12, versículo 7, em que Miguel e os anjos combatem contra o dragão. Gabriel significa a força de Deus. Revela a Daniel os segredos do plano de Deus. Daniel capítulo 8, versículo 16 e capítulo 9, versículos 21 ao 22. Anuncia a Zacarias o nascimento de João Batista. Evangelho de São Lucas capítulo 1, versículos 11 ao 20. Anuncia também a Maria o nascimento do Salvador, Jesus Cristo. Evangelho de São Lucas capítulo 1, versículos 26 ao 38. Rafael significa Deus curou. Está entre os sete anjos que estão diante do trono de Deus. Livro de Tobias, capítulo 12, versículo 15. Apocalipse, capítulo 8, versículo 2. Acompanha e protege Tobias nas peripécias de sua viagem, como portador de salvação, e cura-lhe o pai cego. Continuando a nossa reflexão, o evangelista São Lucas apresenta muitas vezes a intervenção dos anjos nas origens da igreja, porque com a vinda de Cristo, a humanidade entrou num novo tempo, no qual Deus se faz próximo da humanidade e o céu está unido à terra. No prefácio dos anjos dessa missa, assim rezamos: é a vós que glorificamos, Deus Pai Santo, Deus Eterno e Todo-Poderoso, ao louvarmos os anjos que criastes e que foram dignos do vosso amor. A admiração que eles merecem nos mostra como sois grande e como deveis ser amado acima de todas as criaturas. Concluindo, contemos sempre com a presença e a companhia dos anjos e arcanjos, a fim de que vivamos o bom combate da fé, sobretudo quando surgirem dificuldades e provações, na realização de nossa missão por Deus confiada, como discípulos missionários do Senhor. Contemos sempre com suas presenças, para experimentarmos em todos os momentos a força de Deus, curados de nossas enfermidades, fraquezas, para que assim sejamos também alegres anunciadores da boa notícia do reino, sobretudo para os que mais precisarem. Como igreja que somos, não caminhamos sozinhos e podemos contar com a sua proteção para maior fidelidade ao projeto de Deus. Todos precisamos da cura para que, sãos de corpo e espírito, não esmoreçamos em nosso testemunho de fé, no rejuvenescimento da esperança e no fortalecimento da caridade. Oremos. Ó Deus, que organizais de modo admirável o serviço dos anjos e dos homens, fazei sejamos protegidos na terra por aqueles que vos servem no céu. Por nosso Senhor Jesus Cristo, vosso Filho, na unidade do Espírito Santo. Amém. Com a proteção dos arcanjos, contemos batalha, cura e missão.
1: Alegrai-vos sempre, orai sem cessar. 1 Tessalonicenses capítulo 5, versículos do 16 ao 17. 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
2: Olá, muito bom dia para você ouvindo o nosso Desperta Brasil. Bom dia para você. Bora mexer o doce, menino parado no vento picolé. 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

Eu lhe agradeço imensamente. Mamãe falou que o senhor vinha me curar. Muito obrigado.

0: 6:16.
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0: 6:26.
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9: Bom dia para você que nos ouve através das ondas da rádio Vida Nova FM e através das redes sociais. Você que nos acompanha pelas redes, deixe o seu like, comente, siga o perfil da rádio e se inscreva no nosso canal. Eu sou Kine Maria. É uma imensa alegria ter a sua companhia. O programa Santo do Dia é um programa para nos aproximar de Deus, nos inspirando com o exemplo daqueles que santificaram suas vidas, dedicando-as a Deus. Hoje é terça-feira, 29 de setembro de 2026. Celebramos hoje, para a cidade de Guanhães, uma grande festa, um dia diferenciado. Estamos falando do Arcanjo Miguel, o gloriosíssimo padroeiro, tanto da nossa paróquia como da diocese de Guanhães. Juntamente com eles, celebramos também São Gabriel e São Rafael, que são os três arcanjos mais conhecidos e venerados pela humanidade. Eles não possuem uma biografia humana com nascimento e morte, pois são seres puramente espirituais criados por Deus. No entanto, a trajetória deles cruza a história humana como mensageiros e protetores divinos.

A Igreja Católica celebra a festa dos três arcanjos juntos no dia 29 de setembro. Vamos conhecer cada um deles atuando em conjunto no plano divino. São Miguel, o chefe dos exércitos celestes. O significado do seu nome. Quem como Deus? Uma pergunta retórica que exalta a soberania divina. Principal papel: protetor, guerreiro e defensor do povo de Deus. As aparições na Bíblia. No livro de Daniel, ele é o grande príncipe que defende o povo. No Apocalipse, lidera a batalha nos céus contra o dragão Lúcifer e os anjos rebeldes, expulsando-os do paraíso. A iconografia, geralmente representado como armadura, asas, uma espada ou lança e pisando sobre o demônio. São Gabriel, o mensageiro da redenção. Significado do seu nome: força de Deus, o Deus é meu guerreiro. Principal papel: o embaixador das grandes notícias de Deus para a humanidade, ligado aos mistérios da salvação. Aparições na Bíblia. Explicou as visões ao profeta Daniel. No Novo Testamento, anunciou o nascimento de João Batista a Zacarias e a encarnação de Jesus à Virgem Maria, a Anunciação. A iconografia de São Gabriel. Frequentemente retratado segurando uma flor de lírio, símbolo da pureza de Maria, ou um pergaminho. São Rafael, o guia e a cura de Deus. Significado do nome: Deus cura, ou medicina de Deus. O principal papel: protetor dos viajantes, dos cegos, dos médicos e dos enfermos. Há aparições na Bíblia. O livro bíblico de Tobias é inteiramente dedicado à ação de Rafael. Ele se disfarça de homem para guiar o jovem Tobias em uma longa jornada. Protege-o de seus perigos, ajuda-o a encontrar uma esposa e cura a cegueira do pai Tobias. Iconografia, representado com cajado de caminhante, um peixe usado na cura de Tobias, ou acompanhado por um jovem. Embora tenham funções bem diferentes, os três arcanjos atuam de forma complementar na assistência à humanidade. Miguel protege a nossa fé contra as forças do mal. Gabriel ilumina a nossa mente com a verdade e a palavra divina. Rafael cura as nossas feridas físicas e espirituais ao longo da vida. Juntos, eles simbolizam a presença ativa de Deus no cotidiano humano, oferecendo proteção nas lutas, clareza nas decisões e cura nos momentos de dor. São Miguel, São Gabriel, São Rafael, rogai a Deus por nós. Agora, quero convidar você, ouvinte, a rezar comigo a oração que o Senhor nos ensinou. Pai nosso que estais nos céus, santificado seja o vosso nome. Venha a nós o vosso reino. Seja feita a vossa vontade, assim na terra como no céu. O pão nosso de cada dia nos dai hoje. Perdoai-nos as nossas ofensas, assim como nós perdoamos a quem nos tem ofendido. E não nos deixeis cair em tentação, mas livrai-nos do mal. Amém. Ave Maria, cheia de graça, o Senhor é convosco. Bendita sois vós entre as mulheres, e bendito é o fruto do vosso ventre, Jesus. Santa Maria, Mãe de Deus, rogai por nós, pecadores, agora e na hora da nossa morte. Amém. Meu irmão, minha irmã, santificado seja o seu e o nosso dia.

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0: 7:29.
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0: 7:39.
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0: 7,50.
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0: 8:08.
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0: 8 e 18.
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1: Família 8:53.

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1: Alô, galera! Tem novidade boa pra você! Já está no YouTube o canal Marrinho Martins, trazendo muita música e emoção. E os destaques é as canções Vem Me Dar Um Beijo.

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0: 9:28. 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
1: 9:41.
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0: Mas infelizmente não deu certo, né?
1: Nove e cinquenta e um.
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6: 9:58.
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1: Dez horas.

disse o Senhor: onde duas ou mais pessoas estiverem reunidas em meu nome, eu estarei no meio delas. Celebre conosco.

0: Irmãos e irmãs presentes aqui na Catedral São Miguel, bom dia.
1: Bom dia.
0: Sejam todos muito bem-vindos. Bom dia também a todos que nos ouvem através da Rádio Vida Nova FM e pelas nossas redes sociais. Afirmava São Gregório Magno: os anjos não têm nomes particulares que distinguem suas pessoas, mas quando vêm a nós para alguma missão, tomam o nome daquilo que exercem. Assim, Miguel significa: quem é como Deus? Gabriel, força de Deus. E Rafael, Deus curou. Guiada pelo Espírito Santo, a Igreja herdou do Antigo Testamento a veneração destes três arcanjos e os uniu numa só festa. Com o coração exultante de alegria, celebremos a festa do nosso padroeiro São Miguel Arcanjo, responsável pela colaboração e organização litúrgica, a comissão de festa. Intenções: pelo nosso Papa Leão, pelo nosso Bispo Dom Otacílio, pelo aniversário natalício de Geraldo Paulo Ribeiro, Arley Miguel dos Reis, Regina de Fátima Silva, Maria Miranda Mourão Coelho, Gabriele Gonçalves Silva, Marcos Miguel Tempone Godinho, Corália Tempone Godinho. Aniversário matrimonial de Adilson Aguiar e de Océlia Maria, 36 anos de vida matrimonial. Lembremos também das intenções que se encontram dentro de nossos corações e das que serão levadas até o altar. Cantemos.

0: Em nome do Pai e do Filho e do Espírito Santo.
1: Amém.
0: O Deus da esperança que nos cumula de toda alegria e paz em nossa fé, pela ação do Espírito Santo, esteja convosco.
1: Bendito seja Deus, pelo amor de Cristo.
0: Amados irmãos e irmãs, bom dia.
1: Bom dia.
0: Sim, lindo dia. Nossa diocese está em festa. Acolho com muito carinho todos aqui presentes, também quem está participando conosco pelos meios de comunicação social e pela nossa rádio Vida Nova FM, chegando a tantos lugares. Como é importante esta contribuição, esse instrumento que a diocese tem, Rádio Vida Nova, chegando em tantos lugares e cada vez mais longe. Minha alegria é notável, é transbordante, porque eu acolho sempre com muito carinho meu irmão no episcopado, Dom Marcelo, bispo emérito de Araçuaí, pároco de São João, e temos esse número expressivo de padres concelebrando, outros não puderam vir. E eu começo, para não errar, Padre José Adriano, da paróquia do Pito, Padre Tiago, que veio lá de Água Boa, Padre Alisson, o padre, isso é o carinho do pastor que passou, né? Padre Alisson de Ferros, Padre Amarildo, lá de Coluna. Agora, se vai bater palma, tem que bater para todo mundo. Vai voltar ali no Padre Alisson e no Zé Adriano. Ninguém ficou esquecido aí não, né? Então eu quero uma salva de palmas para o Padre Marinho de Dom Joaquim, São Domingos. Recentemente nos deixou para ser administrador lá em Materlândia, Nossa Mãe dos Homens, Padre Anderson Alves. E com vocês não bater palma para o meu irmão aqui, Dom Marcelo. O ilustre desconhecido, Padre Mário. Super conhecido, é uma riqueza da nossa diocese, que hoje faz parte essa missa da programação dos 40 anos. E ninguém melhor do que esta figura, esta pessoa, para trazer ao coração a memória de 40 anos da diocese. O cura desta catedral, pároco da paróquia São Miguel e Almas, e quando a diocese, Padre Hermes. O vigário paroquial recém-chegado, mas com bela presença junto a vocês. Ele é franciscano por enquanto, em experiência. Quem sabe ele vai ficar na diocese no ano que vem. Frei Ismael. Emocionante, né? E o nosso novo representante dos presbíteros, que vai continuar o trabalho do Padre Geraldo. E vai ser o futuro pároco da paróquia de Santo Antônio de José Raidan, Padre Osmar. E alguém que vem lá de longe, né? Lá do Morro do Pilar, Padre Zé Martins. E o pequeno grande Padre Felipe, do Porto e da Juventude. Lá de Sabinópolis, Padre José Geraldo, presente. E ele sonhando com o diaconado, dia 21 de novembro, nessa igreja, o Arley. Aqui no meu ponto eletrônico. Padre Walter, cadê você? Tá lá, Padre Walter, cerimoniário. Eu não tenho culpa, a saudação foi um pouquinho mais longa, não foi? Agora, para toda essa igreja linda e maravilhosa, uma salva de palmas. Agora, com muita alegria, com muita emoção, nós vamos receber o padroeiro, a imagem do padroeiro de nossa diocese, trazida aqui pelo tiro de guerra. Com muito carinho, vamos acolher a imagem de São Miguel Arcanjo.

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riquezas da nossa cultura, o Senhor Jesus, que nos convida à mesa da palavra e da Eucaristia, nos chama a segui-lo fielmente. Reconheçamos ser pecadores e agora em silêncio invoquemos com confiança a misericórdia do Pai.

0: Deus Todo-Poderoso, tenha compaixão de nós, perdoe nossos pecados e nos conduza à vida eterna.
1: Amém.
0: Glorifiquemos a Deus.

0: Oremos. Ó Deus, que organizais de modo admirável o ministério dos anjos e dos homens, concedei-nos benigno que sejamos protegidos na terra por aqueles que no céu estão sempre junto de vós para vos servir. Por nosso Senhor Jesus Cristo, vosso Filho, que é Deus e convosco vive e reina na unidade do Espírito Santo por todos os séculos dos séculos.
1: Amém. Amém.

0: Leitura da profecia de Daniel. Eu continuava olhando até que foram colocados uns tronos e um ancião de muitos dias aí tomou lugar. Sua veste era branca como neve e os cabelos da cabeça como lã pura. Seu trono eram chamas de fogo e as rodas do trono como fogo em brasa. Derramava-se aí um rio de fogo que nascia diante dele. Serviam-nos milhares de milhares e milhões de milhões assistiam-no ao trono. Foi instalado o tribunal e os livros foram abertos. Continuei insistindo na visão noturna, e eis que, entre as nuvens do céu, vinha um como filho de homem, aproximando-se do ancião de muitos dias, e foi conduzido à sua presença. Foram-lhe dados poder, glória e realeza. E todos os povos, nações e línguas o serviam. Seu poder é um poder eterno que não lhe será tirado, e seu reino, um reino que não se dissolverá. Palavra do Senhor.
1: Graças a Deus.

Naquele tempo, Jesus viu Natanael que vinha para ele e comentou: aí vem um israelita de verdade, um homem sem falsidade. Natanael perguntou: de onde me conheces? Jesus respondeu: antes que Filipe te chamasse, enquanto estavas debaixo da figueira, eu te vi. Natanael respondeu: Rabi, tu és o Filho de Deus, tu és o Rei de Israel. Jesus disse: tu crês porque te disse, eu te vi debaixo da figueira? Coisas maiores que esta verás. E Jesus continuou:

verdade eu vos digo, vereis o céu aberto e os anjos de Deus subindo e descendo sobre o Filho do Homem.

0: Amados irmãos e irmãs aqui na catedral, mais uma vez minha saudação e também está participando conosco de tantos lugares pelos meios de comunicação social. Que alegria poder presidir essa missa, a festa do padroeiro de nossa diocese, São Miguel Arcanjo. E antes da homilia, quero, juntamente com o nosso clero, elevar a Deus orações pelo padre José Aparecido, que está na Unimed de Governador Valadares, em procedimentos. Logo, logo estará conosco, se Deus quiser. Amém?
1: Amém.
0: Teve alguns probleminhas, como todos podemos ter, e nada como se cuidar. Então vamos rezar pela saúde do padre José Aparecido dos Santos. Muito mais importante perguntar o que, que ele tem, é perguntar se você está rezando por ele. Isso é importante. Logo, logo ele estará entre nós. Estivemos ontem, o padre Desci com ele, e ele, cheio de fé, e os médicos com sabedoria, vão acertar nos procedimentos. Amém? Isso é o mais importante. Orar, orar e orar. E enquanto isso, o padre Desci, o padre Pedro cuidam da paróquia com uma pronta solicitude de todos os padres nesse tempo. Os padres que puderem ajudar prontamente, muito já se colocar à disposição. A ovelha não fica sem pastor. Dom Marcelo já se dispôs, o padre Marildo também, o Ali vai ficar lá e assim por diante, para não prolongar. Graças a Deus, o nosso clero é simples, é pequeno, mas é muito generoso. Isso é muito evidente. E é bom, e amanhã teremos o encontro do clero para estudo, para convívio. Porque padre sozinho não existe. Então é preciso caminhar juntos. Estarei lá com o clero, viver um momento de fraternidade presbiteral, promovido aqui pela pastoral presbiteral. É uma riqueza da nossa diocese. Amados irmãos e irmãs, palavra de Deus proclamada hoje. Daniel, capítulo 7. E depois o Evangelho de São João, capítulo 1, versículos 47 a 51. Com relação à primeira leitura, uma breve alusão. Jesus, Daniel, já no Antigo Testamento, já fala de uma visão, e aqui a igreja já reconhece Jesus como Senhor, e os anjos que o servem, milhares e milhares diante do trono, os anjos servem. Daniel é sempre uma mensagem, profecia de Daniel, profeta Daniel. O livro de Daniel que estamos estudando nesse mês da Bíblia é sempre uma mensagem de confiança, de esperança em tempos de provações. Os impérios passam, Deus é vencedor e Jesus é o Senhor da história. E Deus vencedor sempre nos envia anjos para nos proteger. No céu louvam a Deus, na terra nos protegem. Acho lindo isso que eu acabei de falar, que a igreja nos ensina.

céu, os anjos louvam a Deus, servem a Deus milhares e milhares, mas na terra eles nos protegem. Essa é a grande mensagem para você já guardar no seu coração. Você, por menos que saiba, Deus cuida de você e te dá um anjo. Por isso que é muito bom os pais ensinarem aos filhos aquela oração. Eu acho que eu esqueci como é que é.

papai e mamãe que não ensina o filho a rezar essa oração, e o vovô e a vovó também, está em pecado grave de omissão. Porque essa oração deve nos acompanhar desde o ventre. Eu nem comecei, você começou, parabéns. Você reza essa oração sempre? Amados irmãos e irmãs, temos os anjos, cada um tem seu anjo protetor nesse combate, nessa peleja que é a vida. Mas Deus é tão bom que no chamado de Natanael, esse homem sem falsidade, esse israelita verdadeiro, no chamado que Jesus dirigiu a ele, com olhar misericordioso, com olhar penetrante, com olhar envolvente, ele chamou Natanael, depois identificado com Bartolomeu, e não só chamou e enviou, mas ele deu uma bela notícia. Quem foi chamado não vai sozinho. E aí eu vou para a segunda parte do evangelho. Jesus, ouvindo a profissão de fé de Natanael, Rabi, tu és o filho de Deus, tu és o rei de Israel, aí Jesus deu essa bela notícia. Ô Natanael, você acreditou porque eu te vi debaixo da figueira? Coisas maiores verás. O céu vai se abrir, os anjos de Deus subindo, descendo sobre o filho do homem. Como não lembrar a escada de Jacó em Gênesis? Natanael ficou tocado pelo chamado e Jesus lhe assegurou que muito mais Deus prepara para os seus eleitos. Deus muito mais prepara para os seus eleitos. Sim, eu disse, Deus nos envia seu anjo, dá a cada um anjo da guarda. Eu lembro quando eu era criança à mesa, minha mãe falava para não mudar de lugar porque meu anjo da guarda estava naquela cadeira. E eu cresci acreditando nisso até hoje. O anjo está ali, passo a passo, me acompanhando. Como é bom sentir a proteção dos anjos, ainda que não vejamos, mas sentimos a sua presença. Mas Deus é tão maravilhoso que não só nos deu anjos, nos deu arcanjos. Um santo da igreja disse: quando a missão é grande, Deus envia os arcanjos. E no comentário inicial, se você prestou atenção, foi dito ali, segundo a tradição da igreja, uma coisa muito bonita. Quando tem uma missão, recebe um nome. A senhora que leu? Foi isso mesmo, né? Quando o arcanjo vem à terra para uma missão, ele ganha um nome. E os arcanjos são três: São Miguel, Gabriel e Rafael. Contemos sempre com a proteção dos anjos e arcanjos. Quem desejar, temos uma apostila com aprofundamento catequético à luz da doutrina da igreja, para não ser tão prolongada a homilia. Vale a pena depois você solicitar na secretaria, me peça que eu compartilhe, feito com muito carinho. Eu quero falar agora desses três arcanjos. Começo de Gabriel, com Gabriel. O que quer dizer Gabriel? Gabriel? A força de Deus, poder de Deus. Gabriel, por excelência,

0: Entre tantas aparições, Gabriel, isso que é um cerimoniário, muito obrigado. Gabriel apareceu a Nossa Senhora para anunciar a encarnação, como também você encontra no anúncio a Zacarias, o nascimento do Batista, mas sobretudo o nascimento de Jesus. Gabriel é a força de Deus. Pode repetir? Você precisa do arcanjo Gabriel, né? Porque sem os arcanjos, nosso combate, a gente fica fraco. Mas tem também o nosso querido arcanjo Rafael, que quer dizer a cura de Deus, ou Deus curou conforme me salva. Rafael está naquela passagem de Tobias, acompanha, protege Tobias na sua viagem, cura-lhe o pai cego, Tobias 12. Também Rafael, que significa Deus curou, Lucas fala ali da intervenção dos anjos, dos arcanjos, mas de modo especial também em Hebreus fala dos anjos que vêm a serviço para nos ajudar. E o arcanjo Rafael está em Apocalipse também, capítulo 5, missal romano fala, para nos curar de nossas enfermidades. O arcanjo Rafael é a garantia de que Deus nos cura, nos cuida. Deus cura de nós, nos cura de nossas enfermidades físicas e espirituais. Por fim, não prolongo com Miguel e Rafael, ou melhor, com Gabriel e Rafael, mas inevitável que agora nós aprofundemos o arcanjo Miguel. Vamos falar? Mais forte.
1: Arcanjo Miguel.
0: Que quer dizer? Quem é como Deus? Na nossa igreja matriz, lá em cima está escrito, não está? Eu já vi, quem é como Deus? Por aí andam fazendo novena, e que bom, Quaresma, São Miguel e assim por diante. Mas tem que aprofundar, tem que aprofundar. Toda devoção sem aprofundamento é um perigo, porque pode levar a fanatismos. Devoção pede conhecimento, enraizamento, aprofundamento. E no mínimo tem que lembrar que Miguel, arcanjo Miguel, quer dizer quem é como Deus. Livro de Judas, Apocalipse, Daniel, capítulo 10. Miguel é o defensor dos amigos de Deus. Profeta Daniel, capítulo 10. Como é bom, né? Saber que o arcanjo Miguel é defensor dos amigos de Deus. Mas você tem que ser amigo de Deus. Não adianta também pedir proteção de São Miguel e você não ser amigo de Deus, não ser amigo dos irmãos da comunidade, não ser irmão presbítero no presbitério. O arcanjo ajuda, mas a gente tem que fazer a nossa parte. O arcanjo ajuda, mas nós temos que fazer nossa parte. Não adianta gritar, ô São Miguel, valei-me, ou São Gabriel, valei-me, ou São Rafael, valei-me. Mas se a pessoa não procura valer alguma coisa, valer o quê, né? O padre Walter pode pedir a proteção, mas tem que valer. Tem que corresponder, o bispo também. Não adianta gritar, valei-me, e aprontar. Valei-me e sumir da igreja. Valei-me e não viver uma vida de oração. Valei-me e não ser solidário. Valei-me, mas eu tenho que fazer minha parte. Quem é como Deus? Amados irmãos e irmãs, nós temos que pedir sempre a proteção dos arcanjos. Na oração hoje eu vou concluir com aquela oração que nós compusemos em tempo de pandemia. Tem muitas orações bonitas por aí. Tem uma simples do Papa Francisco, bonita. Reze a oração dos arcanjos. Tem várias opções. No texto, na apostila que eu falei, eu contemplo ali, a nossa diocese tem uma relíquia de um hino, de um canto bonito que pode ser resgatada. Por fim, queridos irmãos, queridas irmãs, eu quero lembrar que nesses 40 anos de história, muitas coisas aconteceram e muito ainda há por acontecer. Muitos acontecimentos com a proteção de São Arcanjo, ele anuncia agora mais do que nunca oficialmente o translado dos Restos Mortais de Dom Felipe, dia 31 de outubro, 10 horas, a missa aqui, porque a memória de quem passou não pode ser apagada. Aqui atrás da catedral, nós construímos uma cripta para onde os bispos que passaram pela diocese ou estão na diocese devem ser enterrados. Eu já disse que se eu estiver na ativa e morrer, me enterre na cripta de Guanhães. Eu já falei isso para os padres, né? Todo mundo vai morrer, não é para levar susto não, né? Meu lugar já está preparado, mas eu quero por enquanto combater o bom combate da fé. E é justo, um homem de Deus passou por aqui, é assim que Dom Felipe é lembrado. E é justo, a congregação nos concedeu essa graça. É justo que os restos mortais, o translado dos restos mortais de Dom Felipe, venha para a sua diocese. Ele está lá no céu, mas os restos mortais ficarão aqui na cripta. Por isso é justo agora também uma calorosa salva de palmas para Dom Felipe.

que viveu os primeiros anos dessa diocese e não foram fáceis. Talvez o Dom Marcelo saiba melhor que eu, o Padre Mário que diga, mas eu tenho certeza que Dom Felipe contou muito com a proteção de São Miguel, quem como Deus. Creio que muitas vezes, entre lágrimas, o grito, valei-me. Mais uma salva de palmas. E São Miguel vai nos ajudar para os avanços. Recentemente, Ministério da Catequese, ordenações, trabalho vocacional, fortalecimento da pastoral presbiteral, melhorias em nossas casas paroquiais, que ainda algumas precárias, que precisam melhorar. Nós temos muitas conquistas e eu não tenho dúvida de que cada uma delas São Miguel participou. A lista é grande, não vou agora elencar. Você no seu coração puxa aí a lista das graças que nós alcançamos junto de Deus com a intercessão do nosso padroeiro. E vou pedir, finalizando, olhando para frente, que o nosso querido padroeiro, São Miguel Arcanjo, padroeiro dessa diocese, 40 anos de história, ela vai dar um passo muito importante até o final do ano. Nós vamos criar 3 novas paróquias, em José Raidan, em Frei Lago Negro e em Cantagalo. E uma paróquia começada é sempre um desafio, né, Padre Osmar? Padre Gabriel e o Padre Alípio. Então aguardem, nós vamos criar 3 novas paróquias, porque o padre ali presente, o povo se sente acolhido, apoiado, mas tem que trabalhar muito para solidificar e estruturar a paróquia. Creio que São Miguel não vai nos abandonar, podemos com ele contar, pela criação das 3 novas paróquias. Uma salva de palmas. E, claro, São Miguel tem que nos ajudar, está nos ajudando, que nós vamos realizar a Assembleia Diocesana, Assembleia número 6, sexta Assembleia, dia 28 de novembro, Assembleia Diocesana de Pastoral. São Miguel, nós contamos contigo, porque a luta é grande, os desafios da evangelização não são poucos, mas com São Miguel eu durmo tranquilo, porque eu não estou sozinho. Pode dizer, com São Miguel eu durmo tranquilo, porque eu não estou sozinho. E a novena aqui revelou isso, não? A presença dos padres que passaram aqui, as reflexões. Tenho certeza que a novena renovou o ardor desta paróquia e de toda a diocese, porque não foi só paroquial, foi a diocese rezando. E finalizo, né, olhando para frente, a ordenação diaconal do Ali, se Deus quiser no ano que vem mais 2 ordenações. Eu só tenho que agradecer a Deus. A minha história não seria completa se eu não conhecesse essa diocese e o arcanjo São Miguel. Já falei mais de uma vez, até chegar aqui eu não era muito devoto dos arcanjos, mas agora eu não consigo viver sem a devoção aos arcanjos, de modo muito especial, Arcanjo São Miguel. E nada pode nos abalar, Deus é Senhor e Ele nos dá os seus anjos e arcanjos. E finalizo a homilia com 3 palavrinhas, inspirado aqui nos 3 arcanjos, para você guardar no coração. Batalha

0: Cura, Rafael. Missão, Gabriel. Batalha, cura e missão. Quero ouvir. Essa é a tua vida. Essa é a minha vida. Nada a gente consegue sem batalha. No casamento, nas pastorais, no seu trabalho, na sua profissão, no cuidado dos seus. Batalha, batalha, batalha. Mas eu tenho que ser curado dos medos, das dúvidas, do desânimo, do cansaço, do esgotamento, dos síndromes de burnout da vida. Cura, cura. E a missão. Deus nos confia uma missão. Ontem, Natanael. Hoje, você. Não fuja. Não se acovarde. Batalha, cura e missão. Todos juntos. Inspirado nos três arcanjos, eu nunca me esquecerei disso. Batalha, cura e missão. Não reclame, ore e peça ajuda. Se for para o bem, os arcanjos não te abandonam e Deus jamais. Amém. Louvado seja nosso Senhor Jesus Cristo.
1: Para sempre seja louvado.
0: Viva os arcanjos! Viva São Miguel! Elevemos a Deus nossas preces.
2: Por intercessão dos arcanjos, ouvi-nos, Senhor.
3: Por intercessão dos arcanjos, ouvi-nos, Senhor.
2: Vós, Senhor, que em São Gabriel arcanjo revelastes o mistério da encarnação do vosso Filho, fazei que a Igreja seja fiel anunciadora da salvação, nós vos suplicamos.
3: Por intercessão dos arcanjos, ouvi-nos, Senhor.
2: Vós, que em São Rafael Arcanjo concedestes vossa cura, restituí a saúde dos enfermos,

0: E agora nós vamos concluir a oração com esta oração que fizemos para o arcanjo. Está na mão de alguns padres que poderão rezar comigo. Oração ao arcanjo São Miguel. Ó Deus, pela intercessão do arcanjo São Miguel, padroeiro de nossa diocese, protegei-a, assim como as nossas dioceses, nossas cidades. Ajudai-nos na luta contra o pecado do egoísmo, da indiferença e do desânimo, para a maior fidelidade a vós. Libertai-nos de toda maledicência e murmuração. Expulsai de nosso meio tudo que gera divisão. Colocai em nosso coração muita coragem para lutar contra as forças do mal. Fazei de nós ardentes discípulos missionários do vosso Filho Jesus, iluminados e apaixonados pelo Evangelho, a fim de vivermos a fraternidade, a justiça, o amor e a solidariedade, alimentados pelo pão da palavra e da Eucaristia. A vós confiamos e entregamos nossas paróquias, comunidades, famílias, trabalhadores e enfermos. Ensinai-nos a viver plenamente a vossa vontade, acolhendo no coração o que o arcanjo São Miguel nos revela por sua missão. Quem como Deus? Tudo isso vos pedimos por meio do vosso Filho, na unidade do Espírito Santo.
1: Amém.
0: São Miguel Arcanjo,
2: rogai por nós.
0: São Miguel Arcanjo,
2: rogai por nós.
0: São Miguel Arcanjo,
2: rogai por nós.
0: E ao fazer essa oração, rezei pelo Brasil nesta semana de eleição. Cantemos e a Deus apresentemos nossas oferendas.

0: orar, irmãos e irmãs, para que esta família reunida em nome de Cristo possa oferecer um sacrifício que seja aceito por Deus Pai Todo-Poderoso.
1: Receba, Senhor, por tuas mãos este sacrifício, para a glória do seu nome, para o nosso bem e de toda a sua santa igreja.
0: Senhor, nós os apresentamos com nossas humildes preces estas oferendas de louvor. Fazei que, levadas pelo ministério dos anjos à vossa presença, sejam recebidas com agrado e obtenham para nós a salvação. Por Cristo nosso Senhor.
2: Amém.
0: O Senhor esteja convosco.
2: Ele está no meio de nós.
0: Corações ao alto.
2: O nosso coração está em Deus.
0: Demos graças ao Senhor nosso Deus.
2: É nosso dever e nossa salvação.
0: Na verdade, é digno e justo, é nosso dever e salvação. Dá-vos graças sempre, em todo lugar, Senhor Pai Santo.

Deus eterno e todo-poderoso, é a vós que glorificamos ao louvarmos os anjos, arcanjos que criastes, que foram dignos do vosso amor. A admiração que eles merecem nos mostra como sois grande e como deveis ser amado acima de todas as criaturas por Cristo Senhor nosso. Por ele a multidão dos anjos celebra a vossa glória, e a eles nos unimos em exultante adoração, cantando a uma só voz.

0: Verdade, vós sois santo, ó Deus do universo, e tudo que criastes proclama o vosso louvor. Porque por Jesus Cristo, vosso Filho e Senhor nosso, pela força do Espírito Santo, dais vida e santidade a todas as coisas, e não cessais de reunir para vós um povo que vos ofereça em toda parte do nascer ao pôr do sol um sacrifício perfeito. Por isso, ó Pai, nós vos suplicamos, santificai pelo Espírito Santo as oferendas que vos apresentamos, para serem consagradas, a fim de que se tornem o corpo e o sangue de vosso Filho, nosso Senhor Jesus Cristo, que nos mandou celebrar estes mistérios.
1: Enviai o vosso Espírito Santo.
0: Na noite em que ia ser entregue, Jesus tomou o pão, pronunciou a bênção de ação de graças, partiu e o deu a seus discípulos, dizendo: tomai todos e comei, isto é o meu corpo, que será entregue por vós.

Do mesmo modo, no fim da ceia, ele tomou o cálice em suas mãos, pronunciou a bênção de ação de graças e a deu a seus discípulos, dizendo: tomai todos e bebei, este é o cálice do meu sangue, o sangue da nova e eterna aliança, que será derramado por vós, por todos, para a remissão dos pecados. Fazei isto em memória de mim.

Celebrando agora, ó Pai, o memorial da paixão redentora do vosso Filho, da sua gloriosa ressurreição e ascensão ao céu, enquanto esperamos a sua nova vinda, nós os oferecemos em ação de graças

0: esse sacrifício vivo e santo.
1: Aceitai, ó Senhor, a nossa oferta.
0: Olhai com bondade a oblação da vossa igreja e reconhecei nela o sacrifício que nos reconciliou convosco. Concedei que, alimentando-nos com o corpo e sangue do vosso Filho, repletos do Espírito Santo, nos tornemos em Cristo um só corpo e um só Espírito.
1: O Espírito nos una num só corpo.
2: Que o mesmo Espírito faça de nós uma eterna oferenda, para alcançarmos a herança com os vossos eleitos. A Santíssima Virgem Maria, Mãe de Deus, São José, seu esposo, os vossos santos apóstolos e gloriosos mártires, São Miguel Arcanjo, nosso padroeiro, e todos os santos que não cessam de interceder por nós na vossa presença.
1: Fazei de nós uma perfeita oferenda.
3: Nós o suplicamos, Senhor, que esse sacrifício da nossa reconciliação estenda a paz e a salvação ao mundo inteiro. Como confirmai na fé e na caridade a vossa igreja, que caminha nesse mundo, com vosso servo, o Papa Leão, o nosso bispo Otacílio, também Marcelo, bispo emérito de Araçuaí, com os bispos do mundo inteiro, os presbíteros e diáconos, os outros ministros e o povo por vós redimido. Atendei propícia as peças dessa família, que reunistes em vossa presença. Reconduzir a vós, Pai de misericórdia, todos os vossos filhos e filhas, dispersos pelo mundo inteiro.
1: Lembrai-vos, ó Pai, da vossa igreja.
4: Acolhei com bondade no vosso reino os nossos irmãos e irmãs que partiram desta vida e todos os que morreram na vossa amizade. Unidos a eles, esperamos também nós saciar-nos eternamente da vossa glória. Por Cristo Senhor nosso, por ele dais ao mundo todo bem e toda a graça.
0: Cristo, com Cristo e em Cristo, a vós, Deus Pai Todo-Poderoso, na unidade do Espírito Santo, toda honra e toda glória, por todos os séculos dos séculos.

0: O banquete da Eucaristia é sinal de reconciliação e vínculo de união fraterna. Unidos como irmãos e irmãs, rezemos juntos como o Senhor nos ensinou. Pai nosso,
1: que estais no céu, santificado seja o vosso nome. Venha a nós o vosso reino. Seja feita a vossa vontade, assim na terra como no céu. O pão nosso de cada dia nos dai hoje. Perdoai as nossas ofensas, assim como nós perdoamos a quem nos tem ofendido. E não nos deixeis cair em tentação, mas livrai-nos do mal.
0: Livrai-nos de todos os males, ó Pai, dai-nos hoje a vossa paz. Ajudados pela vossa misericórdia, sejamos sempre livres do pecado, protegidos de todos os perigos, enquanto aguardamos a feliz esperança e a vinda do nosso Salvador Jesus Cristo.
2: Vosso é o reino, o poder e a glória para sempre.
0: Senhor Jesus Cristo, dissestes aos vossos apóstolos: eu vos deixo a paz, eu vos dou a minha paz, não olheis nossos pecados, mas a fé que anima a vossa igreja, dai-lhe segundo o vosso desejo a paz e a unidade. Vós que sois Deus com o Pai e o Espírito Santo.
2: Amém.
0: A paz do Senhor esteja sempre convosco.
2: O amor de Cristo nos uniu.
0: Nossa diocese está em festa.

0: Senhor. De coração eu vos dou graças. Perante os vossos anjos vou cantar-vos, ó meu Deus, eis o Cordeiro de Deus que tira o pecado do mundo.
1: Senhor, eu não sou digno de que entreis em minha morada, mas dizei uma palavra e serei salvo.

0: Oremos. Alimentados pelo pão celeste, nós os pedimos, Senhor, que fortificados com seu vigor, sigamos com firmeza no caminho da salvação, sob a fiel custódia dos anjos. Por Cristo nosso Senhor.
1: Amém.
2: Pode sentar só um minutinho. Dê cada um conforme tiver decidido o seu coração, sem pesar nem constrangimento. Pois Deus ama quem dá com alegria. Deus é poderoso para vos acumular de toda sorte de graças, para que em tudo tenhais sempre o necessário e ainda mais de sobra para toda obra boa, como está escrito: distribuiu generosamente, deu aos pobres, a sua justiça permanece para sempre. Segunda carta de São Paulo aos Coríntios, capítulo 9, versículo de 7 a 9. Gostaria de agradecer primeiramente a Dom Atacílio pela presença sempre fraterna, incentivadora, sempre nos acompanhando, dando sugestões, sendo presente o tempo todo. Durante todos esses dias da novena, com muitos afazeres, às vezes em outras paróquias, mas sempre presente, com coração, com oração. Muito obrigado, Dom Atacílio, pela sua presença de sempre.

a Dom Marcelo, presença sempre fraterna, amiga, celebrou conosco ontem o último dia da novena. Muito obrigado, Dom Marcelo. Aos padres presentes aqui no dia de hoje, aqueles que também durante a novena celebraram conosco, a nossa gratidão. A minha gratidão ao Frei Ismael, pela presença amiga, pela presença incentivadora, cuidadora, né, nesse companheirismo que nós estamos vivendo aqui na paróquia de São Miguel. Muito obrigado ao Frei Ismael, né, por essa presença na minha vida e na vida da comunidade. Gostaria de agradecer a comissão de festa. Alguns estão aqui, pode se levantar, por favor. A gente tem reunido, eu peço uma salva de palmas para esse pessoal que é. Esses carregam realmente, né, o andor de maneira verdadeira. A gente tem reunido desde julho, né, para a gente se organizando, e esse pessoal tem batalhado para que essa festa acontecesse. Muito obrigado, né, a todos vocês. As pastorais, os movimentos que tiveram durante as celebrações e as nossas comunidades rurais. Como foi bonito ver as pastorais, os movimentos tão unidos num único objetivo, na cozinha, na barraca, em todos os lugares da festa. Eu acho que a cara da nossa novena, com a participação de tanta gente, das pastorais, dos movimentos, das nossas comunidades rurais, foi muito lindo. Foi confortante e ao mesmo tempo realizador. Muito obrigado a vocês. A PASCOM, sempre presente, né, com tanta sabedoria, com tanto entusiasmo. Então, a todos vocês das PASCOM, o nosso agradecimento à Rádio Vida Nova FM, também os coroinhas, pessoal da liturgia, né, desde o canto, leituras, a marujada, as pessoas, né, que trabalharam na cozinha, nas barracas, na ornamentação, os nossos doadores, os leilões, os produtores rurais, o comércio em geral. O nosso muito obrigado, a nossa gratidão a vocês. Acho que não esqueci alguns, não. Dizem que Deus sempre manda anjos, né? E eu diria que vocês foram anjos sem asas que Deus enviou nesse tempo para, através do trabalho, da presença, da doação, servir a comunidade. Deus sempre envia anjos e Deus enviou vocês, sobretudo na comunidade, também na minha vida, na vida do Frei Ismael, para que a festa acontecesse como está acontecendo. Então vocês são anjos na nossa vida. Muito obrigado, né, por tudo que vocês realizaram e estão realizando em favor da nossa comunidade. Que Deus e São Miguel recompense a todos pela doação, pela presença e pela comunhão fraterna. Deus abençoe a cada um de vocês. Agradecer a presença do tiro de guerra, né? Que sempre nas nossas festas estão também presentes. Muito obrigado, né, pela presença enriquecedora de vocês no nosso meio. Daqui a pouquinho nós teremos um almoço, né? O pessoal prepara um almoço para nós. Ninguém nem precisa voltar para casa para fazer o almoço. Esse ano tem almoço. Alguém deu uma bela ideia, né, da gente celebrar agora a gente o almoço. E depois acredito que vai acontecer aquilo que muita gente veio também, né? Todo mundo querendo levar os prêmios, né? Então nós teremos também daqui a pouquinho tudo isso, essa grande fraternidade que nós vamos criando e acontecendo no meio de nós. Quem recebeu um númerozinho aí nas mãos? Todo mundo recebeu?

recebeu o número. Quem não recebeu, né, o pessoal distribuiu, não quis, vai perder. Porque cadê a imagem de São Miguel? Nós vamos ter uma imagem lindíssima de São Miguel que vai ser sorteada agora, né? Eu peço o Dom Tarcílio que vai pegar esse nome para nós e ele vai entregar. Se o ganhador, claro que o ganhador tem que estar aqui, né? Tem que ter um número aqui. Então o Dom Tarcílio vai entregar essa imagem para o ganhador. Agora tem gente correndo atrás do númerozinho, né? Anda rapidinho. Dom Tarcílio vai sortear. Aqui o Geraldo está aqui com Dom Tarcílio, vai tirar um número aqui. O número que tiver aí levou a imagem de São Miguel. O número começa com 2. Dom Tarcílio falando, quem está com 2, fica de pé. Começa com o número 2, fica de pé. O segundo número é 5. Quem tem 2 e 5 aí? O terceiro número, 7. 257. Cadê?

0: Isso, ó.
1: Não, dona Maria, aqui é número 18. Brincadeira. 257. Ela ganhou.

0: Eu tô devendo uma imagem que eu prometi a alguém, se ele não ganhasse eu ia dar. Agora eu tô devendo uma imagem.
1: Bom dia a todos. Aproveitando a oportunidade, gostaria de convidar a todos para a festa de Nossa Senhora Aparecida, a novena de Nossa Senhora Aparecida, lá na nossa paróquia do Pito. Vai começar no dia 2, a missa presidida por Dom Tarcílio, durante 3 a 11, a novena, e no dia 12, a grande festa de Nossa Senhora Aparecida, né? Teremos uma, no dia 12, uma carreata saindo lá do bairro Buritis, às 9:30 da manhã. Então, os motoristas aí, preparem para participar conosco desta homenagem à Nossa Senhora Aparecida. Então, conto, aguardo vocês presentes lá na nossa festa. Amém? Amém. Obrigado. Amém.

0: Obrigado pela lembrança e vou querer uma comissão da Cacau Show. Você não vai comer meu chocolate, não. Mais uma vez, faço minhas palavras do Padre Hermes e agradeço muito a Deus a presença do clero. Isso, agradeço a presença do clero. Muitos não puderam vir. Amanhã temos um encontro temático, como eu já falei. E o Arley fará o seu convite.
1: Louvado seja nosso Senhor Jesus Cristo. Bom dia. Quase boa tarde, hein? Estão com fome? Mais um minutinho. Queria fazer um convite muito especial a todos vocês aqui da paróquia em Guanhães e a vocês que também acompanham pelas redes sociais. Dia 21 de novembro, serei ordenado diácono aqui na Catedral de Guanhães às 10 horas da manhã. Queria contar muito com a presença de cada um de vocês que rezam pelas vocações, que rezam pelos sacerdócios. Então, venham prestigiar, venham estar aqui comigo nesse dia. Ficarei muito feliz de ter a presença de todos vocês aqui nesse dia comigo. Posso contar com vocês? Ah, muito obrigado, então.
0: Eu acho que eu venho. Se não tiver o bispo, não tem ordenação. Eu venho, com certeza, com fé em Deus. Após a bênção, clero lindo e maravilhoso vai tirar uma foto comigo aqui. E depois coroinha essa conta. E eu não poderia encerrar a missa sem rezar uma Ave Maria, por todas as intenções do nosso coração, mas de modo muito especial pela saúde do Padre José Aparecido de Santos, dos Santos, todos os enfermos, é claro, que Nossa Senhora nos acompanhe com a proteção de Maria, com a proteção também dos anjos e arcanjos. Ave Maria, cheia de graça, o Senhor é convosco. Bendita sois vós entre as mulheres, e bendito é o fruto do vosso ventre, Jesus. Santa Maria, Mãe de Deus, rogai por nós, pecadores, agora e na hora
2: da nossa morte. Amém.
0: Mais uma vez eu rezei a Ave Maria pensando no Brasil, pensando nas eleições, e eu estou pedindo muito, muito a Deus, a padroeira do Brasil. O Brasil tem uma padroeira. Viva Nossa Senhora Aparecida!
2: Viva!
0: Ela também não nos abandone. Que ela nos acompanhe, que essa pátria amada seja cada vez mais amada, mais justa, mais fraterna, mais solidária. Vamos rezar Ave Maria pelo Brasil? Ave Maria, cheia de graça, o Senhor é convosco. Bendita sois vós entre as mulheres. Bendito é o fruto do vosso ventre, Jesus. Santa Maria, Mãe de Deus, rogai por nós, pecadores, agora e na hora de nossa morte.
2: Amém.
0: Como é bom poder contar com Maria. O Senhor esteja convosco.
2: Ele está no meio de nós.
0: Deus, nosso Pai, que hoje nos reuniu para celebrar a festa dos arcanjos, de modo especial São Miguel, padroeiro de nossa diocese, vos abençoe, vos proteja de todo mal e vos confirme na sua paz.
2: Amém.
0: O Cristo Senhor, que manifestou nos santos e santas, que manifesta sua bondade, enviando-nos arcanjos, anjos e arcanjos, que o Senhor nos conceda a força renovadora da Páscoa e vos torne testemunhas do seu Evangelho.
2: Amém.
0: Que o Espírito Santo seja, nos ofereça um sinal de caridade divina e vos torne capaz de criar na Igreja uma verdadeira comunhão de fé e amor.
3: Amém.
2: Amém.
0: E a bênção de Deus Todo-Poderoso, Pai e Filho e Espírito Santo, desça sobre vós.

0: permaneça para sempre.
1: Amém.
0: Queridos irmãos e irmãs, a missa estará disponível no Facebook da Diocese para você ver e rever e rezar e rezar e rezar. As três palavras: batalha, cura e missão. Mais forte:
2: batalha, cura e missão.
0: E de paz, que o Senhor vos acompanhe.
3: Graças a Deus.
4: Viva o Arcanjo Samuel!
1: Viva!
4: Viva a Diocese!
1: Viva
4: o clero!
0: Viva toda a igreja! Viva Nossa Senhora da Conceição Aparecida!
1: Viva!

0: Agradecemos a você por ter celebrado conosco. Continue na sintonia da Rádio Vida Nova com as bênçãos de Deus.
1: Otávio para a seleção brasileira. Uma carreira rápida, uma carreira que ainda tem muita coisa a aprender, mas é um jogador que deixa todo mundo com orgulho aqui na Toca da Raposa. E o Cruzeiro recentemente rejeitou uma proposta do Nottingham Forest, time inglês, de 13 milhões de euros. Ô, Tiagão, Cruzeiro só conversa por 25 milhões de euros, tá? Daqui a pouco a gente fala mais dessa história.
2: Boa, Emerson Bancieri, pra galera do YouTube, é essa linha, né? A trajetória, a vida do cara simplesmente de ponta cabeça, né? De março até esse início de setembro, quando ele é convocado para a seleção brasileira. São números na tela do YouTube. Olha, Oliveira, a gente vai seguir falando mais disso daqui a pouquinho. 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A gente tem horário eleitoral gratuito. Se você não tá afim de acompanhar o horário eleitoral, é só vir pro YouTube, no Itatiaia Esporte. A gente vai seguir falando de seleção, do Otávio e também com muito mais do Galo, hein? A gente volta já já.
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5: 8 direto com informações do Galo, porque começou a venda de ingressos pro jogo da Sul-Americana. É decisão e com a massa presente, né, Claudio? Bom dia.
6: Bom dia, Thiago. Bom dia a todos. É, e a procura boa, vai lotar, né? Esse jogo do Atlético contra o Montevideo City Torque. Vai ser no dia 14, 19h, uma quarta-feira. Galo começou a vender às 10 horas da manhã, Thiago. E esse aí não tem muita dúvida, não. Vai lotar mesmo, é semifinal de Copa Sul-Americana. E teve a manutenção do setor Internorte, que fica ali atrás do gol, à esquerda, o setor superior, né? Lado esquerdo, atrás do gol. O preço de R$29,90. Então o Atlético está mantendo mesmo nesse jogo aí, que os ingressos são mais caros nos outros setores, para a massa atleticana, para quem tem condição, não tem muita condição de pagar mais caro, R$29,90. É amanhã ingresso pro jogo do sábado, viu, Thiago? Amanhã vai começar. Amanhã começa a venda de ingresso pro jogo de sábado, Galo e Bragantino, que também acho que vamos ter um bom público na arena, jogo 6:30.
5: A se considerar final de mês, né, Cláudio Rezende? Algumas pessoas, virada de mês, na verdade, né? Já vão estar entrando em outubro, dia 3, o jogo sábado, mas com precinho legal.
6: Preço vai ser o mesmo da Chapecoense pra sábado. Então preço bom, aquele dia deu 35 mil.
5: É, eu tô pensando nessa base aí, porque o torcedor tá com saudades do Galo. Aliás, você que tá com saudades do Galão, do Cruzeiro, você continua no YouTube. O Cláudio Rezende vai permanecer aqui, volta já já com mais informações do Galo no YouTube, porque no rádio vem aí o horário eleitoral gratuito. Nós voltamos em 25 minutos.

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com mais 25 minutos. Rádio Esportes de volta no rádio, mas a gente segue sempre no YouTube, no site, no aplicativo, no digital. O programa não para, já já mais do Galo, do Atlético, do América, o Cruzeiro, hein? Também em destaque, vamos falar do futebol internacional, jogos importantes da Copa do Mundo. E atenção, hein? Tem novidades sobre aquele problema com as bets na lei federal, tem novidade na esfera estadual, você vai entender já já. Pedro Lourenço, Pedrinho BK, o Renato Salvador, né? Dos quatro R's do Galo, esteve presente na reunião, e o Marcos Salum, o governo vai liberar uma grana aí pro Atlético, pro Cruzeiro e pro América. Vocês vão entender já já. A pergunta do Rádio Esportes, hein? Pra você que tá acompanhando a partir de agora, ou se estava acompanhando antes e já participou, pode participar de novo. Qual foi o placar de Brasil e Austrália no único jogo deles em Copa do Mundo? A única vez que Brasil e Austrália jogaram uma Copa do Mundo, qual foi o placar do jogo? 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Agora, 12:00 com mais 27 minutos.

0: mais 27 minutos, plantão, informação importante do nosso departamento de jornalismo. O repórter Edson Costa traz a informação de uma reunião de Atlético, Cruzeiro e América com o governo do estado de Minas Gerais a respeito da proibição das bets no estado. O que o governo pode fazer para ajudar os clubes? É isso, Edson. Boa tarde.
1: Alô, Thiago Reis, boa tarde para você e para quem nos acompanha. O governo de Minas anunciou o retorno do patrocínio de empresas estatais, como a CEMIG e a Codenge, para os três clubes mineiros aqui da capital: América, Atlético e Cruzeiro. Esse patrocínio vai ser de 32 milhões de reais através da estampa dessas marcas em camisas destes clubes após a MP do governo federal que proibiu as bets no Brasil. Os três dirigentes destes clubes estiveram na coletiva de imprensa há pouco ao lado do governador do estado. Vamos ouvir o que falou o representante do América, o Marcos Salum, em coletiva de imprensa.
2: É a coisa certa na hora certa, porque tem coisas que podem ser muito certas, mas não são na hora certa. Os clubes precisam agora. E vocês fizeram na hora que nós estamos precisando. Então, muito obrigado a todos.
1: Também falou o Renato Salvador, um dos investidores do Atlético.
3: Todos nós sabendo a importância que é o futebol para os mineiros. E o governador, né, como é de praxe, agiu de forma objetiva e rápida para ajudar nesse momento que estamos passando, né, na ausência do patrocínio das bets. Então, governador, muito obrigado. Muito obrigado a CEMIG e a Codege.
1: E por fim, também falou em coletiva Pedro Lourenço, presidente do Cruzeiro.
4: É muito importante pro esporte mineiro, né? Para nós, Cruzeiro, para todas as torcidas. E o futebol, como é uma paixão nacional, e é um momento muito difícil para os clubes, né? Que deve, essa medida provisória do presidente da República, né? Que veio pegar todo mundo de surpresa, mas quero agradecer que nosso governador, pela iniciativa, com os colaboradores dele, com as empresas, e ele foi muito, muito bem aí, que as empresas, as grandes empresas que tem em Minas Gerais, que ninguém apoia o esporte. Eu, Supermercados BH, eu apoio mais de 30 clubes no interior, de escolinha, então que isso é muito importante, que as nossas empresas aí, que tem grandes empresas mineiras aí, que elas renascem, né? E ajudam os clubes aí, que será muito importante. E falar, governador, que esse apoio que vocês estão nos dando aí, esse aporte é muito importante para a gente manter o dia a dia, que não é fácil, e te agradecer mesmo. E eu estou muito feliz por participar. É bom que o povo mineiro sabe, né, com quem que está cuidando, né, dos clubes nossos de Minas Gerais. É bom a gente ficar atento a isso. Muito obrigado.
1: Patrocínio vale para América, Atlético e Cruzeiro. Pode passar a valer futuramente a outros dois clubes de Minas, o Atlético de São João del Rei e o Uberlândia. O governo do estado diz que o patrocínio não substitui o valor que era recebido pelos clubes pelas bets, mas sim dá apoio aos clubes e incentiva para que mais empresas façam o mesmo e patrocinem os clubes. Repórter Edson Costa.
0: Muito bem, Edson. Então, para deixar claro, o governo do estado de Minas repassando Atlético, Cruzeiro e América 32 milhões de reais por patrocínios, né? As imagens para você do YouTube de empresas estatais. Atlético, Cruzeiro pegando 15 milhões cada, o América pegando 2 milhões, e ainda vai haver repasse também para Uberlândia, que vai disputar a Série C do ano que vem, e o Atlético, que é o representante da Série B em Minas Gerais.

0: Medida do governador Matheus Simões, que você acompanha agora na Itatiaia, uma importante ajuda aos clubes nesse momento em que tomaram essa rasteira, né, em relação às metas. Então, o Atlético, o América e o Cruzeiro, e também daqui a pouquinho o Atlético e o Uberlândia recebendo esse apoio do governo de Minas. Meio-dia com mais 31 minutos. 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
0: Agora meio-dia com mais 32 minutos. Além do Brasil, teremos outros amistosos internacionais envolvendo hoje seleções sul-americanas. Nos Estados Unidos, a seleção norte-americana recebe o Chile, 9 horas da noite. Também lá nos Estados Unidos, o México vai enfrentar o Peru, do técnico Mano Menezes, que é técnico Peru, que é comandado pelo técnico Mano Menezes. Jogo às 10 horas da noite. Não ri não, filho. Meio-dia e 33, vamos à Europa. Ô, Renato Paim, por aí também grandes jogos hoje, hein, Paim?
2: Fala, Thiago Reis, os campeões do mundo entram em campo logo mais e em busca de uma marca de dar inveja, a Espanha pode chegar ao 40º jogo consecutivo sem perder. A La Roja recebe a Croácia em Sevilha pela segunda rodada da Liga das Nações, depois de uma grande vitória por 3-2 sobre a Inglaterra em Wembley. A equipe de Luis de la Fuente tenta manter a sequência invicta contra a Croácia, que também chega aí embalada depois de vencer na estreia. Nico Williams é dúvida e Eric Garcia tá fora por lesão. A Inglaterra entra em campo nesta terça-feira já precisando reagir depois da derrota para a Espanha. Os ingleses visitam a República Tcheca em Praga. As duas seleções perderam na primeira rodada. De acordo com a imprensa inglesa, Thomas Tuchel deve promover algumas alterações na equipe. Uma delas deve ser o retorno de Trent Alexander-Arnold ao time titular. Passando pelos jogos de ontem, a Itália de Roberto Mancini se recuperou da derrota contra a Bélgica na estreia e goleou a Turquia por 4-1 fora de casa. Bastoni, Fratesi, Caiude e Pio Espósito marcaram para os italianos, que tiveram uma atuação aí mais convincente e deram mais esperança ao torcedor que estava preocupado com o primeiro jogo. Claro, foi uma boa atuação que deixa os italianos um pouco mais confiantes antes do grande confronto dessa primeira fase, a França na próxima rodada. E falando da França, os Blues chegaram à segunda vitória consecutiva, né? Sob o comando de Zidane, agora sim Mbappé, que foi cortado depois da lesão sofrida na estreia. Os franceses venceram a Bélgica por 1-0 em Bruxelas. Não foi fácil, os franceses martelaram muito até que conseguiram um golaço, aliás, marcado por Michael Olise aos 43 do segundo tempo. Zidane explodiu na celebração e deu aquela famosa bica na garrafinha que estava na área técnica. O técnico promoveu várias mudanças na equipe e a França mantém esse 100% de aproveitamento. Com as informações do futebol internacional, direto de Paris, repórter Renato Paim.
0: Valeu, Renato Paim. Ali Oliveira, eu assisti ontem a esses dois jogos, França e Bélgica, Itália e Turquia, né? Ali quase que simultâneo, fui vendo os dois. Cara, até a Itália, que nem foi pra Copa do Mundo, tava mal numa crise, agora com o Roberto Mancini melhorando, a França sobrando, a Bélgica, jogo bom. Nós estamos ficando muito para trás, hein, Ale?
3: É, muito para trás, né? Até porque essa Liga das Nações aí, o Nations League, né? Tem ajudado muito as seleções europeias, né? Porque tem confronto de verdade, né? Jogo valendo e entre os gigantes, né? A Itália, que fez um grande primeiro tempo, a seleção francesa aí com...
0: A Itália com 15 minutos tava ganhando 3-0.
3: Pois é.
0: Chuvão na Turquia, rapaz.
3: É, e a Espanha uma realidade, Zidane na França. Então as outras seleções realmente estão fazendo um bom trabalho mais uma vez e o Brasil A gente só fica aí nessa esperança, porque a gente gosta muito da seleção, mas de concreto mesmo até agora nada, hein?
0: Nada, nada, nada. Agora 12:36.
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0: Agora 12:36. Você ligado no Rádio Esportes. 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
0: Ô Isabela Gouveia, galera aqui reclamando do trânsito na Cardeal Eugênio Pacelli, que tá pegando por lá, hein, Isabela? Boa tarde.
4: Oi, Thiago, boa tarde pra você também, boa tarde pra quem nos acompanha aqui no Rádio Esportes. Tem um acidente envolvendo uma carreta e dois carros na Avenida Cardeal Eugênio Pacelli, em Contagem, no sentido Belo Horizonte, próxima a Vilma Alimentos. Trânsito muito complicado, já tem reflexos desde a rodovia Fernão Dias, na altura do bairro Amazonas. Quem ainda sai de Betim ou Contagem, Ave Expressa é um caminho alternativo, e destacando também a situação da Fernão Dias, tem uma ocorrência para quem segue no sentido São Paulo, após a Fiat em Betim, ainda sem muitos detalhes, mas também já tem cerca de 3 quilômetros de congestionamento. Volto com você, Thiago.
0: Obrigado, viu, Isabela? Agora 12:38. Gente, na Série B do Brasil, hein? Teremos hoje um jogo fechando a 30ª rodada em

0: Obrigado, viu, Lucas Sanches. Pra galera do YouTube, as imagens do jogo de ontem. Lucas falou que o América jogou bem. Olha o centroavante do América, Paulo Vitor ali. Olha o lançamento. Ele mata de canela, sai com bola e tudo. Olha o gol que o William Bigode vai perder pra você do rádio, hein? Na marca do pênalti. É a fase também, ele chuta e o cara tira em cima da linha. Vamos ouvir o William do Bigode e as explicações do América cada vez mais próximo à Série C do Brasil. O William do Bigode falando aqui no Rádio Esportes desse jogo ruim. Jogo, não tem o William, então deixa também, larga pra lá, se não tem a sonora, deixa pra lá, eu vou ouvir o William do Bigode.
1: O Coelhão criou, isso que é o Lucas que criou. Nossa senhora.
0: Mas jogou mal, né, Ale?
1: É, jogou mal mais uma vez e vai escrevendo aí a sua história, encaminhando a sua história pra Série C do Campeonato Brasileiro. Não tem como fugir essa realidade.
0: E eu acho que tá atrasado o planejamento da Série C, sabe, Ale? Já tinha que ter mandado embora uma meia dúzia. Quem montou esse elenco, tá aí todo mundo, mesma coisa, a diretoria tá todo mundo normal. Gente, no América não mudou nada. Não caiu um diretor, não caiu nada, nada. Jogador, aliás, teve um que abandonou o América, aquele uruguaio que chegou outro dia, já juntou as coisas, ele foi embora sem dar a menor satisfação. Ninguém, ninguém, pra dar um mínimo de satisfação. Ó, gente, vamos começar o projeto, ô, diretoria de futebol, muito obrigado, tchau e bênção. Meia dúzia, William Bigode, tchau, filho, pode juntar as coisas. Não, tá tudo, Ale, tá tudo no América, não se tivesse acontecendo nada.
1: É, infelizmente, né, porque não é nem só a questão de ser rebaixado, né? É a campanha, né? Que é muito ruim, vexame. Muito aquém, é vexame mesmo. E aí ninguém toma uma providência, né? Então acho que, sem dúvida alguma, o planejamento já pensando na próxima temporada, tá atrasado.
0: É, te contar, viu, Coelhão? Ah, suprimento, 12:42, é o Rádio Esportes, hein? Já já, trazendo mais do Galo e do Cruzeiro, aliás, vou chamar o Emerson Pansieri já já na toca da Raposa 2. 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

0: Cassieri. Vamos com mais informações do Cruzeiro ao vivo, com você na Toca da Raposa 2, Panci.
1: Trabalho finalizado aqui na Toca da Raposa até mais cedo hoje, Tiagão, sabe por quê? Cruzeiro fez uma readequação desse horário por conta do calor, né? O treino geralmente na parte das 10 horas da manhã, hoje foi um pouco mais cedo, começou às 9:30, por isso a turma já tá passando indo embora e a gente sabe, né? Que fica cheio de torcedor na porta para fazer aquela foto, tirar aquela selfie com os atletas passando, a comissão técnica, então trabalhos encerrados na Toca da Raposa. Deixa eu trazer uma informação que até coloquei em manchete do nosso programa, Tiagão, o Kaique Kenji. Kaique Kenji foi problema no Cruzeiro nos últimos jogos por conta de uma entorse no tornozelo. E aí ele voltou a treinar, voltou a trabalhar com o técnico Arthur Jorge. Pode ser aí uma opção. É reserva no Cruzeiro, jovem atleta, Kaique Kenji. Existe aí uma expectativa, né, que ele possa atuar, mostrar futebol, enfim, tem aí uma confiança da comissão técnica. Vamos ver como é que vai ser a sequência do Kaique Kenji, mas do aspecto físico, do aspecto da dor que estava no tornozelo, tá totalmente zerado, recuperado para essa reta final, os 10 jogos que o Cruzeiro tem no Campeonato Brasileiro. O Vidalba, que tá nessa aí de renova, não renova, fica, não fica, para o ano que vem, vai ser mais uma tarefa aí do Paulinho, Tiagão. A gente falava da tarefa do Paulinho em relação ao Cássio, que tem esse contrato se encerrando no meio do ano que vem. Vamos ver o que vai ser em relação ao Vidalba. Ele sentiu um desconforto, não treinou anteontem, ainda fazendo essa recuperação, para que possa ser opção também na equipe do Cruzeiro, porque volta e meia o Arthur Jorge chama o Vidalba, né? Seja para atuar na lateral esquerda do Cruzeiro e ajudar, titular, às vezes reserva. No último jogo, pelo menos no duelo contra o Vitória, entrou na vaga do Rojas, né? Entrou para ajudar.

0: Cruzeiro no segundo tempo e foi bem, porque o Rojas estava muito mal na partida, mas vem fazendo esse trabalho de recuperação por conta de um desconforto. Não é nada sério, não é nada grave, mas é um atleta que está se preparando para essa partida do dia 7 contra o São Paulo no Mineirão. Thiagão.
1: Boa, Emerson Pansieri ou Ale Oliveira. Diante desse cenário exposto pelo Emerson Pansieri, eu tô achando que o melhor logo é que o Cruzeiro voltar a jogar, sabe? Que vai arrastando esse tempo, vai arrastando, é Paulinho que não vem, Paulinho que não vai, e o Cruzeiro distante dos jogos. Essa super data FIFA pode ser cruel pro Cruzeiro, viu, Ale?
2: Ah, eu não tenho dúvida disso, né? Então é melhor o time voltar pros gramados, né? E de preferência, né, Thiagão? E essa expectativa, esperança, que volte bem, né? Que volte jogando bom futebol, mostre inclusive muito mais determinação, mais vontade, mais união, e realmente que os jogadores que são extra classe, né? São jogadores diferenciados, que eles voltem a jogar tudo que a gente sabe que eles podem, né? E aí o Cruzeiro atingir seu objetivo, que é ali ficar entre os quatro primeiros do Campeonato Brasileiro.
1: 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Um rápido intervalo, Rádio Esportes volta já com mais do Galo. Bora falar do Galo da Massa no Rádio Esportes.
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1: Agora meio-dia com mais 50 minutos, Rádio Esportes, hein? Já o Cláudio Rezende trazendo mais do Galo. 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

0: Cláudio Rezende. O Galo também de olho nessa data FIFA, hein, Cláudio?
1: Tá de olho na data FIFA e ontem teve boas atuações dos garotos do Atlético, viu, Thiago? A gente tem aí o panorama dos convocados do Galo, que já estiveram em ação e vão continuar em ação. O Kevin Castanho foi titular contra o México no fim de semana pela seleção da Colômbia e tem jogos ainda no dia 2 contra o Paraguai às 9 da noite, e Peru, o duelo da Colômbia contra o Peru vai ser no dia 6. E aí o Castanho não vai chegar a tempo do jogo contra o Atlético Paranaense, muito possivelmente dia 8. O Franco Mindo e o Preciado estão com a seleção do Equador. Perdeu para a Coreia 3-0, mas tem o Japão agora dia 1º, quinta-feira, e depois o Panamá ou Nova Zelândia no dia 5. Então mais dois amistosos para a turma. Ontem o Pacini foi titular e deu assistência no sub-20 do Brasil.

0: começar bem o mata-mata, porque o Galo decide fora, decide lá em Montevideo, no Uruguai, dia 21.
1: Boa, Cláudio Rezende, falando em decisão, hein? 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Rápido intervalo e a gente volta com ganhadores do programa de hoje.
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3: Esportes de hoje perguntou qual foi o placar, hein, de Brasil e Austrália no único jogo em que eles fizeram numa Copa do Mundo. Foi 2-0 pro Brasil lá em 2006. Hoje o Brasil ganhou amistoso 4-2. O Vale Combustível, R$150 postos, Veja Flor, Wellington Santiago, o kit de produtos Barbieri, Juvênio Alves e os ingressos para curtir com a família Space Friends Park. Elizabeth Araújo Maia. Se você ganhou, fique tranquilo. Nossa produção para contar explicando como retirar o seu prêmio. Muito obrigado pelo carinho da audiência. Até a próxima.

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0: 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O que é uma densitometria óssea? O que é osteoporose? É a doença mais frequente associada com envelhecimento, especialmente em mulheres, podendo acelerar no período de pré e pós-menopausa. Caracteriza-se pela diminuição da quantidade e desestruturação óssea, ficando com ossos finos ou ocos, o que leva a um estado de fragilidade extrema, podendo ocorrer fraturas. A densitometria óssea se estabeleceu como um dos métodos mais modernos e sem riscos para se medir a densidade óssea, alinhando precisão e rapidez na execução dos exames com baixa exposição à radiação. A osteoporose pode ter a sua evolução retardada por medidas preventivas como atividade física regular, exposição ao sol para fixação de vitamina D, alimentos ricos em cálcio como leite e derivados, brócolis e repolho, camarão, salmão, ostras e outros. Quando diagnosticada precocemente e tratada de maneira adequada, diminui a intensidade da perda óssea e reduz significativamente a possibilidade de fraturas e sequelas. Osteoporose. Prevenir é o melhor tratamento. 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

0: chama!
1: Alô, galera! Tem novidade boa pra você! Já está no YouTube o canal Marrinho Martins, trazendo muita música e emoção. E os destaques é as canções Vem Me Dar Um Beijo, é trilha sonora que promete conquistar seu coração.

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0: Ai de mim se não anunciar o Evangelho. Primeira carta de Paulo aos Coríntios, capítulo 9, versículo 16. Celebremos jubilosos 40 anos da nossa Diocese de Guanhães. Rezemos com nosso bispo diocesano, Dom Otacílio Ferreira de Lacerda.
1: Oração ao Arcanjo São Miguel. Ó Deus, pela intercessão do Arcanjo São Miguel, padroeiro de nossa diocese, protegei-a, assim como as nossas cidades. Ajudai-nos na luta contra o pecado do egoísmo, da indiferença e do desânimo, para maior fidelidade a vós. Libertai-nos de toda maledicência e murmuração. Expulsai de nosso meio tudo que gera divisão. Colocai em nosso coração muita coragem para lutar contra as forças do mal. Fazei de nós ardentes discípulos missionários do vosso Filho Jesus, iluminados e apaixonados pelo Evangelho, a fim de vivermos a fraternidade, a justiça, o amor e a solidariedade. Alimentados pelo pão da palavra e da Eucaristia, a vós confiamos e entregamos nossas paróquias, comunidades, famílias, trabalhadores e enfermos. Ensinai-nos a viver plenamente a vossa vontade, acolhendo no coração o que o Arcanjo São Miguel nos revela por sua missão. Quem como Deus? Tudo isso vos pedimos por meio do vosso Filho, na unidade do Espírito Santo. Amém.
0: Alegrai-vos sempre, orai sem cessar. 1 Tessalonicenses capítulo 5, versículos do 16 ao 17. 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

0: 12:70.
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Em nome do Pai, e do Filho, e do Espírito Santo. Amém. O anjo do Senhor anunciou a Maria, e ela concebeu do Espírito Santo. Ave Maria, cheia de graça, o Senhor é convosco. Bendita sois vós entre as mulheres, e bendito é o fruto do vosso ventre, Jesus. Santa Maria, Mãe de Deus, rogai por nós, pecadores, agora e na hora da nossa morte. Amém. Eis aqui a escrava do Senhor. Faça-se em mim segundo a vossa palavra. Ave Maria, cheia de graça, o Senhor é convosco. Bendita sois vós entre as mulheres, e bendito é o fruto do vosso ventre, Jesus. Santa Maria, Mãe de Deus, rogai por nós, pecadores, agora e na hora da nossa morte. Amém. E o Verbo se fez carne e habitou entre nós. Ave Maria, cheia de graça, o Senhor é convosco. Bendita sois vós entre as mulheres, e bendito é o fruto do vosso ventre, Jesus. Santa Maria, Mãe de Deus, rogai por nós, pecadores, agora e na hora da nossa morte. Amém. Rogai por nós, Santa Mãe de Deus, para que sejamos dignos das promessas de Cristo. Oremos. Infundi, Senhor, em nós a vossa graça. Nós vos pedimos, a fim de que, conhecendo pela anunciação do anjo a encarnação de Jesus Cristo, vosso Filho, cheguemos pela sua paixão e morte na cruz à glória da ressurreição. Por Cristo nosso Senhor. Amém.

0: ai de mim se não anunciar o Evangelho. Primeira carta de Paulo aos Coríntios, capítulo 9, versículo 16. Celebremos jubilosos 40 anos da nossa Diocese de Guanhães. Rezemos com nosso bispo diocesano, Dom Otacílio Ferreira de Lacerda.
1: Com a proteção dos arcanjos, contemos. Batalha, cura e missão. No dia 29 de setembro, a Igreja celebra a festa dos arcanjos São Miguel, São Gabriel e São Rafael.

0: Apocalipse, capítulo 12, versículo 7, Zacarias, capítulo 13, versículos 1 ao 2. É o defensor dos amigos de Deus. Daniel, capítulo 10, versículos 12 e 21. E protetor do seu povo. Livro de Daniel, capítulo 12, versículo 1. No Novo Testamento, encontramos na carta de São Judas, versículo 9, em que ele é apresentado a nós numa luta contra Satanás pelo corpo de Moisés. Também encontramos no livro do Apocalipse, capítulo 12, versículo 7, em que Miguel e os anjos combatem contra o dragão. Gabriel significa a força de Deus. Revela a Daniel os segredos do plano de Deus. Daniel capítulo 8, versículo 16 e capítulo 9, versículos 21 ao 22. Anuncia a Zacarias o nascimento de João Batista. Evangelho de São Lucas capítulo 1, versículos 11 ao 20. Anuncia também a Maria o nascimento do Salvador, Jesus Cristo. Evangelho de São Lucas capítulo 1, versículos 26 ao 38. Rafael significa Deus curou. Está entre os sete anjos que estão diante do trono de Deus. Livro de Tobias, capítulo 12, versículo 15. Apocalipse, capítulo 8, versículo 2. Acompanha e protege Tobias nas peripécias de sua viagem, como portador de salvação, e cura-lhe o pai cego. Continuando a nossa reflexão, o evangelista São Lucas apresenta muitas vezes a intervenção dos anjos nas origens da igreja, porque com a vinda de Cristo, a humanidade entrou num novo tempo, no qual Deus se faz próximo da humanidade e o céu está unido à terra. No prefácio dos anjos dessa missa, assim rezamos: é a vós que glorificamos, Deus Pai Santo, Deus Eterno e Todo-Poderoso, ao louvarmos os anjos que criastes e que foram dignos do vosso amor. A admiração que eles merecem nos mostra como sois grande e como deveis ser amado acima de todas as criaturas. Concluindo, contemos sempre com a presença e a companhia dos anjos e arcanjos, a fim de que vivamos o bom combate da fé, sobretudo quando surgirem dificuldades e provações, na realização de nossa missão por Deus confiada, como discípulos missionários do Senhor. Contemos sempre com suas presenças, para experimentarmos em todos os momentos a força de Deus, curados de nossas enfermidades, fraquezas, para que assim sejamos também alegres anunciadores da boa notícia do reino, sobretudo para os que mais precisarem. Como igreja que somos, não caminhamos sozinhos e podemos contar com a sua proteção para maior fidelidade ao projeto de Deus. Todos precisamos da cura para que, sãos de corpo e espírito, não esmoreçamos em nosso testemunho de fé, no rejuvenescimento da esperança e no fortalecimento da caridade. Oremos. Ó Deus, que organizais de modo admirável o serviço dos anjos e dos homens, fazei sejamos protegidos na terra por aqueles que vos servem no céu. Por nosso Senhor Jesus Cristo, vosso Filho, na unidade do Espírito Santo. Amém. Com a proteção dos arcanjos, contemos batalha, cura e missão.
1: Alegrai-vos sempre, orai sem cessar. 1 Tessalonicenses capítulo 5, versículos do 16 ao 17. 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

0: contas e perfis das redes sociais. Luana Karen.
1: Ainda como parte das medidas de combate às bets, as lojas de aplicativo foram notificadas para a retirada de 186 apps até o dia 6 de outubro.
2: E vamos falar hoje sobre a prova de vida do INSS.
0: Atualmente é feita de forma automática com cruzamento de dados oficiais.
2: E uma outra oportunidade para a comprovação é comparecer às urnas durante as eleições.
0: Quem vai dar os detalhes é a presidente do INSS, Ana Cristina Silveira.
3: O TSE, que tem uma base que é consolidada, consegue fazer após a votação, enviar esses dados para o INSS e com isso a gente consegue fazer a comprovação da vida e continuar com esse benefício ativo.
2: Hoje na apresentação da Voz do Brasil, eu, Mariana Júnior e Luciano Seixas.
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2: Desde a publicação da medida provisória que proíbe apostas online no Brasil, na última sexta-feira, foram intensificadas as ações de combate à prática.
0: Bloqueio de sites, remoção de sites e perfis, retirada do ar de aplicativos e conteúdos de publicidade.
2: Os detalhes foram apresentados em uma coletiva de imprensa hoje em Brasília.
4: Em três dias, entre 27 e 29 de setembro, após a edição da medida provisória que proíbe as bets no Brasil, o Ministério da Justiça e Segurança Pública encaminhou à Anatel o pedido de bloqueio de mais de 5.200 sites ilegais de apostas. Quase 400 páginas e perfis em redes sociais tiveram remoção solicitada. De acordo com o secretário nacional de Segurança Pública, Chico Lucas, a medida permitiu aos órgãos competentes seguir o rastro do dinheiro movimentado pelas casas de apostas.
5: Nós não tínhamos instrumentos legais para ir atrás do dinheiro. A MP trouxe obrigações às instituições financeiras, o Banco Central já regulamentou duas resoluções e essas resoluções permitem que nós possamos ir atrás de para onde vai o dinheiro. Isso representou, nos três primeiros dias, uma queda do número de PIX, na ordem de 10% dos PIX realizados no Brasil, que muito provavelmente eram PIX que iam para instituições de jogo.
4: Ainda como parte das medidas de combate às bets, as lojas de aplicativos foram notificadas para a retirada de 186 apps até o dia 6 de outubro. Plataformas de redes sociais também foram notificadas para retirar qualquer conteúdo de publicidade relacionado a apostas de cotas fixas e bets, segundo o secretário nacional de Direitos Digitais, Vitor Fernandes.
6: Em até 10 dias, que foi o prazo dado pela medida provisória, oficiou 8 grandes plataformas de redes sociais para que sejam retirados todo e qualquer conteúdo de publicidade relacionadas às apostas de cota fixa, às bets. Porque aqui é a porta de entrada para que os apostadores consigam acessar esses serviços.
4: Para reforçar a fiscalização contra os sites de apostas, foi regulamentado o Comitê Interinstitucional de Fiscalização da Exploração e da Publicidade Ilegal de Apostas de Cota Fixa. O colegiado será composto por 15

0: de empregados e desempregados. Os números mostram ainda que nos primeiros 8 meses do ano, o Brasil já alcançou mais de 1.134.000 novos postos com carteira assinada, o que representa um crescimento de 2,41% em relação ao mesmo período de 2025. Todos os setores da economia tiveram aumento no emprego formal, como detalha o ministro do Trabalho e Emprego em Exercício, Francisco Macena.
1: Em agosto, o maior crescimento do emprego formal ocorreu no setor de serviços, que gerou 110.346 postos de trabalho. A construção apresentou o segundo maior saldo positivo, com a geração de 20.848 postos formais de trabalho. A indústria manteve um crescimento, que já vem mantendo por já alguns meses, que indica, inclusive, um crescimento de emprego mais estruturado.
0: Das 27 unidades federativas, 24 tiveram saldo positivo no emprego formal em agosto. Destaque para São Paulo, que criou mais de 42 mil vagas, seguido por Rio de Janeiro e Pernambuco. Com locução de Graziela Mendonça, reportagem Gabriela Noronha.
2: E o IBGE divulgou hoje os dados de ocupação da Pesquisa Nacional por Amostra de Domicílios.
3: No trimestre encerrado em agosto, os dados mostraram que a população ocupada foi de 103 milhões de pessoas no trimestre de junho, julho e agosto.
4: A taxa de desocupação ficou em 5,3% no trimestre encerrado em agosto, uma queda de 0,3% na comparação com o trimestre encerrado em maio. Os dados são da Pesquisa Nacional por Amostra de Domicílios Contínua, a PNAD Contínua, divulgada pelo IBGE. Hoje o Brasil tem cerca de 5.800.000 pessoas desempregadas, uma redução de 4,6% em relação ao trimestre anterior. Já a população ocupada chegou a 103.500.000 trabalhadores, o que representa um nível de 58,9% entre as pessoas em idade de trabalhar. O rendimento médio habitual dos trabalhadores ficou em R$ 3.777. De acordo com o analista da PNAD Contínua, William Kratochil, os setores da indústria e da construção ajudaram a impulsionar os resultados.
5: Essa redução foi motivada pelo aumento da ocupação na indústria. Teve, depois de um longo período de estagnação ou queda, volta a crescer, acompanhado também do setor da construção, que na construção de edificações aumentou bastante o número de contratações.
4: A pesquisa também mostra que o número de trabalhadores do setor privado com carteira assinada, sem contar os empregados domésticos, chegou a 39.500.000 pessoas no trimestre. Realizada pelo IBGE, a pesquisa acompanha regularmente o mercado de trabalho e as condições de vida da população no país. Reportagem Luciana Colares de Holanda.
2: A qualidade da carne de aves e o mel produzidos no Brasil foi aprovada pela União Europeia, segundo relatório publicado nesta segunda-feira.
3: De acordo com o parecer, o sistema de produção do país atende a todos os requisitos sanitários.
2: Com a decisão, o Ministério da Agricultura e Pecuária afirmou que não há mais impedimento técnico para que o Brasil volte a exportar carne de aves e mel para o bloco europeu.
3: A decisão é resultado de uma auditoria realizada por autoridades sanitárias que visitaram estabelecimentos brasileiros entre os dias 24 de agosto e 4 de setembro.
2: O governo federal solicitou que o relatório seja incluído na pauta da comissão responsável pela decisão final, agendada para 20 e 21 de outubro, e aguarda as etapas administrativas para a inclusão do país na lista de fornecedores do bloco.
3: E atenção, gestores de microempresas e empresas de pequeno porte.
2: Está valendo o novo prazo para quem quer aderir ao Simples Nacional em 2027.
3: A empresa que optar pelo Simples poderá fazer a solicitação até dia 15 de outubro de 2026.
6: O Comitê Gestor do Simples Nacional ajustou os prazos para as empresas que querem entrar ou retornar ao regime em 2027. A solicitação deve ser feita até 15 de outubro de 2026, com efeitos a partir de 1º de janeiro de 2027. Se houver débitos ou

0: próxima opção, a regularização poderá ser feita até 30 de outubro. Já as empresas que permanecerem no Simples Nacional e quiserem recolher o IBS e a CBS pelo regime regular, vão ter outro prazo. A escolha poderá ser feita até 30 de outubro de 2026, também com validade a partir de 1º de janeiro de 2027. Essa alternativa está relacionada à reforma tributária e permite que esses tributos sejam apurados fora do documento de arrecadação do Simples Nacional. Os dois procedimentos podem ser cancelados entre 3 de novembro e 20 de dezembro de 2026. Por isso, é importante não confundir as escolhas. Uma define o enquadramento da empresa no Simples Nacional em 2027, a outra trata especificamente da forma de recolhimento do IBS e da CBS. Cláudio Mário Carvalho, para a Voz do Brasil.
1: Próximo domingo, milhões de brasileiros vão às urnas escolher seus candidatos.
2: E esse exercício de cidadania, aposentados, pensionistas e beneficiários do INSS podem aproveitar o momento. Ele vai servir também como prova de vida.
1: A presidente do Instituto, Ana Cristina Silveira, nos concedeu entrevista e explica o porquê a prova de vida é necessária, como ela é feita normalmente e como a troca de informações com a Justiça Eleitoral vai ajudar nessa tarefa. Acompanhe.
2: Presidente, bem-vinda à Voz do Brasil mais uma vez, um prazer ter a senhora conosco. Pra gente falar então de prova de vida do INSS, né? A gente queria então que a senhora começasse explicando por que que a prova de vida é necessária e como que ela é feita atualmente.
3: Olá, Mariana, olá, Luciano, olá, ouvintes da Voz do Brasil. É um prazer estar aqui com vocês para falar de um tema tão importante que é a prova de vida no INSS. A prova de vida, ela é importante, é um procedimento feito anualmente pelo INSS para evitar fraudes, para evitar que o INSS pague benefícios a pessoas que já faleceram. E hoje o INSS faz isso, uma busca dos segurados na base de dados governamentais e públicas. Então não precisa o segurado, via de regra, fazer a prova de vida. Então o INSS age proativamente buscando esses dados nas nossas bases governamentais. E essa informação, ela é muito importante porque anualmente, neste ano, a gente precisa comprovar a vida de 38 milhões de brasileiros, de segurados do INSS. A gente já conseguiu comprovar 25 milhões e a gente ainda falta comprovar 13 milhões de vida desses segurados. E como é que é feito isso? Com um batimento dos dados das bases governamentais públicas em relação aos segurados.
1: Daqui a poucos dias nós teremos aí o primeiro turno das eleições gerais no Brasil, né? E o INSS vai aproveitar a presença do eleitor na urna como prova de vida, né? Como é que funciona essa interação? É o TSE que fornece essa informação para o INSS?
3: Isso mesmo, é mais uma forma de comprovação da vida desse segurado. Então o TSE, que tem uma base que é consolidada, que é uma base que é importante, eles conseguem fazer, após a votação, enviar esses dados para o INSS e com isso a gente consegue fazer a comprovação da vida e continuar com esse benefício ativo.
2: Agora é importante aqui a gente destacar, né, que o voto é um exercício de cidadania, mas se a pessoa não for votar por algum motivo, inclusive por não ser obrigada, né, no caso das pessoas com mais de 70 anos, existem outras formas de comprovação de vida, né, presidente? Ou seja, se a pessoa perder a oportunidade no voto, ela não vai ter o benefício ou a aposentadoria dela suspensa por isso?
3: Essa pergunta é muito importante. A finalidade dessa conversa aqui não é criar pânico. Então, se os nossos segurados, os beneficiários, não forem votar, temos diversas outras formas de fazer o batimento desses dados. Através, por exemplo, do Cade Único, de um comparecimento a uma perícia médica. Também, se eles não conseguirem fazer essa comprovação nos primeiros 10 meses após a última prova de vida, o INSS ainda notifica esse segurado para que, no prazo de 60 dias, eles possam comparecer a uma agência bancária onde eles recebem seu benefício ou fazer um acesso no meu INSS através da biometria.
1: Só reforçando, presidente, quem votar, então, não precisa fazer prova de vida por um ano.
3: Isso mesmo. A prova de vida no INSS, ela vale por um ano. E durante esse um ano, o INSS vai buscando os dados na base governamental para evitar que o segurado precise fazer algo para comprovar. A gente só vai solicitar essa comprovação se não conseguir encontrar dados nas bases públicas.
2: Agora, o que acontece quando a pessoa não faz a prova de vida? Ou seja, vocês buscam ali alguma movimentação que comprove que ela esteve, esteve viva, né, nesse período de um ano, estava viva. E o que que acontece quando não é encontrado isso? O benefício dela é suspenso imediatamente? Ela é convocada a comparecer? Como é que funciona?
3: Primeira prova de vida, ela é para benefícios de longa duração. Então, benefício por incapacidade, benefício assistencial, aposentadorias e pensões. Então, se o segurado, durante os 10 meses da última prova de vida, não fizer nenhuma ação, por exemplo, um empréstimo consignado com biometria, ou não fizer um Cade Único, o INSS ainda faz a solicitação. Em 60 dias, ele não comprovando, a gente bloqueia o benefício, suspende temporariamente, mas assim que o segurado faz a prova de vida, esse benefício, ele é reativado automaticamente, sendo pago todos os atrasados. Então, não há perda para o segurado, isso é bom para deixá-los tranquilos.
1: É sempre bom lembrar dos golpes, né, presidente? Se a pessoa receber algum contato solicitando dados pessoais, identificação facial, biométrica, e achar alguma coisa suspeita, como é que ela pode se informar se se trata mesmo do INSS?
3: A primeira coisa que precisa ser feito é ligar para 135 de segunda a sábado, de 7 às 22 horas, para ter certeza que foi o INSS, ou entrar no aplicativo Meu INSS, onde tem lá um serviço, prova de vida, que ele pode verificar quando foi feita a última prova de vida e se está devendo essa informação. E nessa pergunta, é importante frisar que o INSS não envia links, que o INSS não pede dados. Então, o segurado que recebeu uma mensagem do WhatsApp, um SMS, um e-mail com link, isso é bom não clicar e entrar diretamente em contato com o INSS.
2: Sempre bom a gente reforçar aqui. Central 135, você diz que aí do seu telefone 135, o aplicativo Meu INSS, que também é possível baixar em qualquer plataforma, né, presidente?
3: Isso mesmo, e que tem um serviço específico lá, muito claro, onde o segurado pode ter certeza se a informação do pedido da prova de vida é verdade ou não.
2: Muito bem, nós conversamos com Ana Cristina Silveira, presidente do INSS. Muito obrigada, presidente, pela sua entrevista à Voz do Brasil.
3: Obrigada, e é importante dizer que não crie pânico. Se for possível, vote para fazer sua prova de vida, mas há outros meios também de fazer a comprovação.
2: A conta de luz virá sem cobrança extra em outubro.
1: Isso porque a bandeira tarifária será verde no próximo mês.
2: A conta de luz será bandeira verde em outubro. Com isso, os consumidores não terão cobrança adicional da bandeira tarifária no próximo mês. A mudança da bandeira amarela para a verde foi confirmada pela Agência Nacional de Energia Elétrica, a ANEEL. Segundo a agência, o aumento das chuvas nas regiões sul e sudeste ajudou a estabilizar o nível dos reservatórios das hidrelétricas. Com condições mais favoráveis para a geração de energia, será possível reduzir o uso de fontes mais caras, como as usinas termoelétricas. O sistema de bandeiras tarifárias indica, mês a mês, as condições e os custos da geração de energia no país. Na bandeira verde, não há acréscimo na conta de luz. Entenda como funcionam as bandeiras em gov.br/ANEEL. Thaísa Vitória para a Voz do Brasil.
4: Cerca de 2.500 indígenas Yanomami em Roraima recebem até amanhã médicos especialistas do Ministério da Saúde sem precisarem buscar atendimento nos centros urbanos.
1: A expedição do SUS no Polo Base Surucucu realiza procedimentos entre exames e consultas nas áreas de pediatria, clínica médica e saúde da mulher.
4: Os atendimentos priorizam crianças com desnutrição e problemas respiratórios, além de gestantes, idosos com doenças crônicas e casos graves de malária nas mais de 30 comunidades da região.
1: Os serviços são oferecidos no Centro de Referência em Saúde Indígena Chapori Yanomami e nas áreas de difícil acesso.
4: A secretária de Saúde Indígena do Ministério da Saúde, Lucinha Tremembé, destaca a importância da nova expedição.
5: A ida dos especialistas para dentro do território é de suma importância para que mitigamos e chegamos aí a uma redução considerável de tempo de espera
6: e com isso a redução de óbitos por causas evitáveis.
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8: Oi, meu nome é Larissa Ferreira e a minha pergunta é: quantas redações eu devo treinar por mês?
9: Sobre redação, quem vai responder é o professor José Aguilera.
10: Você fazendo uma redação por semana, a cada 15 dias, em que você dialogue com um professor, com uma professora, que você reescreva a partir dos erros, limites, desvios que forem encontrados, está de bom tamanho. Escrever semanalmente é bom. Eu recomendaria, inclusive,

0: para que, se você tem aí alguma limitação, um desafio para a escrita, se permita escrever pelo menos diariamente um parágrafo num caderninho seu, como foi o seu dia. Escreva um parágrafo somente dizendo: hoje o meu dia foi assim. Neste dia, observei tais coisas. O meu destaque para esse dia, escreva um parágrafo pelo menos por dia, para que você exercite a disciplina do parar, pensar, escrever.
1: É isso aí. Se prepare e acompanhe as nossas dicas toda terça-feira aqui na Voz do Brasil e também na radiogov.ebc.com.br.
2: Instituições interessadas em apresentar projetos pela Lei de Incentivo ao Esporte vão ter até o dia 18 de outubro para apresentarem as propostas.
3: Os detalhes vamos ouvir agora na reportagem de Cleide Lopes.
4: A Lei de Incentivo ao Esporte permite que pessoas físicas e empresas destinem parte do imposto de renda devido para financiar projetos esportivos e paradesportivos. São projetos como o do Instituto Reação no Rio de Janeiro, fundado há mais de duas décadas pelo judoca e medalhista olímpico Flávio Canto.
5: Resolvi dar aula de judô sem saber ainda do alcance, da força, e fui percebendo rapidamente que era muito poderoso. O Reação hoje está em 10 polos, está em 5 estados, e a nossa missão é gerar impacto real, né? Todo aluno que está lá tem uma estrutura de transformação robusta, dentro e fora do tatame, né? Em sala de aula e no tatame. E a lei de incentivo, quando aparece, muda muito o patamar do que a gente faz.
4: Os projetos atendem crianças, adolescentes e adultos de todo o país. E aqueles voltados à inclusão social recebem um incentivo maior, como explica o diretor de programas de políticas ao esporte do Ministério do Esporte, Frederico Costa da Silva.
6: Nós temos na própria lei uma possibilidade que aumenta a restituição do imposto de renda, que chega a 2% para a pessoa jurídica, pode chegar a 4% se for em área de vulnerabilidade social. Então isso é uma maneira de incentivar, como a própria lei diz, as entidades a aportarem naquilo.
4: No ano passado foram apresentados mais de 5.600 projetos e está aberto até o dia 18 de outubro o prazo para que organizações sem fins lucrativos e pessoas físicas e jurídicas de natureza esportiva escrevam propostas para garantir recursos da Lei de Incentivo ao Esporte em 2027. As entidades proponentes deverão se cadastrar previamente no Sistema de Leis de Incentivo, plataforma digital do Ministério do Esporte. Reportagem Cleide Lopes.
2: No momento da inscrição, é preciso observar os requisitos e as orientações disponíveis no sistema e apresentar corretamente a documentação exigida.
3: Para mais informações, acesse gov.br/esporte e clique na aba.
2: Quem vai fazer a reaplicação do Exame Nacional para a Certificação de Competências de Jovens e Adultos, o Enseja, de 2026, já pode consultar o local da prova.
3: O Enseja é gratuito e voltado a jovens e adultos que não concluíram o ensino fundamental ou médio na idade adequada.
2: Para quem busca a certificação do ensino fundamental, o exame será no dia 6 de outubro. Já para o ensino médio, a reaplicação acontece no dia 7.
3: Os locais estão disponíveis no cartão de confirmação de inscrição no sistema Enseja.
2: A partir de amanhã, as vigilâncias sanitárias de todo o país vão ter novas funcionalidades no Sistema Nacional de Controle de Receituários.
3: Entre as mudanças está a atribuição de numerações destinadas às notificações de receita eletrônica.
2: Outra novidade será a possibilidade de atribuir no Sistema Nacional de Controle de Receituários numerações destinadas à emissão de notificações de receitas eletrônicas.
3: Mas os usuários devem estar vinculados à instituição no cadastro da Anvisa.
2: Mais informações você encontra em gov.br/Anvisa.
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2: Fique agora com as notícias do Poder Judiciário do Congresso Nacional. Boa noite.
3: Boa noite, até amanhã.

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1: O Conselho Nacional de Justiça apresenta medidas para ampliar a segurança e a transparência dos precatórios.
2: Grupo de trabalho sobre modernização do sistema de justiça avança para análise de propostas.
1: Justiça do Trabalho condena a empresa de agrotóxicos por assédio eleitoral.
2: Boa noite, eu sou Marcela Luiz.
1: E eu sou Walter Lima.
2: Ao completar um ano como presidente do Supremo Tribunal Federal e do Conselho Nacional de Justiça nesta terça-feira, o ministro Edson Fachin apresentou diversas providências que têm sido adotadas para a construção da política nacional para o tratamento adequado dos precatórios.
1: As medidas foram apresentadas durante a sessão do CNJ. Anicela Alves.
3: O objetivo de todas as medidas anunciadas é dar mais segurança, transparência e rastreabilidade aos créditos judiciais. Entre os feitos, Fachin destacou o lançamento da calculadora do cidadão de precatórios.
4: E uma calculadora de precatórios, que permitirá a qualquer pessoa conhecer o valor atualizado de seu crédito. Em novembro será a vez do Painel Nacional de Dados, reunindo pela primeira vez informações sobre os precatórios de todo o Brasil.
3: O trabalho inclui diálogo com o Banco Central do Brasil, a Comissão de Valores Imobiliários e a Advocacia Geral da União.
2: O Grupo de Trabalho sobre Modernização do Sistema de Justiça realizou reunião no Supremo Tribunal Federal para consolidação das propostas recebidas.
1: O presidente do Supremo, ministro Edson Fachin, criou a comissão para formular propostas estruturais de curto, médio e longo prazo. Marcelo Della Libera.
5: O processo de participação social recebeu contribuições de 87 instituições, com centenas de propostas, como destaca o presidente do grupo de trabalho, Fernando Facuri Scaffi.
6: São centenas de propostas, porque vários grupos desdobraram aquilo em todos os itens aqui colocados, todos.
5: Entre as propostas apresentadas está o tema da inteligência artificial, como destaca o relator do grupo de trabalho, Neide Barros Belo Filho.
7: A outra gama de propostas foi que gerou talvez mais discussão da última vez, talvez seja mais uma verdadeira delas, girou em torno de inteligência artificial e as plataformas eletrônicas também.
5: Os 6 subgrupos terão até 13 de outubro para organizar os trabalhos, discutir e votar as propostas sob sua responsabilidade.
2: Uma empresa de agrotóxicos foi condenada ao pagamento de indenização de R$100 mil por danos morais coletivos.
1: A condenação é referente a práticas configuradas como assédio eleitoral durante as eleições presidenciais de 2022. A decisão é da Justiça do Trabalho em Minas Gerais. Breno Perrucci.
8: De acordo com a ação ajuizada pelo Ministério Público do Trabalho, a empresa coagiu empregados a votarem em um candidato específico, sob ameaça de perda de emprego e com promessas de vantagens, como o 14º salário. Além da indenização, a decisão obriga a empresa a evitar qualquer prática irregular, sob pena de multa.
2: O STJ marcou datas para julgamento em sessões virtuais dos primeiros casos que serão submetidos ao chamado filtro da relevância da questão federal.
1: Os julgamentos deverão ocorrer de 30 de setembro a partir das 11:30 da manhã até 7 de outubro. Fátima Uchoa.
9: O ministro Sérgio Cucchina, presidente da Comissão Gestora de Precedentes, Jurisprudência e Ações Coletivas, incluiu as demandas na pauta das 3 sessões especializadas do STJ. As partes e os procuradores poderão acompanhar as votações em tempo real. Em regra, a relevância da questão federal será analisada em sessão virtual. E se ela for reconhecida, os pedidos principais dos casos serão julgados depois em sessão presencial. Vale destacar que, embora todo o processo seja importante e mereça a atenção da Justiça, o papel do STJ é definir entendimentos que ultrapassem os interesses individuais das partes, como prevê o filtro da relevância.
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2: Uma boa noite.
1: E até amanhã.
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0: são os destaques de hoje do Jornal do Senado, que começa agora. Proposta cria o LGBTicídio e prevê pena de até 40 anos de prisão. Acesso de idosos a tecnologias para melhorar saúde mental aguarda votação na CDH. Consultor legislativo analisa causas de abstenção maior na votação para senador. Boa noite. Uma proposta recém-apresentada no Senado tipifica homicídios motivados por discriminação contra pessoas LGBTQIAPN+. O texto torna LGBTicídio crime hediondo e agrava penas para outras formas de violência. Repórter Pedro Pincer.
1: Um novo projeto no Senado cria o crime autônomo de LGBTicídio. A proposta define o delito como homicídio motivado por discriminação relacionada à orientação sexual, à identidade ou expressão de gênero, ou às características sexuais da vítima, reais ou presumidas, e prevê pena de reclusão de 20 a 40 anos. O projeto também propõe incluir o LGBTicídio no rol de crimes hediondos e alterar o Código Penal, a Lei das Contravenções Penais e a Lei Antirracismo. O senador Paulo Paim, do PT do Rio Grande do Sul, destacou os dados da violência contra essa população no Brasil.
2: Essa escalada de violência, agressão, morte, assassinatos, representa uma violação sistemática dos direitos fundamentais. A vida tem que estar sempre em primeiro lugar. A vida, a dignidade, a liberdade, a segurança. Garantir que o Estado deve assegurar a todos. E a evidência é que não estamos diante de ocorrências isoladas.
1: Dados do 20º Anuário Brasileiro de Segurança Pública referentes a 2025 registram 3.481 ocorrências de racismo por homofobia ou transfobia, alta de 35,6% em relação ao ano anterior.
0: Comissão de Direitos Humanos pode votar projeto que garante o acesso a tecnologias para preservar a saúde mental e intelectual da pessoa idosa. Repórter Patrícia Oliveira.
3: A proposta leva em conta o acelerado envelhecimento da população e o aumento da doença de Alzheimer e de transtornos como a depressão. Além de auxiliar a saúde mental, o projeto também prevê a capacitação no uso dessas tecnologias para a estimulação intelectual por meio de aplicativos e ferramentas digitais que exercitam funções mentais. Com a inclusão digital, os idosos vão poder ainda ampliar o acesso aos serviços de saúde por teleatendimento e monitoramento remoto, além de reduzir o isolamento social, como destacou a senadora doutora Eudócia do PSDB de Alagoas.
4: Ao estimular autonomia, participação social e aprendizado contínuo, elementos essenciais para o envelhecimento ativo e saudável.
3: De acordo com o IBGE, o Brasil tem cerca de 9.700.000 pessoas com 70 anos ou mais.
0: A Comissão de Assuntos Econômicos pode votar uma proposta que destina a renda de um concurso de loteria por ano ao Fundo Nacional para Calamidades Públicas. O texto também determina que os recursos reforcem a preparação de estados e municípios para enfrentar desastres naturais e eventos climáticos extremos. Repórter Marcela Cunha.
5: O projeto do senador Fernando Dueire, do PSD de Pernambuco, prevê que a renda líquida de um concurso anual de loterias seja destinada ao Fundo Nacional para Calamidades Públicas, Proteção e Defesa Civil, o FUNCAP. O valor corresponde ao que restar da arrecadação depois do pagamento dos prêmios, do imposto de renda sobre as premiações e dos custos de manutenção da loteria. Dueire afirma que o reforço no fundo pode ajudar estados e municípios a se prepararem para eventos extremos.
6: Os recursos permitirão que estados e municípios se preparem melhor para os desastres naturais, investindo em infraestrutura resiliente e em sistemas de alerta.
5: Na Comissão de Assuntos Econômicos, o relator, senador Hamilton Mourão, do Republicanos do Rio Grande do Sul, recomenda a aprovação do projeto com as mudanças feitas pela Comissão de Infraestrutura, entre elas, a que garante que a nova destinação não reduz os valores dos fundos que já recebem recursos dessas loterias.
0: Está na Comissão de Educação uma proposta que inclui

0: projetos pedagógicos das escolas, o atendimento adaptado para alunos com deficiência ou com necessidades específicas. De acordo com o texto, as escolas também deverão prever a institucionalização do atendimento educacional especializado, que é o conjunto de estratégias para eliminar barreiras que dificultam a aprendizagem. O objetivo da iniciativa é permitir que o ensino seja adaptado às características e necessidades dos estudantes, favorecendo a participação e o aprendizado em igualdade de condições. A medida já recebeu aval da Comissão de Direitos Humanos, onde teve parecer favorável do senador Flávio Arnes, do PSB do Paraná. Na ocasião, o relatório foi lido pela senadora Damaris Alves, do Republicanos do Distrito Federal. Ela destacou que os projetos pedagógicos das instituições de ensino devem incluir as flexibilizações necessárias, levando em consideração as particularidades dos estudantes.
1: Que o projeto pedagógico da escola deverá contemplar a flexibilização dos currículos, das metodologias, dos recursos educativos e dos processos avaliativos diferenciados.
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0: A taxa de votos brancos, nulos e abstenções nas eleições para o Senado costuma ser significativamente maior do que na disputa pela Câmara dos Deputados. Nas eleições de 2022, por exemplo, a soma de brancos e nulos para o Senado atingiu 18,7%, quase o dobro da registrada para os deputados federais. As informações com o repórter Douglas Castilho.
5: Enquanto a Câmara é eleita pelo sistema proporcional, com muitos candidatos em disputa e números de registro parecidos, o Senado adota o sistema majoritário, com menos candidatos, números muito diferentes e, por isso, uma digitação errada pode levar ao voto nulo mais facilmente. O consultor legislativo do Senado, João Trindade, ainda chamou a atenção para outro ponto, a falta de compreensão sobre a forma específica de renovação do Senado.
6: A gente tem um problema até de educação política mesmo do cidadão. Muita gente nem entende essa alternância de que em uma eleição a gente elege um senador, na eleição seguinte elege dois senadores. Tem muita gente que descobre que tem um segundo voto para o Senado lá na hora.
5: A melhor dica é levar a cola com os números dos candidatos anotados e na ordem em que aparecerão na urna. Deputado federal, deputado estadual ou distrital, senador 1, senador 2, governador e presidente.
0: Hoje, 29 de setembro, é o Dia Mundial do Coração. A data incentiva a prevenção de doenças cardiovasculares. O Senado tem projetos de lei que tentam reduzir o índice dessas doenças. A reportagem é de Márcio Maturana.
7: Uma em cada três pessoas morre de doença cardíaca. Por isso, 29 de setembro é o Dia Mundial do Coração. O Senado analisa projetos de lei que podem contribuir para diminuir essas estatísticas. Na Comissão de Assuntos Sociais, está em discussão uma proposta que cria a Política Nacional de Prevenção e Controle das Doenças Cardiovasculares, no SUS. O texto é relatado pelo senador Dr. Irã, do PP de Roraima, que defende

Aires, o jornal fica por aqui. Acompanhe agora as notícias da Câmara dos Deputados. Boa noite e até amanhã.

0: implantação do ECA digital.
1: O relatório identifica 500 bilhões de reais em prejuízo anual com a pirataria.
0: Boa noite. Relatório apresentado na Câmara apontou prejuízo de 500 bilhões de reais por ano com a pirataria. O texto também sugere a criação de uma agência antimáfia, como informa o repórter José Carlos Oliveira.
2: A Comissão Externa sobre Atos de Pirataria e Agenda Brasil Legal aprovou o relatório parcial do deputado Júlio Lopes, do PP do Rio de Janeiro. O texto consolida denúncias apuradas nas audiências públicas e sugere propostas legislativas de combate mais efetivo à pirataria, contrabando, descaminho, sonegação fiscal e contrafação, ou seja, imitação ou cópia não autorizada. Segundo o relator, essas práticas provocam prejuízo anual de cerca de 500 bilhões de reais, considerando as perdas dos setores econômicos e a evasão tributária.
3: O que se consolidou no país nos últimos anos é uma economia subterrânea bilionária, altamente sofisticada, intrinsecamente articulada, com engrenagens do crime organizado transnacional, das facções armadas e das milícias territoriais.
2: O deputado identificou um processo de canibalização do mercado formal no Brasil por meio do controle territorial exercido por criminosos sobre a distribuição compulsória de botijões de gás e de serviços clandestinos de telecomunicações, a adulteração e o furto de combustíveis, o contrabando de cigarros e defensivos agrícolas, o desvio de energia elétrica, a invasão de plataformas de comércio eletrônico por produtos copiados e medicamentos falsificados. Para reverter esse quadro, Júlio Lopes defendeu transformação estrutural na capacidade de fiscalização do Estado, com investimento maciço em inteligência artificial, rastreabilidade de produtos, modernização do marco aduaneiro e urgente responsabilização dos intermediários digitais e marketplaces. O relatório é acompanhado de 3 proposições legislativas da Comissão Externa. Uma delas altera a Constituição para criar a Autoridade Nacional de Enfrentamento às Organizações Criminosas. Lopes a chamou de agência antimáfia.
3: Essa ação da ação antimáfia visa identificar exatamente aqueles que estruturam dentro do setor organizado o fornecimento e a sobrevivência de verdadeiras máfias em setores importantes como o do gás no Brasil.
2: Um projeto de lei cria o SINEOC, Sistema Nacional de Enfrentamento às Organizações Criminosas, com foco na articulação de vários órgãos públicos. O deputado garantiu que o sistema proposto não se choca com os já existentes, como o Sistema Único de Segurança Pública e a Estratégia Nacional de Combate à Corrupção e à Lavagem de Dinheiro.
3: O SINEOC não pretende substituir a mecanismos já consolidados. Seu propósito é diverso. É qualificar a articulação estratégica voltada especificamente à asfixia patrimonial, financeira e logística das organizações criminosas. A investigação de sua infiltração em mercados regulados, a cooperação internacional em caso de projeção transnacional.
2: O terceiro projeto da comissão reforça o combate à pirataria no comércio eletrônico e a pena em caso de violação de direitos de propriedade intelectual.
3: Queremos que haja imediato perdimento das mercadorias a fim de dar celeridade a esse procedimento.
2: Júlio Lopes explicou ter optado pelo relatório parcial porque outras sugestões vão depender da configuração do governo eleito em outubro. Após a aprovação do relatório, foi lançado o movimento Brasil Legal, também com foco no combate à pirataria. A comissão ainda aprovou requerimento para futuro debate sobre os impactos da publicidade de apostas online e de jogos de azar veiculada por plataformas de redes sociais e big techs. Da Rádio Câmara de Brasília, José Carlos Oliveira.
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1: Transportes. Covatti Filho, do PP do Rio Grande do Sul, defende a proposta de emenda à Constituição que limita o valor do IPVA a 1% do preço de mercado do veículo. O texto também muda a base da forma de cálculo do imposto, que passa a considerar o peso de fábrica do automóvel.
0: A PEC, apoiada por Covatti Filho, ainda prevê a possibilidade de os estados concederem descontos no IPVA para veículos menos poluentes. A mudança busca tornar a cobrança mais previsível com base nas características físicas dos automóveis, em vez de considerar apenas o valor de mercado.
1: Projetos Guilherme Uchoa, do PSD de Pernambuco, exige que veículos oficiais da administração pública passem

0: regularização antes de serem leiloados. A medida estabelece a checagem obrigatória do Renavam e da base de índice nacional antes da transferência.
1: De acordo com Guilherme Uchoa, os órgãos públicos devem responder por problemas ocultos que impeçam o licenciamento pelo comprador. Para o deputado, a exigência protege o cidadão contra fraudes e impede o leilão de veículos oficiais com irregularidades graves.
2: Agricultura.
0: Luciano Amaral, do PSD de Alagoas, apoia projeto que incentiva a plantação de hortas urbanas e a compra pública de alimentos produzidos perto dos locais de consumo. Relator na Comissão de Agricultura, ele aponta que a produção pode reduzir os custos de abastecimento.
1: Luciano Amaral afirma que a medida também pode ampliar a oferta de alimentos frescos, gerando renda em regiões que ainda dependem do transporte por longas distâncias. O parecer do congressista sugere a retirada do prazo de 180 dias para a regulamentação da futura lei.
0: Ricardo Salles, do Novo de São Paulo, defende projeto que proíbe os conselhos profissionais de cobrarem anuidades de empresas cuja atividade principal não seja privativa de profissão regulamentada. Segundo o deputado, a medida beneficia agroindústrias, produtores rurais e construtoras que contratam técnicos habilitados.
1: A proposta também anula autuações, multas e processos administrativos em andamento que estejam em desacordo com as novas regras. Ricardo Salles argumenta que a cobrança atual gera custos duplicados e indevidos para o setor produtivo.
2: Educação.
0: Emanuel Pinheiro Neto, do PSD de Mato Grosso, apresentou projeto que inclui estudantes com dislexia entre os beneficiários da educação especial. A proposta altera a lei de diretrizes e bases da educação para assegurar o reconhecimento desses alunos em programas de ensino especializado.
1: Emanuel Pinheiro Neto explica que, embora a legislação já preveja acompanhamento, alunos com dislexia ainda não são reconhecidos como público da educação especial. Ele argumenta que a matéria busca corrigir essa diferença para que as escolas recebam recursos específicos.
0: Betinha, do PL do Maranhão, é autora de projeto que reconhece o festejo de São Raimundo Nonato dos Murundus, em Vargem Grande, como manifestação da cultura nacional. Realizada todos os anos em agosto, a celebração reúne romeiros em missas, novenas e procissões.
1: Betinha argumenta que a festa preserva tradições transmitidas entre gerações, fortalecendo a identidade cultural do Maranhão. A deputada ressalta que a celebração também movimenta o turismo religioso e o comércio local.
2: Saúde.
0: A Frente Parlamentar para a Promoção da Saúde Mental lançou um guia para a regulamentação do ECA digital. A repórter Silvia Munhato traz mais detalhes sobre a iniciativa.
3: O Instituto de Estudos para Políticas de Saúde, o IEPS, o juntou Iniciativa Brasileira de Saúde Mental de Crianças e Adolescentes e a Frente Parlamentar Mista para a Promoção da Saúde Mental lançaram o guia A Gente Usa, A Gente Decide. O guia pretende apoiar a implementação do ECA digital a partir da experiência do usuário jovem. Foram ouvidos jovens de várias regiões do país que construíram 14 recomendações para a regulamentação da lei, como explicou o presidente da Frente Parlamentar, deputado Pedro Campos, do PSB de Pernambuco.
4: Por isso, o guia A Gente Usa, A Gente Decide é fundamental para que nós possamos falar com os tomadores de decisão, com aqueles que estão escrevendo os decretos, implementando a legislação na prática, e colocar a perspectiva das juventudes nesse processo. E que a gente possa sempre garantir que o espaço digital seja um espaço de garantia de saúde mental, de promoção da saúde mental dos jovens, e não um espaço de adoecimento dessas populações.
3: Entre as recomendações do guia estão a segurança por idade e supervisão parental, o controle efetivo de tempo de uso, o uso de algoritmos orientados ao bem-estar e a proteção contra padrões irreais de aparência. O guia A Gente Usa, A Gente Decide pode ser encontrado na página ieps.org.br. Da Rádio Câmara de Brasília, Silvia Munhato.
1: Carlos Sampaio, do PSD de São Paulo, quer instituir o marco legal da reprodução humana assistida. O projeto regulamenta procedimentos como a fertilização in vitro e a seção temporária do útero.

0: fixando a idade limite de 50 anos para gestantes e proibindo a comercialização de embriões.
1: Carlos Sampaio acredita que a falta de uma legislação específica sobre a medicina reprodutiva gera insegurança jurídica e sobrecarrega os tribunais. Ele acrescenta ainda que o texto autoriza a reprodução pós-morte mediante autorização expressa do falecido.
0: Alice Portugal, do PCdoB da Bahia, é autora de projeto que criminaliza a divulgação de notícias falsas sobre vacinas. Segundo a deputada, a medida busca combater a desinformação e proteger a população de doenças preveníveis por imunização.
2: Com tanta fake news sobre vacina, era necessário fazer um alerta à sociedade brasileira que não vacinar pode trazer de volta males que haviam sido exterminados do Brasil. Agora, por exemplo, estamos tendo vários casos de sarampo em São Paulo. E o sarampo havia sumido do nosso mapa de infecções, das chamadas doenças tropicais. Também em poliomielite. Então não é possível você achar que vai ter novamente uma geração de pessoas sequeladas com deficiência por conta de um vírus terrível que pode matar e que com uma simples gota sublingual você consegue impedir que o ser humano desenvolva deficiências físicas.
1: O texto de Alice Portugal prevê detenção de 1 mês a 1 ano e multa para quem divulgar notícias falsas sobre vacinas previstas nos programas públicos de imunização. A proposta está em análise na Comissão de Constituição e Justiça da Câmara.
3: Segurança Pública.
0: Célio Studart, do PSD do Ceará, apresentou o projeto que proíbe a publicidade e a promoção de plataformas de conteúdo sexual e de acompanhantes em locais públicos. A restrição abrange vias públicas, transporte coletivo, praças, parques e eventos culturais e esportivos.
1: A proposta também proíbe que clubes, ligas e entidades esportivas tenham contratos de patrocínio com esse tipo de site. Na avaliação do deputado, a medida protege crianças e adolescentes da exposição precoce a conteúdos adultos em ambiente público.
0: Simone Marqueto, do PP de São Paulo, apresentou o projeto que obriga emissoras de televisão a divulgar gratuitamente informações sobre pessoas desaparecidas. Pela proposta, familiares ou representantes legais poderão solicitar a veiculação, que deverá começar em até 48 horas após a entrega do boletim de ocorrência.
1: Simone Marqueto considera que a televisão pode ampliar o alcance das buscas. O projeto também prevê a divulgação da foto do local do desaparecimento e de canais oficiais para contato em horários de ampla audiência.
0: Projeto de Antônia Lúcia, do MDB do Acre, autoriza o uso de mecanismos de choque elétrico não letal em tornozeleiras eletrônicas usadas por agressores enquadrados na Lei Maria da Penha. A deputada explica que o dispositivo seria acionado caso o agressor descumprisse a medida protetiva.
1: Pela proposta, o choque seria aplicado de forma gradual, podendo chegar à incapacitação física temporária em caso de insistência. Para Antônia Lúcia, a medida reduz a vulnerabilidade da vítima e pode evitar feminicídios.
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0: proposta que coloca o abandono afetivo como regra para definir pensão alimentícia. A repórter Kate Nayane tem os detalhes.
1: A Câmara dos Deputados aprovou o projeto de lei que estabelece o abandono afetivo entre os critérios para definir o valor da pensão alimentícia de filhos com até 18 anos. A proposta altera o Código Civil para definir que o valor da pensão deve considerar a sobrecarga física e mental de quem tem a guarda da criança ou adolescente, caso seja comprovado o abandono afetivo por parte do pai ou da mãe. A relatora do projeto, deputada Laura Carneiro, do PSD do Rio de Janeiro, explica os diversos danos causados pelo abandono. No adulto responsável pela guarda do menor, pode gerar sobrecarga física e mental, capaz de afetar, inclusive, a capacidade de prover as necessidades da criança ou do adolescente. Já nos filhos, o abandono afetivo pode causar problemas de autoestima, ansiedade, depressão e dificuldades para estabelecer relacionamentos saudáveis. O texto aprovado mantém os critérios já existentes entre a necessidade de quem recebe e a possibilidade de quem paga. Ou seja, tanto as necessidades do filho quanto as possibilidades financeiras do genitor que paga a pensão devem ser consideradas. A proposta que estabelece o abandono afetivo entre os critérios para definir o valor da pensão alimentícia segue para análise no Senado. Da Rádio Câmara de Brasília, Kate Nayane.
2: Lúcio Moschini, do PL de Rondônia, propõe a reunião obrigatória de processos que discutam uso capião, posse ou propriedade referentes ao mesmo imóvel. A proposta determina que esses feitos sejam julgados conjuntamente, exceto para ações que já tenham sentença.
0: Lúcio Moschini frisa que a medida evita decisões judiciais conflitantes e garante segurança jurídica em disputas imobiliárias. Nos casos em que a junção não for possível por questões de competência, o texto estabelece que as ações correlatas fiquem suspensas até o julgamento da questão principal.
2: Luciano Amaral, do PSD de Alagoas, pede esclarecimentos ao Ministério da Justiça sobre interlocuções entre a empresa de investimento esportivo SME e membros do Conselho Administrativo de Defesa Econômica. Ele quer investigar se houve tentativa de reverter uma punição antitruste.
0: Luciano Amaral afirma que o presidente da empresa enviou e-mails a clubes de futebol sugerindo proximidade com o CAD. O parlamentar ressalta que a apuração é indispensável para preservar a transparência e resguardar a imagem de imparcialidade do órgão regulador.
2: Daniel Agrobon, do PSD de Goiás, é autor de projeto que permite aos cidadãos bloquear preventivamente seu CPF contra a contratação de empréstimos ou abertura de contas. A proposta garante ao consumidor o direito de ativar e desativar o bloqueio, seja por modalidade, limite de valor ou período determinado.
0: Daniel Agrobon argumenta que a medida dá mais autonomia ao cidadão para se proteger das fraudes digitais. Ele acrescenta que caso os bancos descumpram a restrição imposta pelo titular do CPF e efetuem uma operação indevida, devem devolver em dobro o valor do prejuízo causado.
2: Política. Eli Borges, do Republicanos do Tocantins, elogia a atuação da Frente Parlamentar Evangélica na Câmara. O deputado comenta que o grupo atuou em pautas relacionadas à liberdade religiosa, à educação e à defesa da família.
3: Nós retiramos em todos os momentos a doutrinação ideológica nas escolas. Nós conseguimos garantir, nos termos da lei, ampliar esta segurança para que a liberdade religiosa não fosse confrontada por alguma decisão judicial. Nós conseguimos evoluir nas questões orçamentárias do governo, que vinham com recursos, por exemplo, para uma criança mudar de sexo aos 8 anos de idade, e garantido isso pelo recurso do SUS.
0: Eli Borges cita ainda a ampliação da imunidade tributária para igrejas e a atuação da frente contra propostas relacionadas ao aborto e a mudanças nas regras sobre a autoridade dos pais na educação dos filhos. Ele acredita que essas ações fortaleceram os valores defendidos pela bancada evangélica.
2: Termina agora o jornal Câmara dos Deputados, produzido pela Rádio Câmara, com trabalhos técnicos de Wellington Teles e apresentação de Luciana Vieira e Val Monteiro. Boa noite.
0: A Voz do Brasil volta amanhã. Uma boa noite para você.
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